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1: 9:27 aqui em Farroupilha, 10 graus nesse momento. Intervalo, na volta, mais música boa pra você até a meia-noite aqui na Espaço FM, a rádio dos melhores ouvintes. 9:27 já

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5: 9:32, voltamos com a noite na Espaço, no oferecimento Energia Esportes, Boutique Animal, a churrascaria Ronda Charrua atende ao meio-dia de terça-feira a domingo. 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Uma tragédia por conta das chuvas que atingiram a região. Um idoso, 70 anos, morreu ao sofrer uma parada cardiorrespiratória enquanto estava em uma pequena embarcação no rio Taquari, no limite entre Santa Teresa e São Valentim do Sul. Foi identificado como Luiz Antônio Glanert, 70 anos. O detalhe mais triste ainda, que chama muito a atenção, é que no dia anterior, a filha dele tinha viralizado nas redes sociais que ela foi uma das pessoas que gravou o momento em que uma casa era arrastada pela correnteza na linha Alcântara, em Bento Gonçalves, também é no Rio das Antas, mas que acaba desembocando no rio Taquari. Num dia ela filmou esse fato, no outro dia foi informada que ela perdeu o pai. Segundo a família, Luiz Antônio e um dos filhos foram até o rio para recolher um barco que havia sido levado pela correnteza. Durante a travessia, ele passou mal, caiu na água e sofreu a parada. O filho conseguiu retirá-lo do rio, enquanto moradores iniciaram os primeiros socorros, mas o idoso não resistiu. Luiz Antônio Glanert, 70 anos. Essa matéria está no site da Espaço. Daqui a pouquinho também vai estar sobre aquela casa que foi flagrada, arrastada ontem, e ela foi localizada entre Santa Teresa e Mussum. O móvel que foi carregado pela força das águas saiu do Rio das Antas. Daqui a pouquinho essa matéria também vai estar no site da Espaço. 9:34, aqui em Farroupilha, 10 graus a temperatura. Cici Peniston,

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6 minutos faltando para as 10, um intervalo na noite na Espaço. Na volta, previsão do tempo, que segue fechado, mas sem chuva nesse momento.

0: Momento no nosso centro de Farroupilha, 10 graus a temperatura. 5 minutos faltando para as 10 da noite e voltamos já.
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2: O inverno pede uma alimentação rica em nutrientes. Sopas com legumes, verduras e proteínas são opções nutritivas para os dias frios, fornecendo energia e vitaminas importantes para o seu organismo. A vida é melhor quando se tem saúde.
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0: Em ponto 10 horas, voltamos com a noite na Espaço, no oferecimento Energia Esportes e Boutique Animal, promoções da Fruteira Vicentina para amanhã, bandeja com 30 ovos brancos, R$14,99. 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Para esta sexta-feira, o sol volta a aparecer e fica ao longo do dia com algumas nuvens. Não chove mais. Já à noite, volta a ficar com nuvens bem carregadas, mas também não choverá. E volta a esquentar. A máxima para amanhã é 18 graus. Sábado, sol predomina mais, tempo bem aberto ao longo de todo o dia. À noite também é com tempo aberto, esquenta de novo, 20 graus a máxima para o sábado. Mas a alegria dura pouco, a chuva volta e deve ser de novo com intensidade a partir do domingo. Chove manhã, tarde e noite. Não muda a temperatura, a máxima segue 20 graus, assim como na segunda e na terça. Porém, no domingo começa a chuva e deve permanecer até quarta-feira. Chove domingo, segunda, terça e quarta, manhã, tarde e noite. Então é uma pequena trégua no tempo. A chuva deve voltar a partir do domingo e fica chuva intensa até a quarta-feira. Permanecemos então em alerta no Rio Grande do Sul. Como eu falei, é uma trégua, uma pequena pausa, o sol volta a aparecer amanhã entre nuvens, à noite com tempo nublado, a máxima é 18 graus nesta sexta-feira. 10 horas com 2 minutos, aqui na Espaço Roupa Nova.

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1: 10:25, 10 graus em Farroupilha, noite na Espaço, com o melhor da seleção musical da Espaço FM para você nessa quinta-feira, 23 de julho. Rápido break, na sequência, muito mais. 10:25, voltamos já.

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1: 10 horas com 29 minutos, a noite na Espaço está de volta no oferecimento de Boutique Animal, Energia e Esportes, Imobiliária Farroupilha, venda e locação de imóveis. 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No site da Espaço, até uma chamada de atenção para os motoristas sem gracinha no trânsito. O comando rodoviário da Brigada Militar tem intensificado as fiscalizações com drones e flagrou só na 122 em Flores da Cunha 17 infrações de trânsito. E tem imagem, inclusive vídeo, para conferir. Momento, por exemplo, em que uma, deve ser uma Saveiro, uma dessas picapes, ela acessa a pista na contramão, que ali é faixa contínua, é pintada toda, ela é amarela, ou seja, é expressamente proibida a ultrapassagem. Ele faz essa passagem de um caminhão, do outro lado, a pista contrária, ela é faixa dupla, mas se tá pintado em faixa contínua, não pode ultrapassar. E ele é flagrado pelo drone, que tá voando bem alto, e vai levar multa grave. São 17 infrações de trânsito na 122 nos últimos dias. Aliás, num dia só, foi lá no dia 16 de julho. Isso na quinta-feira passada, foi divulgada nessa quinta, hoje, pelo comando rodoviário aqui da região. Essa matéria está na capa do site da Espaço. 10 horas com 31 minutos, 10 graus a temperatura. Na Espaço tem ele, grande amigo, Dub Mix.

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1: 4 minutos faltando para as 11. Vamos nos aproximando para a reta final da noite na Espaço, mas vai até a meia-noite com mais música boa. Vem mais das tops da nossa programação. Primeiro, um breve intervalo. 4 para as 11, voltamos já.

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8: 11:02, estamos de volta com a noite, né? 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Deixa eu mandar aqui os abraços, tô atrasado, pessoal que tá participando. Irineu, obrigado pela mensagem. Recado do Tid, boa noite, obrigado pela companhia sempre na escuta. Dani de Forqueta, companheira de todas as noites. Também Laura, obrigado Laura pela mensagem, pela participação. Também aqui o João Vitor pediu Modern Talking, obrigado pela mensagem. O Jonifer, obrigado Jonifer pela mensagem, pela sua participação também. O recado do Ayrton, obrigado Ayrton pela mensagem. Grande Luciano Silva, meu amigo, tá sempre na escuta junto com a filhota Samira. Ó, curtiu demais a música Agora ou Jamais, que é do nosso grande Dub Mix, que tá escutando, tá na escuta. E ó, pessoal da matrizaria da Grendene, sempre a todo volume na Espaço. O grande Vandré escuta dentro da sala dele, o pessoal, ao som da Espaço FM. Então, turma da Grendene, que assim como eu trabalha durante as noites, aquele abraço e muito obrigado pela companhia, por estarem junto comigo durante as noites, assim como o grande Dub Mix. DJ Vandré, que no bloco anterior tocamos 5 produções dele, em especial que abriu o bloco A Perigo, que é a nova produção aqui para Espaço. Vandré, turma da Grendene, mais uma vez, abraço, obrigado pela companhia de vocês. 11:04, reta final da noite, né? Espaço, chegando agora 7.

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1: 11:27, reta final da noite na Espaço, no oferecimento Boutique Animal e Energia Esportes. Aqui em Farroupilha, um fim de quinta-feira com 10 graus na temperatura. No site da Espaço, daqui a pouquinho a gente passa todas as manchetes, mas tem mais destaques: plantão policial, jovem de Caxias preso com 50 mil maços de cigarros contrabandeados lá em Pejuçara, no Noroeste Gaúcho. Também informação para o trânsito: a CSG ampliou opções de pagamento do pedágio Free Flow com atendimento via WhatsApp. Também condenações da justiça, caso de feminicídio em Bento e de um agricultor morto em Caxias do Sul lá em 2015, foram julgados, informação oficial do Tribunal de Justiça aqui do estado. Aquele caso do ex-prefeito de Nova Brécia, que foi assassinado na terça-feira, suspeito foi preso. Nesse momento, a principal linha de investigação da Polícia Civil é crime passional, mas não foram dados mais detalhes. Atenção aqui para a região, que tem muitas obras com impacto no trânsito amanhã, especialmente aqui em Farroupilha, na 122 e na 453, trabalhos da CSG. Outros destaques também, informações da política, tudo no site da Espaço FM. Lulu de Torres, obrigado pela mensagem, obrigado pela participação. Agora 11 horas com 28 minutos aqui na Espaço, Ana Carolina.

11:55, fim de papo na noite, né? Espaço dessa quinta-feira. Muito obrigado pela sua companhia. Voltamos nessa sexta às 8 horas, logo após a Voz do Brasil. Elegância e mistério marcam retorno do baile de máscaras ao Clube do Comércio neste sábado. Homem é condenado a 35 anos de prisão por feminicídio em Bento. Operação com drones flagra 17 infrações na 122 em Flores da Cunha. Jovem de Caxias do Sul é preso com 50 mil maços de cigarros contrabandeados.

no Noroeste Gaúcho. Esses outros destaques, site, aplicativo e redes sociais da Espaço FM. Nós encerramos com Paramore e a Espaço volta às 6 da manhã com o Panorama. Boa noite, boa sexta-feira, até mais.

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1: Tudo bom? Muito bem, com licença, bom dia. Cravou 6 horas no ponto, temperatura. Estamos com 10 graus aqui no prédio da Espaço FM, Avenida Paulo Broglio, esquina com 13 de maio, aqui no prédio da Espaço FM, 10 graus. A previsão para hoje, temperatura máxima entre 19 e 21 graus. Nesse momento, tem estrelas mirando o estúdio aqui da Espaço FM. Tempo bom, com pouca nebulosidade, mas a previsão de hoje, um pouquinho de chuva para a Serra Gaúcha também. Previsões da meteorologia chegando. 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Panorama Show da Informação em seguida. Samuel Rosa, com a Tocos e Bis. Vamos pra cantar junto. Ligou, pediu, ouviu, 6 e 1, bom dia.

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1: Senhoras e senhores, bom dia, 6:05, Cooperativa Vinícola São João, busca aí imóveis e projetos Sesc, a força do sistema Fecomércio ao seu lado. Gente, tem informação, tem homenagem para prestar, vai direto no WhatsApp da Espaço FM, fica à vontade, vai pro WhatsApp 99611-1971. O telefone a gente libera 7:30, vai direto. Já tem um feliz aniversário, mas aquele recado diário, tem informação, tem prestação de serviço, tem sugestão de pauta, assuntos que você gostaria que a Rádio Espaço colocasse no ar, abordasse, vai pro WhatsApp 99611-1971. Queremos parabenizar o pai Ardelino Brustolin, que completa hoje 87 anos, homenagem da esposa Inês Vitória Brustolin, os filhos Alberto e Isabel, as noras Isalbete Sirlei, o genro Gilmar, netos Alberto Júnior, Ana Carolina, Jean e Raquel, Guilherme, Daniela e Maurício. Família Brustolin, bom dia. Senhor Ardelino, bom dia. Família Miller, bom dia. Hoje também muito especial. Tem aniversariante hoje. Agradecimento a pessoa tão maravilhosa que é a Rosane Miller. Rosane Miller, feliz aniversário. Rosane já tem homenagem especial também. Envia para cá tua homenagem 99611-1971. Hoje é um dia muito especial. Minha menina do meu coração faz 13 aninhos hoje, Júlia Arcari, dizer que ela seja muito feliz, que o Papai do Céu esteja sempre presente em todos os momentos e tem mais recados aqui a mamãe Márcia, o pai Riva, o mano Miguel, a Monique, sobrinhas, a Sofia e Sara, já tem um feliz aniversário hoje, muito especial. Envia pra cá tua homenagem, 99611-1971. Aí por volta de 6:55 tem a homenagem completa. Não perca tempo, 6:07. Padre Marcelo, bom dia.
2: Ave Maria, cheia de graça, o Senhor é convosco. Bendita sois vós entre as mulheres. Bendito é o fruto do vosso ventre, Jesus. Santa Maria, Mãe de Deus, rogai por nós, pecadores, agora e na hora de nossa morte. Amém. E que desça sobre você, sobre o nosso Brasil, sobre nossas famílias, a bênção do Deus Todo-Poderoso, Pai, o Filho e o Espírito Santo. Amém.
1: Muito bom, 6:08, Nossa Senhora de Caravaggio, rogai por nós. Menino Jesus, abençoai-nos. Nossa Senhora de Caravaggio, rogai por nós. Divino Espírito Santo, iluminai-nos. Divino Espírito Santo, iluminai-nos. Bom dia, bom dia. 6:08, Nossa Senhora Aparecida, Santa Ana, São José, São Joaquim, rogai por nós. Nossa Senhora de Fátima, Nossa Senhora Imaculada Conceição, Nossa Senhora da Saúde, rogai por nós. Santo Antônio, rogai por nós. Quem tá na estrada, quem tá voltando para casa, quem tá saindo de casa, quem tá na rodagem Rio Grande, Brasil afora, bom dia. São Cristóvão. São Cristóvão, rogai por nós. Vambora, gente. 6:09, São Brás nos proteja. São Brás nos proteja. Bom dia, boas-vindas. Hoje a Ferragem Farroupilha está em festa. A Doce Beatriz completa os seus 18 anos. Um feliz aniversário dos pais queridos Márcio e Ellen, Humano Bernard. Feliz aniversário, Beatriz, carona da Rádio Espaço, a turma do Ronda, família amada, querida. Alô, Márcio, alô, Ellen, alô, Bernard. Beatriz, teu dia hoje, um feliz aniversário hoje, muito especial. Envia pra cá tua homenagem, Espaço FM, e que delícia. Não perca tempo, 6:10, repito, 6:10. Abrindo o portal de notícias da Espaço FM, fim de semana festivo, elegância e mistério, marca um retorno do baile de máscaras ao Clube do Comércio neste sábado. João Correa e Fabiano Feltrin, um de nós tinha que declinar para o bem de Farroupilha e da Serra. Eleições 2026. Pai de mulher que filmou casa sendo arrastada pela correnteza morre após passar mal no rio Taquari. Vídeo, operação com drones flagra 17 infrações na rodovia 122 em Flores da Cunha. Homem é condenado a 35 anos de prisão por feminicídio em Bento Gonçalves. Quarto Batalhão de Polícia de Choque celebra 7 anos de atuação na Serra Gaúcha. O mega trabalho do Quarto Batalhão. Jovem de Caxias do Sul é preso com 50 mil maços de cigarros contrabandeados no Noroeste Gaúcho. CSG amplia opções de pagamento do pedágio eletrônico com atendimento via WhatsApp. Homem é condenado a 22 anos de prisão por matar agricultor em Caxias do Sul. Justiça decreta prisão preventiva de suspeito de matar o ex-prefeito de Nova Brécia. Procurado por extorsão mediante sequestro, é preso em Bento Gonçalves. Duas irmãs são presas após polícia civil encontrar feto enterrado no vale do Rio Pardo. Idoso morre afogado em São Valentim do Sul. Ministério Público arquiva a investigação contra Juliana Brizola por suposta apropriação de recursos da avó. Prefeitura reforça sinalização em obra na Avenida das Indústrias. Assembleia da SENEC, a nossa CNC, destaca crescimento da instituição e planos de expansão em Farroupilha. Consulta popular. 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
4: A tecnologia NFC facilita pagamentos rápidos. Cada vez mais presente em celulares e relógios inteligentes, o recurso permite realizar pagamentos por aproximação, com rapidez e segurança. 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
1: 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Hoje tem aniversário da maturidade ativa, Clube Santa Rita, recepção já a partir das 18h30. Vamos chegando, bom dia, 6h15, temperatura, estamos com 10 graus. Falando em festa, em aniversário, celebração, ontem, 4º Batalhão de Polícia de Choque celebrou 7 anos de atuação na Serra Gaúcha. O 4º Batalhão de Polícia de Choque, o BP Choque da Brigada Militar, celebrou ontem seus 7 anos de criação com uma grande solenidade realizada na sede da unidade em Caxias do Sul. A cerimônia reuniu autoridades civis e militares, integrantes da corporação e uma série de convidados para marcar a trajetória do batalhão, que se consolidou como referência no enfrentamento à criminalidade e no apoio às ações de segurança pública em toda a região nordeste do Rio Grande do Sul, em Costa Superior do Nordeste. Tenente Coronel Diego Socol, do comando do 4º BP Choque.
2: Nós festejamos agora, nesse mês de julho, o 7º aniversário. Nós podemos destacar nesse último ano a aquisição muito forte em armas de fogo longas e em 2 veículos blindados para fazer frente à criminalidade e proteger mais nossos policiais. Além disso, no nosso último ano aqui do 4º Batalhão de Polícia Choque, nós conseguimos renovar praticamente 60% da nossa frota de viaturas semi-blindadas, né? Trazendo mais conforto e mobilidade aos nossos policiais.
3: Comandante, é claro que Caxias do Sul, sendo a segunda maior cidade do estado, também tem muitos desafios na segurança pública. O que dá para fazer de avaliação desses 7 anos e o que vem pela frente também?
2: Nesses 7 anos, nós podemos trazer à tona, nós sustentamos sempre a nossa estruturação. Nós começamos um batalhão pequeno de efetivo, com uma sede cedida e que nós restauramos e fomos buscar junto à comunidade muitos recursos daquele programa incentivo à segurança pública com recursos orçamentários para aquisição realmente de viaturas, armas para todo o efetivo, treinamento, qualificação dos nossos policiais, valorização, para que nós conseguimos atingir um platô muito seguro na nossa estrutura depois de 7 anos.
3: Alguma ocorrência que o senhor destaca em todo esse tempo que mais marcou, que mais chamou atenção na história do batalhão?
2: Talvez a ocorrência que mais tenha nos marcado e pela complexidade tenha sido o próprio assalto do aeroporto lá em 2024, que todo o batalhão restou envolvido, todas as forças de segurança da Serra. Na oportunidade nós perdemos um sargento de Caxias do Sul, não foi do choque, mas do 12, mas é um irmão de farda. Talvez a ocorrência mais complexa de todo esse período realmente foi o assalto do aeroporto em 2024.
3: É claro que também temos fatos importantes para comemorar nessa solenidade, em especial a formatura. Como é que o senhor vê hoje essa nova capacitação, essa nova etapa também para complementar a segurança pública aqui em Caxias do Sul?
2: Essa formatura, na verdade, nós estamos comemorando o 7º aniversário, que é o momento que nós trazemos a sociedade de bem para dentro do quartel, para conhecer o quartel e conhecer os nossos investimentos. É uma espécie de prestação de contas de tudo que nós construímos para trazer uma melhor qualidade de vida à nossa população de Caxias e da Serra Gaúcha.
3: Comandante, nossa continência, em nome da Rádio Espaço, sucesso, parabéns pelos 7 anos e que venham muito mais pela frente.
2: Tá bem, nós que agradecemos e muito obrigado pela presença.
1: Diego Socol, Tenente Coronel Diego Socol, que é o comandante do 4º Batalhão de Choque, que é um orgulho aqui para a Serra, para o Rio Grande. A resposta que o 4º Batalhão tem dado, e são apenas, entre aspas, aí, 7 anos de trabalho aqui na Serra Gaúcha, o nosso 4º BP Choque. Prefeito de Caxias, Adiló de Domênico.
4: Para nós foi uma conquista muito grande quando conseguimos trazer o batalhão de choque para Caxias. E hoje a gente é testemunha do belo trabalho que eles estão fazendo aqui na região, não apenas em Caxias do Sul. Somado, evidentemente, às demais unidades da Brigada Militar, mas o BP Choque hoje justifica plenamente a sua instalação aqui na região. Foi um grande feito que o governador, à época, Eduardo Leite, fez para Caxias e que hoje a gente pode comemorar resultados bem interessantes. Claro que graças também à integração das demais forças de segurança, mas o BP Choque, ele cumpre uma tarefa que seguramente teríamos dificuldade apenas com o 12 BPM, né? Pela sua abrangência, por esse efetivo a mais e também ser uma unidade muito bem equipada aí, que tem condições de enfrentar os delinquentes aí.
3: Segundo semestre, como é que está hoje a segurança pública em Caxias do Sul?
4: Hoje reconhece o acerto que fizemos na época de colocar essa ferramenta, que é o sistema de cercamento eletrônico, à disposição das forças de segurança, e elas estão fazendo um bom uso daquele equipamento, somado ao aumento de efetivo, de aparelhamento que tiveram as forças de segurança nos últimos anos. Os resultados estão aí. Quem é que imaginava em Caxias do Sul, pelo histórico do passado, nós chegar a ter um mês sem nenhum roubo de veículo? E todos os indicadores estão mostrando essa melhora semestre após semestre, e hoje nos leva a reconhecer esse esforço, esse trabalho em conjunto dos órgãos de segurança.
1: Agora 6:21, prefeito Adiló de Domênico, Caxias do Sul, o aniversário, sétimo aniversário, 4º Batalhão de Polícia de Choque, o BP Choque, que atende a região inteira, literalmente, empresário, empreendedor, Daniel Randon.
0: Para nós é uma honra poder estar aqui nesse evento, e é importante homenagear, né, o nosso batalhão de choque aqui da região de Caxias, e esses 7 anos, sem dúvida, é uma história importante e contribui porque a gente busca na nossa região, né? Quanto mais nós olhamos a cidade, a importância do trabalho que eles fazem, dando mais segurança, isso atrai de tudo, né? Atrai novas pessoas, né? Uma comunidade mais segura, mais investimentos. Então, parabéns aqui em nome do Capitão Sokol e toda a equipe do 4º Batalhão por esse evento e pelo reconhecimento dos 7 anos de história aqui, né?
5: Caxias do Sul, por ser uma cidade industrial, e é claro, a segurança também é um ponto importante nesse momento.
0: Não, isso é importante. Quando nós olhamos segurança, é um dos principais fatores das pessoas muitas vezes decidir ficar num local ou não, né? E até quando a gente tem conseguido nas empresas, muitas vezes a gente acaba tendo colegas de empresa que vêm de outras cidades ou até de outros países, e estando aqui na nossa região da Serra, sempre muito bem recebido pelo calor dos nossos gaúchos, mas principalmente também sentem muito acolhidos e seguros por toda a estrutura aqui, não somente o 4º Batalhão, a Polícia Civil, BPM, toda a estrutura que tem se colocado à disposição na segurança e no bem-estar dos nossos cidadãos.
1: Daniel Renton aqui no Espaço 6:22, Bispo Diocesano Dom José Gislon, evento hiper prestigiado, os 7 anos de atuação do 4º Batalhão de Polícia de Choque, o 4º BP Choque Caxias do Sul.
6: Eu vejo que é fundamental uma sociedade valorizar aqueles profissionais que atuam na área de segurança pública, porque não existe estabilidade numa sociedade ou segurança coletiva sem segurança pública. E sabemos que quem abraça o serviço da segurança pública, ele coloca continuamente em risco a sua vida para o bem comum da sociedade. Por isso, sempre a valorização dos profissionais da segurança pública, e costumamos também colocar nas orações do dia a dia esses homens e mulheres que são pais, mães de família, são filhos, né, mas se dedicam também a cuidar da sociedade como um todo. Eu também já vesti uma farda um dia na polícia do exército, antes de entrar para o seminário. Eu sei o quanto é importante também essa atuação dessas pessoas que abraçam justamente servir a sociedade através da segurança pública.
5: E é claro, Bispo, a gente sabe da importância, como o senhor falou, do trabalho dessas pessoas. Por trás da farda tem uma pessoa, tem um ser humano.
6: Por trás da farda sempre tem um ser humano. E a gente tem que cuidar também daqueles que cuidam da sociedade, porque eles também têm sentimentos, podem se sentir feridos no corpo e da alma. E é importante que a sociedade também tenha um olhar de cuidado para aqueles que cuidam da sociedade. Para mim, isso é sempre muito importante. A gente não pode esquecer que são seres humanos, também têm sentimentos, também se sentem feridos pelas realidades que muitas vezes defendem e cuidam na sociedade.
1: Bispo Dom José Gislon, fechando a rodada, tem muitas homenagens. Vereador Alexandre Bortoluso Bortola, que tem uma atenção muito especial já historicamente com a polícia, com a segurança pública da região. Alexandre Bortoluso, vereador de Caxias do Sul.
7: pessoa que veio agregar em Caxias do Sul de uma maneira, não só em Caxias do Sul, como na Serra Gaúcha e em outros locais também do nosso estado. É uma tropa especializada com soldados que se dedicam ao máximo diuturnamente em prol da população gaúcha. Então, nada mais justo do que nós estarmos aqui comemorando os 7 anos do 4º BP Choque.
3: Tua mensagem aos soldados, aos cabos, capitães, a todos que comandam e fazem parte do 4º Batalhão.
7: Nós desejamos de coração felicidades pela passagem do 7º aniversário. Agradecemos os relevantes serviços prestados aqui na nossa, em especial na comunidade de Caxias do Sul e região, e que continuem assim e que o Choque cresça cada vez mais com toda a dedicação possível em prol do povo gaúcho.
1: Obrigado, Bortola, vereador do Progressistas Caxias, 6:25. Vamos chegando, senhoras e senhores, tem muita matéria. Luiz Carlos Miller, jornalista Gabriel Marqueto aí com a homenagem ao, da Rádio Espaço ao 4º Batalhão de Polícia de Choque, o 4º BP Choque de Caxias do Sul, 7 anos de uma atuação intensa, impecável, 6:25. Feliz aniversário, hoje muito especial. Deixa eu mandar um bom dia aqui para quem tá de férias de julho em Porto Seguro, na Bahia, curtindo as férias de inverno. Por lá hoje amanheceu 29 graus, a Luísa Dalpisol, comemorando seus 15 anos, foi no mês passado, e hoje está de férias curtindo, férias merecidas. Alô, Porto Seguro, o pai Atílio Dalpisol com a gente. Atílio, parabéns aí pela família, pela filha querida, 29 graus em Porto Seguro. Muito obrigado, bom dia. Hoje, Vitória, Caroline, Sundström, é por aí, me corrige aí. Vicente, um abraço a Nice e o Vicente, continue sendo essa filha maravilhosa, te amamos muito, muitos anos de vida. Feliz aniversário hoje, já tem um feliz aniversário completo. Vicente, Nice, Vitória, feliz aniversário. Florianópolis, não pode faltar, Leonardo. Terminando mais uma semana, pisando fundo na fé, na esperança, na saúde, para acelerar rumo a um fim de semana abençoado, cheio de paz e de energias renovadoras. Faltou o pessoal que me cobrou aqui, deixa eu aproveitar essa mensagem linda, esse recado aqui do Leonardo, pedir hoje saúde, segurança, proteção, trabalho, felicidade, fé. Fé que não pode faltar. Leonardo, bom dia. Muito obrigado. Eu falei, tem um feliz aniversário hoje aqui, hein? Muitíssimo especial. Neri, quem é que tá de aniversário hoje, hein?
8: Bom dia, Rogério, tudo bom? Gostaria de homenagear meu filho, Gabriel Victor Ferro Romano, que hoje, dia 24 de julho, está comemorando seus 18 anos de vida. Do pai Neri, da mãe Lina, da avó Vilma, do tio Marco e da Eliane, dos Dindo, dos amigos, desejando muita saúde, muita paz, muito amor, muita felicidade para todos.
1: Tá certo.
8: De todos. Tá bom? Um abraço, Rogério. Gostaria que você homenageasse meu filho. Um abraço.
1: Que beleza. Que de emocionar, gente. Esses pais queridos lembrando e homenageando de uma forma muito especial essa moçada querida. Neri e Lina, já tem homenagem completa pro Gabriel Victor Ferri Romani. Bom dia. Liga pra cá, envia o teu recado pelo WhatsApp exclusivamente. Manda pra cá pelo 99611-1971. Ivete Conferai, família querida Conferai, bom dia, excelente. Final de semana, que ele, muito obrigado nas ondas da Espaço FM. Vargas, um abraço, Galafassi, nas ondas da Espaço FM. Valdeir, deixa eu fechar essa rodada, num fletezinho pelo menos, uma regravação que ficou linda pra caramba. Irmão da Lua, Amigo das Estrelas. Dali Zezé, 6:29.

0: Rádio Ligada em Espaço, bom dia, 6 horas e 31 minutos, temperatura 11 graus, tempo bom, pouca nebulosidade. 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
4: A vacinação é uma importante forma de prevenção no inverno. 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
0: Agora 6h34. Eu vi há pouco o Gabriel Marquedo falando sobre vacinação. Gente, esse ano, a questão da vacinação, muitos médicos profissionais da saúde, inclusive o vice-prefeito de Farroupilha, que é médico, doutor Tiago Brunet, o Tiago foi quem lançou lá em Brasília também, vamos antecipar, gente, vamos antecipar a vacina contra a gripe já para fevereiro e março, para dar resultado, com o maior número possível de resultado. Doutor Tiago Brunet, a necessidade da liberação por parte do governo federal, começar mais cedo a vacinação contra a influenza, contra a gripe.
5: Mas o que eu posso dizer na minha experiência é que ao longo dos 20 anos que sou médico, eu venho acompanhando a superlotação dos hospitais, e não é só aqui, Pelotas, Porto Alegre, né, no Alto Uruguai, em todos os municípios do estado do Rio Grande do Sul, ocorre essa sazonalidade da superlotação hospitalar, que eventualmente vem junto com as doenças respiratórias, com a gripe A, com H1N1, com Covid e com outras tantas que temos. E tanto é que tem aquela brincadeira, né? Se os velhos passarem de agosto, que vivem mais um ano, né? Porque é verdade, eles vão, acabam sendo internados com pneumonia, com bacteriana, com infecções que são muitas vezes secundárias a um vírus, né? A uma gripe. E a gente vem detectando no município aqui, em todos os municípios do estado, principalmente da metade sul aí, da região sul, né? Santa Catarina, Paraná, que temos clima semelhante, que a superlotação começa já em junho, julho. E muitas vezes as vacinas, a grande maior parte das pessoas começa de forma tímida ali em março, abril, maio as pessoas começam a se vacinar. E muitas vezes se vacinam por medo. Quando o vizinho está com gripe, quando o outro hospitalizado, quando o ciclano acabou falecendo, opa, vamos se vacinar. Não é assim, gente, não funciona assim. A gente tem que entender que a vacina da gripe, que é feita com vírus atenuado, ela é injetada, inoculada no cidadão, um antígeno, e para que produza o anticorpo leva 28 dias, no mínimo 28 dias, para que a pessoa fique imune. Então vamos lá, se tu se vacinou em maio, tu vai ficar imune só em junho. Se tu se vacinou em junho, tu vai ficar imune no final do inverno, muitas vezes. Não faz sentido isso. Nós temos que vacinar ali no final do verão, fevereiro, inclusive, para que nós comecemos já a nossa população em abril, já com 90% de imunização. Porque senão a gente está correndo quanto tempo, está gastando dinheiro público e não está sendo efetivo. Essa é a minha avaliação. Conversei com o secretário de saúde, que entendeu também dessa forma. Prefeito Jonas, inclusive, vai fazer um movimento aqui junto com os prefeitos da região, para que nós tenhamos força. Eu não quero ser dono de criança nenhuma. Eu cheguei lá no Ministério da Saúde e eles me disseram, olha, Thiago, isso aí é interessante, gostei, mas eu acho que seria bom isso aí vir de todos os secretários do Conasem, né, de uma reunião, porque muitas vezes tu bota aqui e aí eu acho que tu não vai ter força aqui sozinho. Eu digo, mas gente, eu não quero ter, eu falei, o Thiago tava junto, eu digo, eu não quero ter força nenhuma, é uma ideia que eu tô dando para vocês, o Ministério, pode, digam que foi vocês que fizeram, não tem problema, mas a gente tem que comparar e tem que tentar, seria um projeto piloto para fazer, e daí seria município de Farroupilha, poderia ser escolhido, seria bem legal, né? A gente abriria esse espaço para fazer essa vacinação em bloco, com 90, 80% da população imunizada já em fevereiro, março, e aí nós ia ver os indicadores, e aí nós ia comparar. Imagina, se nós fizermos isso aí e funcionar, realmente daí nós podemos ampliar para todos os municípios do Rio Grande do Sul. Então, é nesse sentido, é de querer ajudar. Não, ninguém pode dizer que funciona, porque ninguém fez, né? A gente, historicamente, nos últimos 20 anos, temos vacinado a nossa população em abril, maio e junho, no início do inverno, que tá errado.
0: Aproveitar, sim, Thiago.
6: Se nós formos pegar e levar em consideração os números, o nosso pico de atendimento, Rogério, foi em maio aqui em Farroupilha. E em início de abril nós começamos a vacinação até fazer efeito. Julho, hoje, a gente já tem um cenário um pouco mais estável. Por quê? A gente já tem um quantitativo, quase 50% dos públicos prioritários vacinados. Então a gente percebe na prática isso, sem essa antecipação, a gente percebe o efeito da vacina com o passar dos dias e o tempo de vacinação. Então é muito interessante essa ideia do Thiago de anteciparmos sim a vacinação.
0: Os Thiagos, o Thiago Brambila, secretário da Saúde, e o doutor Thiago Brunet, vice-prefeito de Farroupilha. Esse é um baita num assunto para a gente repercutir em nível nacional, mas principalmente para a região sul. A antecipação da vacina contra a gripe já para fevereiro, no máximo março, não esperar maio. Um assunto aí para ter um maior resultado. Tem mais um assunto com o Thiago Brunet em seguida. 6:39. 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Recém-casado, homem morre em acidente de trânsito no interior do Rio Grande do Sul. Me libera aqui informação, por gentileza. Um homem morreu num acidente de trânsito na rodovia 530 em São Pedro do Sul, na região central do Rio Grande. Foi na noite da quarta-feira. Identificado como João da Silva Rodrigues, 44 anos, o motorista havia se casado no último dia 11 de julho. Segundo parentes, o casal estava junto há 9 anos. Segundo o comando rodoviário da Brigada Militar, o homem morreu após perder o controle do carro e o veículo cair de um barranco às margens da 530, no quilômetro 102. Ele foi um companheiro maravilhoso, uma bênção na vida. Só tenho a agradecer a Deus por ter colocado ele no meu caminho. Que Deus nos conforte nessa hora, salienta a esposa Valéria Lopes de Quadro. espaçofm.com.br. Interatividade sempre muito bem-vinda. Utiliza o WhatsApp 99611-1971. 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Alô, Rio Grande, bom dia. 6:44. Na entrevista com o doutor Tiago Brunet, ele também se queixou, ele não citou nomes. Ele elogiou o trabalho da Janete, que é a nossa superintendente do Hospital São Carlos, mas se queixou de integrante da direção do Hospital São Carlos, médico, vice-prefeito, doutor Tiago Brunet.
5: Nós temos, sim, recebido algumas críticas, né, de alguns andamentos dentro do Hospital São Carlos, ali na Secretaria de Saúde, e muitas vezes não só na Secretaria, inclusive no gabinete do prefeito e do vice-prefeito. Temos funcionários do hospital, inclusive, reclamando de alguns gestores, de algumas pessoas ali dentro, né, com relação à forma de lidar, à forma de conversa, enfim, diversos, tá? Não é um e nem dois, mas...
0: O que tá cobrando junto ao hospital?
5: Estamos cobrando, nós temos que cobrar do conselho, na pessoa do Césio Verona. O hospital, ele é filantrópico, ele é privado, mas temos aqui que dizer que ele tem 90% de verba pública ali. Então, não é querer ser dono do hospital, não é querer fazer a gestão do hospital, longe disso. Nós não temos nenhuma intenção de intervir no hospital de qualquer forma que seja. O hospital está sendo bem conduzido pela senhora Janete, é importante que você fale isso aqui. Eu, desde que sou médico, né, e desde a gestão dela, os médicos pararam de receber com atraso, né, a gestão do hospital melhorou, o hospital cresceu, e eu não estou aqui falando da senhora Janete. Mas...
0: é citar nomes ou não?
5: Mas não, não, não, não, porque eu não, não, não tenho certeza.
0: Mas tem ruído, né? Dentro da administração, no caso?
5: Tem queixas muito, né? Queixas de pessoas da administração que acabam chegando no gabinete, acabam chegando na secretaria e não faz bem, né? É chato. A gente tem tanta coisa importante para resolver e aí ter que resolver problema de fulano, beltrano, coisas pontuais e pessoais. Não é isso que a gente quer fazer, inclusive. Isso nem é para nós fazer. Por isso que quem tem que resolver isso aí é o conselho da administração, que é muito atuante, que a gente sabe da importância que ele tem, mas ele tem que fiscalizar o hospital mais do que nós da prefeitura e da Secretaria de Saúde. O conselho existe para isso, para fazer a fiscalização e para estar próximo da gestão. A gestora é a dona Janete, que tem a minha confiança, tem aqui o meu aplauso, né, pela gestão que tem conduzido, mas tem pessoas próximas a ela que não estão fazendo um trabalho tão efetivo quanto ela mesma.
0: Prejudicando um todo?
5: Eu não sei se chega a prejudicar o todo, mas prejudica algumas questões pontuais, sim, lá dentro, principalmente internamente no hospital. E isso a gente não pode permitir, porque demoramos tanto tempo para resgatar a credibilidade do hospital, né? E essas questões.
0: Tiago Brunet, vice-prefeito médico que trabalha também dentro do Hospital São Carlos, vice-prefeito de Farroupilha. Se você tem aqui alguma queixa, ele não quis citar, mas é um diretor que ele se refere, não é a direção com a Janete, é um dos diretores que não estaria colaborando com o hospital nem com o município. Tem alguma queixa do hospital? Fala também com o doutor Tiago Brunet. 6:47. Gente, tem um feliz aniversário gigante hoje, já muita gente querida aniversariando. Vamos lá com um dia espetáculo pro novo dia. 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Gente, um visual bonito no clarear, no amanhecer do dia. Valderias mandou fotos aqui de São Marcos. Lindaço, muitas nuvens, mas um visual lindo pra caramba. Valdir está sugerindo também, já joguei na programação de hoje aqui, uma lentinha dos irmãos Hanson, uma lentinha chamada We Will Come To You, flashzinho rápido, música boa pra vida inteira.

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8: Agora 5h53, já tem um feliz aniversário hoje, gigante, especialíssimo. Tatiane Almeida Damiani. Tatiane, obrigado pela opinião. A questão concorda com o doutor Tiago Brunet, com o secretário Tiago Brambila. Tem que antecipar a vacinação. Já vou ampliar também. André, um abraço, família Reginato, nas ondas da Espaço. 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Bom dia.
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9: Louvado seja o nosso Senhor Jesus Cristo. A nossa saudação cordial e fraterna aos amigos e amigas ouvintes da Rádio Espaço FM. Este próximo domingo é o 17º domingo do tempo comum. Como eu amo, Senhor, a vossa lei, vossa palavra. Salmo 118 é o salmo da liturgia da missa deste 17º domingo do tempo comum. É esta a parte que escolhi por minha herança: observar vossas palavras, ó Senhor. A lei da vossa boca, para mim, vale mais do que milhões em ouro e prata. Vosso amor seja um consolo para mim, conforme

0: dá sabedoria aos pequeninos. Glória ao Pai, ao Filho e ao Espírito Santo, como era no princípio, agora e sempre. Amém. Temos os seguintes avisos. Amanhã, sábado, às 17h30, a Santa Missa na comunidade São João Paulo II, no bairro Monte Verde. Às 19h, a missa na comunidade Nossa Senhora de Caravaggio, da linha 7 de setembro. No domingo, às 8h, missa na Igreja Matriz Jesus Bom Pastor e São João Batista. Às 9h30, a celebração da Santa Missa na comunidade Nossa Senhora de Caravaggio. Às 9h30, a Santa Missa na comunidade Nossa Senhora Consoladora do bairro Industrial. Lembramos, na próxima semana, como de costume, a quinta-feira, às 19h30, a novena permanente a Jesus Bom Pastor e a Nossa Senhora da Saúde, uma celebração da Santa Missa às 19h30 na Igreja Matriz. Depois da missa, haverá um momento de adoração com a bênção do Santíssimo. Nossa Senhora de Caravaggio, rogai por nós. Ave Maria, cheia de graça, o Senhor é convosco. Bendita sois vós entre as mulheres, e bendito é o fruto do vosso ventre, Jesus. Santa Maria, Mãe de Deus, rogai por nós, pecadores, agora e na hora de nossa morte. Amém. Por intercessão de Nossa Senhora de Caravaggio, a bênção de Deus, em nome do Pai, do Filho e do Espírito Santo. Amém.
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1: Senhoras e senhores, bom dia, 7:01. A turma da 7 que tá chegando agora, bom dia, 7:01, teu rádio tá ligado na Espaço FM, é panorama, é show da informação. 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Eu tenho hoje aqui, gente, um feliz aniversário muito especial, tanto no WhatsApp quanto na agenda aqui. Eu começo com a agenda aqui da Espaço FM. Só deixa eu liberar essa turma que tá chegando com a gente aqui pela Espaço FM. Eu tô liberando o WhatsApp também aqui, gente. Muito obrigado. Envia para cá 99611-1971. Feliz aniversário. Comece com a agenda da Espaço. Nosso ex-presidente da SIG de Farroupilha, o Vinícius Pessim, da direção da Migra, da Tecnova, já voltou de São Paulo, Vinícius, abrindo as homenagens. Vinícius Pessim, a esposa Graziane, o filho Germano, os pais Augusto e Lucídia, os irmãos Gustavo e Juliana, aqui cunhados Juliano e Diogo, toda a equipe da SIX Farroupilha e da Tecnova. Vinícius, parabéns pelo aniversário, pela família impecável, pelo teu trabalho, enfim, pela tua ligação com a população inteira, essa potência que a Migra Tecnova, brilhando aí em São Paulo nessa feira que termina hoje. Márcio Lisandro Maicá Dias, hoje Juliana Cussoa, homenagem da Troféu Trombina e Farroupilha Esporte e Lazer. Felipe Parmigiani, homenagem Big Baby, Adelir dos Santos, Andriele Beatriz da Silva Rodrigues, Charlene Teles Dalpisol, Gustavo Sacon Bertella, Jasmili, Jasmaline, é isso, Jasmaline Silvestre Poa, Paola Barbosa Cavassola da Silva, homenagem Big Fair, Grupo Big Fair, bom dia, Márcio Paim, Alessandra Olizaroski, homenagem Malharia Anselmi, Lucas Vieira, Eliabelle Ribeiro da Silva, Objetiva Contabilidade na homenagem, Gilnei Luiz Teles, Maicon Adriano Chuim, homenagem Máquina Sazi, Antônio João Balbinotti, a esposa Jandira, os filhos Kleber e Kelly, a nora Larissa, o genro Marcos, o neto Vinícius, Ardelino Brustolin. Eu vou deixar aqui, tem homenagem no WhatsApp aqui completa também, senhor Ardelino Brustolin. Família Brustolin, Ardelino, bom dia, já já tem homenagem completa. Beatriz Favrita Gomes, já já também no WhatsApp tem homenagem especialíssima. Ferragem Farroupilha em festa hoje. Carlos Maroli, a esposa Roberta, os amigos Nelson, Clementina e Antônio. César Miller Garcia, homenagem da esposa Lorenê, os filhos Michele, Márcio e Micael, o neto Joaquim, hoje o Césio Verona, esposa Marinês, filho Césio Júnior, o João Paulo, a nora Ana Laura. Césio, presidente da CNC, da Senec em Farroupilha, presidente do conselho do Hospital São Carlos. Césio, a tua ligação também com a igreja, enfim, um trabalho impecável. Césio, parabéns pelo trabalho, pela família, feliz aniversário. Daniel Barbosa, homenagem da irmã Viviane, Daiane Vitória da Silva, os pais Gede e Renato, o irmão Brian, os avós Wilson e Sueli, Eduardo Gayer. Eduardo, tem homenagem, Eduardo Gayer, a noiva Alexia, os pais Daniel e Bernadette, a avó Lourdes, Eduardo, Ellen Rodrigues da Luz, os pais Amarildo e Sandra, os irmãos Cainan e Catiusca, namorado William, cunhada Maiara, sobrinhas Maitê e Antônia, Eric Bonfim dos Santos, homenagem da tia Tati, da Mariane, do Murilo e do Maurício, Eric, Gabriel, Victor, Ferri, Romani. Eu tenho homenagem aqui direto do pai querido Neri. Já, já. Hoje agenda especialíssima. Aninha, obrigado, Aninha. Recado bom. 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Gabriel Victor Ferri Romani. Já já tem um pai com uma homenagem especial. Guilherme Gama da Silva. Homenagem dos pais Idelso e Thaís. O irmão Leonardo. A voz Ivani e Geni, os tios Edicelso e Marli, Itagiba Soares Lopes, Itagiba, homenagem da irmã Maria Clenier, o cunhado Edio, aqui a filhada Patrícia, famílias queridas, Itagiba, alô Maria Clini, bom dia, hora 7:07, José Carlos Velho, homenagem da prima Emília, hoje o Josué Paes e filho Kiko, a esposa Inês, os filhos queridos Eduardo e Roberta, o Robson, o neto querido Henrique, alô Kiko Paes, Josué Paes e filho Kiko, muita saúde, Júlia Arcari, homenagem dos pais Riva e Márcia, os irmãos Monique e Miguel, a sobrinha Sofia e Sara. Eu vi que tem mais homenagens para Júlia. Júlio César Miller Garcia. Homenagem da esposa Lorenê. Filhos Michele, Márcio e Micael. O neto Joaquim Júlio. Luísa Helena da Silva, a Tuta. Homenagem dos irmãos Luiz Carlos, Elizabeth, Flávio, Flora, Paulo, Cláudio Miro, Cláudio e Cláudia. Cunhados João, Gerson, Jussara, Silênia, Marli. Sobrinhos Marcos, João, Marlon, Manuela, Gerson Filho, Isabela, Tatiane, Lise, Alana e Alice, sobrinho neto Marco Antônio. Já já tenho mais no WhatsApp também. Tuta, beijo, família Silva. Feliz aniversário, Tuta. Luiz Helena da Silva, Manuela Molon, homenagem dos pais Mateus e Jaine, avós Iva Irani, João e Marli, os lindos Letícia e Lucas, Marcos e Eliane Castelli. Feliz aniversário, de 28 anos de casamento, homenagem dos filhos Gabriel e Nicole, a nora Nadiele, o genro Eduardo, Nelson e Regina Campanharo, aniversário de casamento, homenagem das filhas Divane e Elisângela, os genros Mateus e Marlon, os netos Fabrício, Diogo, Enzo, Gabriel e Manuela, Nelson e Regina Campanharo, feliz aniversário, Olivo e Santa Girelli. Dona Santa Girelli, senhor Olivo Girelli, aniversário de casamento, homenagem das filhas Cristiane, Helenice, Josiele e da família toda. Tem que completar essa agenda aqui. Família Girelli, Santa e Olivo, muita saúde. Parabéns, Rayane da Silva, os pais Gladson e Renata, o irmão Brian, avós Wilson e Sueli, Renata Lázari, homenagem do esposo Alexandre, o filho Bernardo. Alô, Alexandre, alô, Renata, feliz aniversário, Rosa Pascoal Menunchim, o esposo Paulo, as filhas Karina e Sabrina, toda a família homenageando, o Toquinho, a Sol, Manu, Rosa Pascoal Menunchim, feliz aniversário, Rosane Miller, a mãe Maria, tem mais homenagem aqui, desde cedinho tem homenagem para ti, Rosane. E o pessoal que te homenageia diz que tu é muito especial para todos. Rosane, feliz aniversário. Já já tem mais. Rosicléia Reus, os filhos Vitor e Davi, a mãe Marli, a irmã Suzilene, cunhado Daniel, sobrinha Sofia e Thaís. Hoje a Sandra Cunha, homenagem do esposo Sandro, a filha Laura. Ontem o Cunha estava de aniversário, Sandro. Alô, Sandra, alô, Laura, Sandra, parabéns pelo trabalho, pela família, feliz aniversário. Sara Ellen Rodrigues da Luz, homenagem dos pais Amarildo e Sandra, os irmãos Catiusca e Cainã, avós Nair e Arante. Sara, feliz aniversário. Tainara Colombo Araldi, homenagem do esposo Wagner, os pais Gentil Tio e Terezinha, irmãos Paulo e Tatiane, sobrinhos Isadora, Vicente, Pedro e Miguel, os cunhados Roberto, Solange e Malu. Eu tenho mais homenagens aqui, gente, só tá começando, tem muito mais. Hoje, uma data muito especial, uma sexta-feira festiva, tem muita gente querida, famílias aqui aniversariando, hoje um 24 de julho especial. Já tem mais, que delícia, 7:11.
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1: Era 7:12, bom dia, 7:12, feliz aniversário Rádio Espaço, feliz aniversário, Que Delis. Tempo se apresenta parcialmente dublado, tá com uma carinha bonita, multicolorido, toma hoje o amanhecer aí, foi muito, tem imagens, manda pra cá. Feliz aniversário, Valdir Antônio da Luz, Valdir, cunhados Rudimar e Carolina, a sobrinha e afilhada Jussiele, o sobrinho Eric, Valdir, feliz aniversário, Valentim Vega, Ongarato, os pais Ricardo e Nadir, a irmã Melissa, avós Calixto e Imelda, os lindos Guilherme, Simone e Suelen, Valfredo de Césaro, esposa Cândida, o filho João Pedro. Valfredo, parabéns pelo trabalho, parabéns e pela família querida, Carona, Rádio Espaço. E Que Delis, 7:12. Vamos a geral, o pessoal que está chegando com a gente aqui pelo WhatsApp. Deixa eu agradecer essa turma querida aqui. Muito obrigado. Gente, 7:13. Feliz aniversário, Espaço. Feliz aniversário, Que Delis. Já está começando a Semana da Agricultura. A primeira parada é na linha República. Já o Renan Bondan, secretário da Agricultura. Uma geral, Semana da Agricultura começando hoje. Uma geral aqui no WhatsApp. Tem informação também. Fica à vontade, só se identifica. Cláudio Miro, um abraço, Cláudio Miro, muito obrigado, bom dia. Cano de água rompido na Plínio Trevisan, em frente ao número 146, bairro América. Já tem uma cratera aí, já tem uma cratera. Cano de água rompido na Plínio Trevisan, em frente a 146, bairro América. Elizabeth, muito obrigado, Elizabeth. Que foto linda, que foto linda. Bairro Monte Pascoal, essa região, que foto linda, movimentadíssima. A rodovia 122 aí no Morro da Julieta. Bonita, o visual aí multicolorido, o céu aí, vambora. Hoje queremos parabenizar a mãe Rosa Maria Pascoal Minucim, lhe desejando muita saúde, felicidades e vida longa. As filhas Karina, Sabrina, o esposo Paulinho, a mãe Rolaci, a irmã Tere, homenagem da Sol, do Toquinho. Feliz aniversário, Rosa. Carona Rádio Espaço e Que Delis. Bom dia. Hoje a família José Iracema Menoncin, parabenizando a cunhada Rosa Pascoal Menoncin. Feliz aniversário, Rosa. Mulher guerreira, sempre nos cuidados com seus pais e sua família. Parabéns aqui da família, o José Iracema Menoncin. Bacana, muito obrigado. Aqui, feliz aniversário, Rádio Espaço. Gostaria de convidar toda a comunidade Monte Pascoal para participar do terceiro mutirão de limpeza que vai acontecer. Deixa eu dar uma ampliada, amanhã, dia 25. Presidente, aqui o presidente da Associação de Moradores do Bairro, enviando recado para cá. Eu já vou colocar na pauta, o pessoal vai te procurar também. Presidente, para a gente ampliar aí esse mega aí. Vocês fazem um trabalho caprichadíssimo. É amanhã, dia 25. Bom dia, família. Espaço, quero mandar os parabéns pro afiliado Henrique. Bonfim dos Santos, é isso, Henrique Bonfim dos Santos, abraço e muitas felicidades da Dinda Lucília Alvino do Amaral, do Dindo Hélio do Amaral, a gente que agradece, Lucília, A gente que agradece. Alô, Henrique Bonfim dos Santos, o Dindo Hélio, a Dinda, Lucília, Carona, Rádio Espaço e Que Delis. Pessoal enviando informação para cá também, a gente agradece sempre. Utiliza o WhatsApp 99611-1971. Já tem muito mais aqui. Vitória Caroline, tu vai me corrigir depois aqui. Sandstrom, homenagem dos pais queridos Nice e Vicente, continue sendo essa filha maravilhosa, te amamos muito, muitos anos de vida. Aniversariante de hoje, família querida Vicente, parabéns, Nice, parabéns, Vitória, muita saúde, Carona, Rádio Espaço e Que Delícia, e parabéns pelos seus pais queridos aí, nas ondas da Espaço FM. Deixa eu vir rapidinho, eu tenho muito mais, gente, aniversariante, uma agenda hoje gigante. Há pouco a gente ouviu também o vice-prefeito Tiago Brunet, o secretário Tiago Brambila. Estão lançando aí uma novidade para o Brasil inteiro. Tem que antecipar a vacinação da gripe. Os ouvintes aqui concordando, por favor.
4: Concordo plenamente com ele, até porque quando começa a vacinação, a maioria das pessoas já estão com o vírus da gripe. E aí acaba que fazendo a vacina, a gripe acaba vindo mais forte. Por isso que a maioria das pessoas que eu escuto na rua, a pessoa diz assim: eu não faço mais a vacina da gripe porque eu fico pior. Porque, claro, a pessoa já está com o vírus da gripe, né? Olha, muito bem colocado.
1: Se identifica aí, por gentileza, só para enviar também a mensagem aí pro Tiago, para dar força. Isso aqui é para nível nacional, principalmente da região sul. Parabéns, Nelson e Regina Campanharo. Bodas de ouro hoje. Nossa, 50 anos de casamento. Homenagem das filhas de Vane e da Elisângela. Os genros, o Matheus e o Marlo. Os netos, Fabrício e Amanda. O Diego ou Diogo e a Morgana. Enzo e Manuela, um feliz aniversário aqui, um carinho enorme aqui, famílias queridas, Nelson e Regina Campanharo, bodas de ouro hoje, 50 anos de vida dois, de família linda, querida aí, feliz aniversário Rádio Espaço, feliz aniversário, Que Delis. Luísa Dalpisol comemorou seus 15 anos no mês passado, ela tá de férias de inverno, lá em Porto Seguro, e tá ouvindo a gente, tá 29 graus em Porto Seguro nesse momento, nas ondas da Espaço, o carinho aqui do pai, o Atílio. Atílio, muito obrigado, nas ondas da Espaço FM. Muito obrigado, Luísa. Feliz aniversário. Tá em poucos, aproveita as férias, esse calor aí. Muito bom. Nas ondas da Espaço FM, o Neri José Romani. Hoje o filhão tá de aniversário.
5: Bom dia, Rogério. Tudo bom? Gostaria de homenagear meu filho Gabriel Victor Ferro Romani, que hoje, dia 24 de julho, está comemorando seus 18 anos de vida. Do pai Nerei, da mãe Lina, da avó Vilma, do tio Marcos, da Eliane, dos Dindo, dos amigos, desejando muita saúde, muita paz, muito amor, muita felicidade para todos, de todos. Tá bom? Um abraço, Rogério. Gostaria que você homenageasse meu filho. Um abraço.
1: A gente agradece, viu, Neni? Parabéns aí pro pai, pra mãe, pra família toda. Feliz aniversário, Rádio Espaço. Feliz aniversário, Que Delis. Bom dia, Deus abençoe. Hoje é dia da minha menina, do meu coração, completando seus 13 aninhos, Júlia Arcari. Dizer que ela seja muito feliz e que o Papai do Céu esteja sempre presente em todos os momentos. E por aqui tem mais. Te amamos demais, a mãe Márcia, o pai Riva, os manos Miguel e Monique, sobrinha Sofia e Sara. A gente que agradece o privilégio de dizer feliz aniversário, Júlia Arcari. E a família, parabéns. Aqui, Márcia, o Riva, feliz aniversário, 13 aninhos. Linda, querida, Júlia, carona, Rádio Espaço e que delícia. Deixa também liberando aqui, ó. Hoje a Ferragem Farroupilha está em festa. A Doce Beatriz completa seus 18 anos. Feliz aniversário dos pais Márcio e Ellen e o Mano Bernard. Toda a equipe da Ferragem Farroupilha, carona, Rádio Espaço, que delícia. O pessoal do Ronda, Beatriz, felicidades e parabéns pelos teus pais queridos. Márcio e Ellen, o Mano Bernard, carona, Rádio Espaço e que delícia. Bom dia, Rádio Espaço. Poderia homenagear Rosane Miller, aniversariante de hoje, quem deseja toda a saúde e paz do mundo, agradecendo a folha tão maravilhosa. Filha é tão maravilhosa que ela é a mãe Maria Dolores Miller. Pessoal que manda pra cá os recados, dá uma corrigida sempre, que eu vou sempre dar carona aí. Feliz aniversário. A Rosane, a tua mãe querida falou comigo hoje pelo telefone, hoje mais cedinho. E faz essa declaração linda da pessoa tão especial que você é. Feliz aniversário, Rosane. E parabéns pela tua mãe querida, Maria Dolores. Maria Dolores, parabéns pra Rosane. Feliz aniversário, Rádio Espaço. Feliz aniversário, que delícia. Pessoal que tá pedindo música aqui também. Já jogo no shopping. Muito obrigado. Aniversariante, hoje, deixa eu ver aqui. O aniversário, a Sandra Cunha, é hoje ou amanhã? Acho que é hoje, mas enfim, Sandra, um abraço. Ontem o Sandro tá no aniversário, a Laura, é hoje, tá na agenda, Espaço FM e que delícia. Tem mais, hoje uma agenda gigante. Parabenizar o pai Ardelino Brussolin, completando hoje 87 anos, homenagem da esposa Inês Vitória Brussolin, os filhos Alberto e Isabel, as noras Isalbete, Sirlei, o genro Gilmar, os netos Alberto Júnior e Ana Carolina, Jean e Raquel, Guilherme, Daniela e Maurício. Família Brussolin, aplaudir de pé aqui a família inteira. Senhor Ardelino, 87 anos, é votos de muita saúde e parabéns para essa família querida. Dona Inês, os filhos, netos, aí a família toda, celebrando e festejando 87 anos, tem que celebrar. Gente, quem não tá na agenda, manda, envia pra cá a tua homenagem. Tem homenagem completa às 11 da manhã e também às 5 horas da tarde. Tá ok? Homenagem Rádio Espaço e que delícia. A agenda de hoje foge um pouquinho da normalidade, tá gigante, que beleza, que bom. Falta tua homenagem ainda aqui, manda pra cá. 7:23, teu rádio tá ligado. 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Virando 7:24, temperatura 10 graus. Tempo está parcialmente nublado. 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Ermelu, bom dia, 7:25. Já vou liberar também oportunidades de emprego. 7:25, abrindo o portal de notícias, espaçofm.com.br. Tá no site, no aplicativo, no Facebook, no Instagram. Elegância e Mistério marcam o retorno do baile de máscaras. Amanhã, uma festa para marcar a história no Clube do Comércio. Já já, Rainha Eduarda vai estar com a gente. Joel Correa e Fabiano Feltrin. Um de nós tinha que declinar para o bem de Farroupilha e da Serra. Joel Correa, que era um pré-candidato, abriu mão, vai apoiar Fabiano. Hoje, falar em apoio, mas no caso, depois que já for confirmado a campanha e tudo mais, vai trabalhar com o Fabiano na campanha. MDB, 4º Batalhão de Polícia de Choque, celebra 7 anos de atuação na Serra. Aqui uma tragédia. Pai de mulher que filmou casa sendo arrastada pela correnteza morre após passar mal no rio Taquari. Homem é condenado a 35 anos de prisão por feminicídio em Bento Gonçalves. Vídeo, operação com drones flagra 17 infrações na 122 em Flores da Cunha. Jovem de Caxias do Sul é preso com 50 mil maços de cigarros contrabandeados no Noroeste Gaúcho. Atenção, CSG amplia opções de pagamento do pedágio eletrônico com atendimento via WhatsApp. Homem é condenado a 22 anos de prisão por matar agricultor em Caxias. Justiça decreta prisão preventiva de suspeito de matar ex-prefeito de Nova Brécia. Procurado por extorsão mediante sequestro, é preso em Bento Gonçalves. Duas irmãs são presas após polícia civil encontrar feto enterrado no Vale do Rio Pardo. Manchetes, destaques: Ministério Público arquiva investigação contra Juliana Brizola por suposta apropriação de recursos da avó. Assembleia da CNC destaca crescimento da instituição e planos de expansão em Farroupilha. Já votou na consulta popular? Pode votar até domingo. Votação em projeto que busca parque inclusivo infantil para a Praça da Matriz segue até domingo. 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Vote na alternativa, na proposta 4. 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Já tem mais. Gente, é uma sexta-feira muito especial. Liga pra cá, tem homenagem já pra mais aniversariantes queridos. 7:28. 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É Sérgio Rossi, materiais de construção. 7:29, repito, 7:29. 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Vamos fazer um intervalo, vamos à linha República em seguida. Tá começando hoje aqui em Farroupilha a Semana da Agricultura. A primeira atividade é lá na linha República. Vamos saber detalhes já já com o secretário Renan Bontan na organização. É um mega evento. Em seguida, informações. Tem oportunidade de emprego. 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
3: Muito bom, senhoras e senhores, 7h35, sol mostrando a cara, sol brilhando, temperatura, estamos com 10 graus. 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Boutique Pescados do Vale, 7h35, repito, 7h35. 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Está parada na linha República. Está começando hoje a Semana da Agricultura, que vai estar... A programação está impecável. Ela vai até o dia 1º. Nós vamos ter segunda-feira que vem, conferindo aqui, dia 27, a entrega do Agricultor Destaque do Ano, senhor Valcir Sinhac, família Sinhac de Mundo Novo, Agricultor Destaque do Ano. Hoje, agora, nesse momento, o pessoal já está chegando, Salão da Comunidade da Linha República. Segundo Seminário Farroupilhense de Viticultura, a região aí da Linha República, a Linha Jacinto, toda essa mega região, é um destaque no estado inteiro na questão da viticultura. Secretário da Agricultura, Renan Bondan.
4: Obrigado pela oportunidade. Realmente estamos começando hoje, então, a nossa primeira Semana da Agricultura aqui do município de Farroupilha, com uma programação extensa, começando hoje, na sexta-feira, dia 24, o segundo Seminário Farroupilhense de Viticultura, que será realizado lá no Salão da Comunidade de Linha República. Ali teremos o dia todo, um dia de campo, para falar realmente da nossa maior variedade aqui de Farroupilha, que é a uva, né? Então será um dia de bastante conhecimento, um dia de bastante aprendizado para os nossos agricultores e com certeza a semana terá outras atividades que também vai trazer conhecimento para os nossos agricultores até o dia 1º de agosto, aonde ela encerra lá no pavilhão do agricultor, com a gente fornecendo mudas de hortaliças, de chás para nossos clientes da feira, né? Que frequentam a feira do produtor.
5: Uma semana diversificada, como o senhor comentou, em termos de programação, mas é claro que também tem a valorização do homem do campo.
4: Isso mesmo, Miller. Então, a gente tem, vamos começar hoje realmente, então, na sexta-feira, então, com o nosso segundo seminário de viticultura, como eu já tinha falado. Na segunda-feira, teremos o tradicional agricultor destaque, que é a família Sinhac, lá de Mundo Novo, que trabalha com hortaliças, trabalha com a questão do gado de leite, gado de corte, estão começando agora também, aonde os filhos ficaram na propriedade, trazendo a questão da sucessão familiar, né? No dia 29, na quarta, teremos então o tema segurança e soberania alimentar. Isso será feito lá na MAFA, uma ação que a gente quis trazer lá. Falamos com a Aline, a diretora da MAFA, onde ela ficou muito feliz também de a gente poder ensinar os nossos jovens autistas, trazendo a inclusão também para eles terem uma composteira, para eles terem a sua horta, para eles poderem tirar o seu chá, tirar a sua verdura. Então, quarta-feira será lá na MAFA. E depois a gente vai fazer também na sexta-feira, Miller, o primeiro fórum da diversificação dos cultivos de farroupilha. Isso é muito importante, Miller, salientar, que será o primeiro fórum no, lá na prefeitura, pois Farroupilha é uma cidade muito diversificada mesmo na questão da agricultura. Temos uva, temos frutas de caroço, a citricultura está vindo muito forte também, temos gado de leite, gado de corte, aviários, então você tem hortaliças, horticultura, então você vê que a gente tem uma diversificação muito grande. Então a ideia desse fórum é realmente trazer esse bate-papo, não vai ser um palestrante, Miller, essa vai ser realmente um bate-papo com o agricultor, o cara que está lá no dia a dia, que poda, que planta, que cultiva, que retira, vende, comercializa, o dia a dia, mostrando o que eles sofrem para levar os nossos alimentos à casa de todas as pessoas da cidade. E terminando então no dia 1º de agosto, no sábado, na nossa tradicional feira do agricultor, que terá então a entrega de mudas de chá e de hortaliças para o pessoal poder levar para casa e poder plantar a sua salsinha, a sua cebolinha lá. Então, ela será uma semana de agricultura muito movimentada, uma semana de agricultura onde a gente conseguiu abranger todos os temas que a gente gostaria, um trabalho muito intenso da Secretaria da Agricultura juntamente com a Imater. Então, a gente está bem contente, Miller, e sabemos que será uma semana muito proveitosa para o nosso agricultor aqui de Farroupilha. Então, quero convidar todos os nossos agricultores, toda a nossa cidade, que venha participar da Semana da Agricultura, porque, Miller, valorizar quem produz é fortalecer.
3: Renan, um abraço, parabéns pelo trabalho, Renan. Renan Bontan, 741, secretário municipal da Agricultura, parceria com várias entidades, mas principalmente com a Emater. Está começando agora em seguida, 8 horas, lá na linha República, segundo seminário farroupilhense de viticultura no Salão da Comunidade da Linha República. Pessoal, nos envia informação também, imagens aí, para a gente já poder divulgar também. Alô, Linha República. Um bom encontro aí, já começa agora às 8 horas. Renan, qualquer novidade, manda. 7:41, hérnia de disco ou dor ciática, não deixe a dor travar você. 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Marcelo Borelli, um abraço, Marcelo. Marcelo Borelli manda um recado pra cá. A tia Leda Borelli, que morou em Mendonça, na Argentina, a irmã Leda, voltou pra cá, está morando em Fazenda Souza. Tia do Marcelo, queridíssima, irmã religiosa, liderança. A tia gosta de política, economia, esportes e congrega as irmãs Murialdinas. Marcelo, ela mandou recado aqui, enviou um recado, acho, uma semana atrás, que ela estava voltando para cá. Ela passou por um câncer aí, tá bem, tá muito bem, curada. E a gente adoraria entrevistar ela aí. Marcelo, agenda aí segundo, terça-feira. Eu tenho aqui vaga, por exemplo, segunda-feira já, no fim de expediente. Por exemplo, 18 horas na segunda. Na terça, 17:45. Marcelo, tá na tua mão agendar com a irmã Leda Borelli. A gente adora, porque ela tem a questão da religião, a questão de buscar a santidade aí para a localidade de Fazenda Souza, enfim. E o detalhe, ela gosta de falar e ela conhece política, economia e tudo mais. Marcelo, a agenda tá na tua mão e a agenda aí nos informa. Segundo, terça, no fim do expediente, vai ser um privilégio. 7h43, Ferragem Farroupilha. 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Deixa eu mandar um bom dia muito especial. Hoje a Ferragem Farroupilha está em festa porque a Doce Beatriz completa hoje seus 18 anos. Os pais queridos, o Márcio, a Ellen, o Mano Bernard. E aí vem de carona, Rádio Espaço, todos teus amigos, teus colegas do Ronda Charrua. Beatriz, feliz aniversário, curta idade, né? Parabéns aí, os pais queridos, família querida. 7h45. 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Arena Calçados, bom dia. 7h45. Deixa eu colocar o comercial em dia. A gente retorna em seguida. Tem também um flashzinho rápido aqui com o deputado que foi campeão de votos na eleição, a mais recente eleição para deputado estadual. Ele vai agora para federal, Gustavo Vitorino. Tem vários assuntos, um jogo rápido em seguida. 7h46, temperatura 10 graus. 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
1: Agora 7:57, temperatura, estamos com 11 graus, tempo bom com nebulosidade. O visual hoje de manhã, no nascer do sol hoje, tem fotos aqui dos ouvintes, o Irani Rode sempre caprichando aí todo dia com fotos lindíssimas. Redação, utiliza aqui na previsão do tempo, quando for lançar no portal, essas fotos lindas hoje de manhã. Tem uma foto que pega aqui, parte da igreja São Brás aí do cinquentenário, como tá linda, como vocês cuidam bem da igreja aí, nossa, foto linda hoje, com o nascer do sol, espetacular, céu aqui multicolorido, tem fotos também do Monte Pascoal em direção à rodovia, no Morro da Julieta, que fotos com o nascer do sol, céu multicolorido, muito obrigado. Gente, quem tá chegando agora, bom dia, boas-vindas. Eu vou repetir minha informação porque a gente tem um fim de semana muito especial. 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Vamos acertar os ponteiros. 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Jefferson, bom dia. 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

0: 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Obra e Cia, bom dia. 8:01, só mostrando a cara, tempo bom, muitas nuvens. 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Esteve com a gente ontem o deputado estadual, foi o campeão de votos na mais recente eleição para a Assembleia. Radialista, apresentador, comentarista de TV, tá na Pampa, o Gustavo Vitorino. O Gustavo é pré-candidato, ele vai agora disputar vaga para a Câmara Federal. Alguns assuntos que o Vitorino tem abordado: população de rua e pobreza no Brasil. Vitorino questiona dados que apontam o aumento da população em situação de rua durante o governo Lula do PT, e afirma que os números revelam problemas nas políticas sociais adotadas pelo Executivo Federal. Matéria do jornalista Gabriel Marqueto.
1: População de rua dobra em cerca de 3 anos e meio do governo Lula. De onde vem esse dado? Ele é um dado concreto ou se torna também uma narrativa em um ano eleitoral?
2: Bom, é um dado que foi divulgado na internet pela Unicamp ou USP, uma coisa assim. Mas o dado foi inclusive divulgado pelas redes de televisão, de que um levantamento identificou de que esses moradores de rua teriam mais do que dobrado nos anos de Lula, né, no governo Lula. Então, me parece que isso é um indicativo de que alguma coisa está errada, né? Que o governo fala em emprego, fala nisso, fala naquilo, e fala em avanço social e a gente só vê números ruins. Os números bons são só os que o governo divulga, porque os números das pesquisas independentes das universidades, as pesquisas feitas muitas vezes por veículos de comunicação, o Instituto de Pesquisa, dizem o contrário. Então, alguma coisa está errada. E o que está errado, a gente sabe, entre escolher uma informação vinda do governo hoje e uma pesquisa feita por uma universidade, bem, fica-se mil vezes do lado da universidade.
1: Governo Lula, no seu terceiro mandato, não foi capaz de tirar o Brasil da pobreza?
2: Não, muito pelo contrário, amplificou a pobreza, né? A gente vê aí que, por exemplo, as grandes capitais hoje têm um cinturão de pobreza cada vez maior. Essa política de distribuição de renda é uma falsa premissa de que, se dando dinheiro para quem não trabalha, para estudante que não quer estudar, vai se incrementar a economia. Não é verdade. Você deforma a economia. Hoje nós temos falta de mão de obra porque muita gente não quer trabalhar. Os empregos de entrada não encontram mais interessados. As pessoas preferem ficar em casa recebendo dinheiro do governo. alunos indo estudar exclusivamente para marcar a presença e ir embora porque querem receber um dinheirinho do governo. Isso é uma deformação brutal. Joga a meritocracia na lata de lixo. E um problema como esse precisa ser equacionado, sim. A solução é estabelecer regras de meritocracia para que o dinheiro público seja aplicado em quem produz, em quem trabalha, em quem desenvolve. E não quem não quer trabalhar nem estudar.
0: Tem mais assuntos aqui. O Gabriel abordou inúmeros assuntos. Mais um em destaque que ele abordou também nas suas redes durante a semana. Lula abandonou o Rio Grande do Sul.
1: Informação que repercute em todo o Brasil com a passagem do El Niño. Mais de 1000 pessoas estão desalojadas, estão desabrigadas aqui no Rio Grande do Sul. Durante as enchentes, agora com a passagem desse novo efeito climático, o El Niño, o governo Lula, governo federal, abandonou o Rio Grande do Sul?
2: Abandonou. Na verdade, não fez nada, né? O Lula fez política aqui. Teve aqui, passeou lá, tirou foto, aí fizeram o filmezinho dele. As pessoas filmaram e mostraram a produção cinematográfica dele andando em cima dos escombros. Anunciaram não sei quantos milhões. Bom, chegaram a anunciar 90 bilhões. Olha que absurdo. Onde foi parar 90 bilhões de socorro ao Rio Grande do Sul? Eles não têm mais limite para mentir. É uma coisa que foge completamente à racionalidade do que nós vivemos hoje. 90 bilhões é quase que a dívida do Rio Grande do Sul com a União. E dizer que gastaram no Rio Grande do Sul, bobagem, não mandaram nenhum centavo a fundo perdido. Nenhum centavo a fundo perdido. Tudo que veio foi financiamento. Vieram oferecer financiamento. Aí entregaram meia dúzia de casinha aqui, fizeram um carnaval, gastaram mais de propaganda e de vídeos nas redes de televisão e propaganda nos jornais e nas emissoras de rádio do que fazendo casa para as pessoas. Esse é o retrato do governo que nós temos hoje. Nós temos um governo ficto, é um governo virtual, que ele vende uma imagem, mas a realidade é outra. Na verdade, Brasília abandonou o Rio Grande do Sul. Abandonou. E o que é pior, com a cumplicidade de parlamentares gaúchos. Alguns parlamentares gaúchos chegaram a votar contra o Rio Grande do Sul quando for colocado em votação temas como, por exemplo, o perdão parcial da dívida do Rio Grande do Sul, a securitização do agronegócio. Parlamentares gaúchos votaram contra o Rio Grande do Sul. E a gente que agora está na rua aí pedindo voto e vamos mudar e o Brasil precisa mudar. Mudar o quê? 20 anos de esquerda no poder com um pequeno intervalo nas mãos de Jair Bolsonaro, que foi massacrado e hoje está preso sem ter roubado um centavo, enquanto que, bom, a gente sabe os que estão soltos, né? E aí eu pergunto a você, que tipo de perspectiva pode se esperar de Brasília em relação ao Rio Grande do Sul? E o que é pior, que tipo de atitude pode se esperar de gaúchos que votam e votaram contra o Rio Grande do Sul? Nada, né?
1: Gostaria de citar algum nome?
2: Não, eu prefiro não. Estamos em período eleitoral, você sabe que é complicado, mas qualquer pessoa que fizer uma rápida pesquisa, na internet, uma rápida pesquisa na internet, vejam lá, por exemplo, votação do perdão da dívida por 3 anos no Rio Grande do Sul, perdão da dívida, ou então votação da securitização do agronegócio. Dê uma olhadinha lá e dá uma olhadinha nos 31 parlamentares gaúchos e vejam quem votou pelo Rio Grande do Sul e quem votou contra o Rio Grande do Sul.
0: Deixa eu fechar, tem vários assuntos que a gente vai explorar o Gustavo Vitorino durante os informativos, mas sobre futebol, a situação da CBF, os escândalos, a parte, grande parte da imprensa que protege com os interesses com o futebol também, o fiasco na Copa do Mundo, que parece que foi tudo perfeito, os rolos, o que vem pela frente da CBF também, o envolvimento do ministro Gilmar Mendes com a CBF, o filho dele, que deve ser o próximo presidente em seguida, o deputado estadual Gustavo Vitorino.
1: Momento em que a CBF também tem uma ligação com o Supremo, inclusive com a possibilidade do filho do ministro Gilmar Mendes assumir essa ponta de chave, essa ponta de cabeça da Confederação Brasileira de Futebol, a CBF. Como é que o senhor vê hoje toda essa alternância de poder e como é que se encontra hoje o nosso futebol brasileiro?
2: O futebol brasileiro está no fundo do poço, né? Está no fundo do poço, porque a corrupção que atingiu o país chegou ao futebol também, né? A gente está vendo aí que botaram lá uma figura patética na presidência da CBF, que um cidadão lá de Roraima, Rondônia, nem sei de onde é esse rapaz, que é filho de um presidente de uma federação lá, simplesmente botaram o cidadão para ser o presidente da mais importante instituição de futebol do país. Aí a gente foi ver, vamos puxar a linha, o novelo, para ver se tem, né, o novelo de lã, para ver se tem um gato agarrado atrás. E a gente viu que aí tem o filho do Gilmar Mendes, que tem um contrato milionário com a CBF, e que o próprio Gilmar Mendes, evidentemente, por conta disso, passa a ter um poder dobrado lá naquela instituição. E anote, me cobrem, filho do Gilmar Mendes vai ser o presidente da CBF, vai ser o presidente. Porque é uma instituição que simplesmente, a exemplo do que acontece com o país, degenerou. Ela movimenta milhões de reais, defende muitos interesses. Presidentes de federação espalhados pelo Brasil aí têm seus próprios interesses. E o futebol brasileiro, com isso, vai afundando cada vez mais. A gente vai começar a formar garoto e mandar os garotos para a Europa para ganhar uns trocados. Porque aqui no Brasil, me parece que a coisa vai de mal a pior. O próprio campeonato brasileiro vem perdendo a graça, porque a gente vê algumas arbitragens aí que deixam evidente de que a própria, digamos assim, desvirtuamento do conceito de certo e de errado, interpretação, enfim, tudo isso vai por água abaixo. E por incrível que pareça, a imprensa esportiva, que deveria criticar isso, não critica, porque a gente sabe, a imprensa esportiva depende desse futebol, que também movimenta muito dinheiro para jornalistas e profissionais do segmento.
1: Essa alternância entre os resultados seria reflexo hoje das bets?
2: Também, mas nem tanto, viu? Essas bets é uma bobagem que o governo federal fez autorizando sem analisar a situação. Resultado, a ludopatia, que é uma patologia psiquiátrica hoje, amplificou no Brasil inteiro por conta da entrada dessas bets. A ludopatia é o vício em jogo, né? Que eu tenho, inclusive, um projeto de lei aqui, de enfrentamento à ludopatia, enfim, que já passou nas comissões e que a gente deve ter muito em breve a implantação aqui no Rio Grande do Sul. Mas não é só as bets, são os interesses, né? Tem muito dinheiro em jogo, o futebol movimenta muitos milhões e os interesses nesses milhões, eles têm várias facetas. Por exemplo, tornar o Brasil apenas parte disso. Todo mundo viu o que aconteceu agora na Copa do Mundo com a Argentina, por exemplo. A Argentina foi praticamente conduzida no colo até a final. E olha, por muito pouco, acaba não ganhando. Ou seja, foi um campeonato mundial absolutamente manipulado, onde os juízes tinham uma extrema boa vontade com a violência dos argentinos, o jogo sujo dos argentinos. E, no entanto, teve seleções modestas que foram massacradas por arbitragem. Aí você vai me dizer, não, mas espera aí, isso acontece. Não, hoje não, hoje tem, cada jogo tem 30 câmeras em volta, tem VAR, tem isso para identificar o que aconteceu e o que não aconteceu. Mas esse VAR, que era para resolver o problema das arbitragens, digamos assim, nebulosas, parece que está mais ajudando as arbitragens nebulosas, porque ele só chama quando quer para se revisar o lance que eles querem. E assim vai se manipulando o futebol. E não é aqui no Brasil, é no mundo inteiro. A Copa do Mundo mostrou isso.
0: Gustavo Vitorino, deputado estadual, pré-candidato à Câmara Federal pelo Republicanos, 8:14. Gabriel, muito obrigado. Tem muito assunto que a gente vai explorar também. 8:14, sol brilhando lindamente, temperatura 11 graus, fecha mês. 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Gente, questão de futebol, se perder tempo falar futebol, só que de repente para o país essa coisa, e aí depois da palhaçada toda, que é muito dinheiro, é muita grana, do presidente da CBF, aquele piá, né, indo para os Estados Unidos com amante, pagando tudo com dinheiro da CBF, depois que veio à tona, aí diz que devolveu, né, os milhões todos com o Ancelotti, que o cara é bom pra caramba, só que na prática ele entrou aquele esquema que ele ia ter autonomia, enfim, é tudo mesmo esquema, o interesse que há todo pra, e aí depois a gente fica aqui perdendo tempo, e aí os caras esquecem tudo no dia seguinte, nenhum jogador veio a público conversar, falar, enfim, sabe, cada um com as suas férias e tudo mais, e agora tudo é, aí eles querem, no dia seguinte, agora todo mundo, Brasil inteiro esperando a Copa do Mundo feminina, né, o feminino do ano que vem, o futebol feminino ano que vem, com a Copa do Mundo aqui, palhaçada completa, 8:17, aí o filho de Gilmar Mendes tá para assumir a CBF logo em seguida, né? Aí o Ancelotti já andou, a esposa dele já dizendo que ele não quer mais continuar, que vai embora também, mas leva o Rodrigo Caetano junto, né? Além do presidente, alguns empreendimentos, aquela coisa de postar de seminarista comportadinho, tá tudo certo, com os rolos bilionários que existem numa entidade aí, alguns empreendimentos são construídos, outros entram para a história. 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Só para deixar claro, os rolos que existem com a entidade, não vou citar esse ou aquele nome, mas digamos assim, com a entidade. Há quantas décadas a CBF está enrolada e não acontece nada, né? Presidentes que foram substituídos, o Marinho ainda está preso lá nos Estados Unidos, enfim, Ricardo Teixeira sumiu, né? Isso aconteceu nada, quase nada. 8:18, a Bebelândia, há quantas décadas a Bebelândia informa, temperatura 11 graus, o dia tá bonito, sol brilhando, Bebelândia localizada na sala 10, centro de compras 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Deixa eu liberar os jornais locais chegando, circulando na capa do jornal Informante. Maturidade ativa do SESC. Farroupilha celebra, a festa é hoje, 20 anos. Um trabalho impecável com o pessoal de mais de 50, mais de 60. A festa é bonita aí, marcada para as 18:30, Clube Santa Rita. Prefeito destaca bom momento no município. Em artigo, Jonas Tomazini fala sobre os investimentos na área, principalmente da construção civil. Rodovia Ser. Eu falava essa opinião aqui está tendo repercussão do Jonas, saiu também no jornal em Caxias, parece uma provocação, enquanto a prefeitura de Caxias está, né, numa situação delicadíssima, muitos falam que a prefeitura de Caxias está falida, Farroupilha celebrando grande momento. Rodovias serranas recebem melhorias por parte da CSG. Tem mais destaques. 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Ela prevê parque inclusivo na Praça da Matriz. Votação até domingo. Tá no site da Espaço aí, como você pode, já tem um link direto para você entrar. Duas importantes classes profissionais celebram data. Fim de semana, Dia do colono, dia do agricultor e dia do motorista. Jornais em circulação, jornal informante. 8:20, na capa do Farroupilha. Trabalhos que movem a cidade. Agricultores e motoristas. Fim de semana, dia do motorista, dia do agricultor. Fabiano Feltrin é homologado para concorrer a deputado estadual. Duplicações na 453 e na 122 somam mais de 610 milhões em investimentos. Dia do comerciante, semana passada, o show com Paulinho Micharia, Casa Cheia, Cindy Lojas e Cindy Gêneros. Jornais chegando, 8:21. 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Deixa eu colocar o comercial em dia. Gente, um convite, porque a gente vai repercutir também. A pauta não é esgotada. Ontem a gente teve um fim de expediente muito especial. Na abertura, Fabiano Feltrin e o Joel Correa, vereador do MDB. O Joel estava como pré-candidato, ele não vai concorrer, ele vai estar junto com o Fabiano Feltrin. Isso vai acontecer agora com o início da campanha, para utilizar a expressão apoiar, mas enfim. E o Joel foi bem sincero aqui, até eles falavam dos bastidores, se um fosse o outro não ia. Mas o detalhe que o Joel falou, advogado Joel Correa, é a questão do que o Fabiano fez quando prefeito, que ele incentivou novas lideranças, deu espaço, deu oportunidade, e muitos do PMDB, hoje, que o Fabiano lançou, deu emprego, colocou na vitrine, fizeram um trabalho interessante, tiveram resposta, hoje estão jogando contra o Fabiano. Isso a população vai pegar mal, obviamente, isso vai deixar sequelas também. Integrantes do MDB, que o Fabiano ressuscitou, né? Estão contra o Fabiano. Isso vai ter sequela numa próxima eleição, certamente, e a população também, isso é normal, a população vê. Vale a pena assistir a entrevista, tá no canal do YouTube, tá no Facebook, tá no aplicativo para você conferir. Depois, a gente tem uma tradição, mesmo que alguns ouvintes reclamam, a gente vai seguir. A gente tem uma tradição desde quando a rádio foi inaugurada em 89, que era um ano de eleição presidencial, enfim. A gente dá espaço para todo mundo. Ontem a gente teve a felicidade de ter um passeio pela direita, né, já com o Fabiano na arrancada. Hoje é um pré ainda, se trata ainda como pré-candidato, já foi homologado, mas a campanha começa no decorrer de agosto. Logo em seguida, o Pepe Vargas, que vai de novo para a Assembleia, pré-candidato à Assembleia, liderança nacional, que o Pepe é do PT, junto com o Henrique Fontana, que está de volta, embora nunca saiu, estava no comando nacional. O Fontana, que Farroupilha tem uma ligação fortíssima com o Fontana. O Fontana auxiliou muito Farroupilha. O Fontana está indo para suplente da Manuela Dávila, para o Senado. Ele vai ser suplente da Manuela ao Senado. Vale a pena assistir, ele responde muitas críticas. Pode discordar, gente, isso que é o detalhe. Discorda, critica, não precisa ofender, mas, sabe, ouve, né, todas as linhas. Já depois, logo em seguida, União Brasil, a Glória Menegotto, que é pré-candidata, vai ter convenção agora, pré-candidata a deputado estadual, junto com o presidente do União Brasil, com o Busato, que é pré-candidato à reeleição à Câmara Federal. Vários assuntos de interesse da gauchada. A gente vai repercutir momentos das entrevistas com o Fabiano, com o Joel, com o Fontana, com o Pepe, com a Glória, com o Busato, mas vale a pena assistir na íntegra, tá tão fácil. Quando tiver um tempinho, vai pro canal do YouTube, Fim de Expediente de ontem, tá no Facebook também. Virando 8:25, acertando os ponteiros. 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Um intervalo para conferir as mensagens. 8:26, sol brilhando, temperatura 11 graus.
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0: 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Só uma curiosidade, gente. Hoje, dia 24 de julho, é a maior agenda de aniversariantes até agora nesse ano. São várias folhas aí de aniversário. Tem muita homenagem, tem muita família querida aniversariando hoje aqui. Muita gente querida. Feliz aniversário. Tem homenagem completa às 11 e também às 5 da tarde. A maior agenda de aniversariantes até agora nesse ano é hoje, 24 de julho. De repente o teu aniversário não tá na agenda, ou alguém da tua família, do teu círculo de amizade, de trabalho, manda pra cá que tem homenagem completa às 11 e às 5 da tarde. Carinho da Rádio Espaço e daqui Delis. 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Falava pouco e repito, gente. Uma tradição que a gente tem é que as coisas, em alguns veículos de comunicação, cada um faz o que quiser, né? Tem autonomia aí. Espaço, a gente aprende isso na escola, enfim, é espaço para todo mundo. Jornalismo é espaço para todo mundo. Então, ontem foi exemplo, foi bom de fazer o fim de expediente ontem. Fabiano Feltrinho, João Corrêa, Pepe Vargas, Henrique Fontana, Glória Menegoto, Luiz Carlos Busato. E segue, semana que vem a gente vai receber pessoal do Partido Novo, pré-candidatos a Emília Frari e João Cid de Souza. Na terça a gente recebe pessoal do PCdoB, o Antônio Santos, o Tonhão e o Nilvo Riboldi, pré-candidatos, o Tonhão para Assembleia e o Nilvo Riboldi para Federal. Partidos que vai ter convenção, enfim, pré-candidatos, os prováveis, vem pra cá. O pessoal, quando vem visitar Farroupilha também, já combina com a gente pra ter o horário e no fim de expediente, que fica mais fácil ao vivo, sem ter que gravar, aí vai no papo frente a frente. Vambora, 8:42. Gente, um fim de semana que promete várias frentes por aqui. Nós vamos ter um baile amanhã no Clube do Comércio, que é aqueles bailes para marcar história do clube e da cidade também. Tá de volta o baile de máscaras, clássico do passado no Clube do Comércio. O Luiz Pedro Piano com a rainha, a Eduarda Bortoli, Giordani, o trabalho que a Eduarda tá fazendo no clube para marcar a história também. Eduarda, baile de máscaras amanhã, ainda tem ingressos, por favor.
20: Muito obrigada. Então, eu sou Eduarda Bortoli Giordani, eu sou a rainha do Clube do Comércio de Farroupilha e eu quero convidar a todos para o baile de máscaras, que acontece neste sábado no Clube do Comércio de Farroupilha, às 23 horas.
1: Até para quem não conhece, o que vem a ser hoje o baile de máscaras?
20: Então, esse baile é uma tradição que fez muito sucesso na década de 90 e que agora vai retornar com uma nova proposta, trazendo uma noite repleta de elegância, de mistério e de muita diversão.
1: A animação ficará por conta de quem? Uma banda, um grupo, DJ?
20: A noite vai contar com os DJs ADR e DJ BZ. A gente também conta com o bar de drinks para completar toda a experiência.
1: E quanto ao traje, por ser um baile de máscaras, o traje é de gala, traje social?
20: O traje é social e a máscara é indispensável para entrar no clima do baile. Para quem ainda não garantiu a sua máscara, elas estão à venda nas lojas A Dona do Santo e na PFAC Modas. E caso alguém preferir, a gente também vai ter máscaras disponíveis para compra durante o evento, para quem desejar complementar o look na hora.
1: Esse será o teu primeiro baile como rainha?
20: Sim, é a minha primeira vez promovendo um baile no Clube do Comércio, sem ser o baile do perfume, que é o baile das debutantes. Então eu estou muito animada para esse evento.
1: E a expectativa é alta?
20: Sim, as expectativas são muito altas, porque a gente vem organizando esse baile há um tempo já e a gente está organizando ele com muito carinho. Então eu tenho certeza de que será uma noite inesquecível.
1: Ainda temos ingressos? Como é que eu faço para adquirir?
20: Sim, ainda temos ingressos. O evento é aberto ao público, então todos são convidados. Os ingressos, eles podem ser adquiridos pela Eventiza ou na entrada do evento. A gente tem o link desses ingressos da plataforma Eventiza na bio do Instagram oficial do Clube do Comércio.
1: Reforça para nós então o dia, local e horário desse grandioso baile.
20: Então, convido novamente a todos para o baile de máscaras neste sábado, 25 de julho, às 23 horas no Clube do Comércio de Farroupilha. Esperamos todos vocês.
0: Eduarda, parabéns aí pela iniciativa, pelo baile que vai marcar a história certamente. Ingressos, as máscaras, aí a moçada está envolvida. E só para, não é uma provocação aí, que o exemplo seja seguido. O que a Eduarda está fazendo no Clube do Comércio, junto com o presidente Luiz Pedro Piano, as rainhas que sigam se envolvendo 100%, a família, a Simone, a Cook, o Edson, enfim, impecável. Eduarda, parabéns pelo teu trabalho aí, como rainha. O teu trabalho também vai ficar marcado, certamente. 8h45, baile de massa vai reunir gerações. Moçada aí tá empolgada. 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Gente, está no portal da Espaço FM na capa. 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Parque Salto Ventoso, linha Miller, terceiro distrito, Farroupilha, 8h49. A Ecofar comunica aos farroupilhenses que a coleta de entulhos e galhos acontece de segunda-feira, dia 27, até o dia 30, no Volta Grande, no Pio Décimo, no bairro do Parque e no Planalto. Os entulhos deverão ser deixados em frente às residências. Cidadão consciente faz a sua parte para manter a cidade limpa. A cidade é de todos nós, o compromisso também. Esta semana a Ecofar está atrasada, bairros que ficaram para essa semana, eles vão trabalhar fim de semana, sábado e domingo, horário estendido também para colocar. O mau tempo da semana prejudicou o roteiro. Semana que vem a Ecofar recolhendo, coletando entulhos e galhos, Volta Grande, Pio Décimo, bairro do Parque, Planalto. Compromisso aqui, ó, cidadão consciente faz a sua parte para manter a cidade limpa. A cidade é de todos nós, o compromisso também. Uma notícia que entrou há pouco no portal da Espaço FM, agradecer aqui a Brigada Militar pela informação. Procurado pela justiça, é preso no centro da cidade. Fato foi registrado na madrugada de hoje. Um homem de 30 anos foi preso pela Brigada Militar à 00h30 na área central de Farroupilha durante a operação Proscriptus. Conforme o registro, o indivíduo, que possui extensa ficha criminal com antecedentes por furto de veículo, furto de celular, 4 ocorrências por ameaça, 3 por furto qualificado mediante arrombamento de residência e 1 roubo a pedestre, foi abordado pelos policiais. Durante a consulta aos seus dados no sistema informatizado, foi constatado a existência de um mandado de prisão em aberto em seu desfavor. O homem foi encaminhado à delegacia de polícia, onde vai permanecer à disposição da justiça para os trâmites legais. 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Muito obrigado à equipe aí da Brigada Militar e parabéns pelo trabalho. 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Deixa eu mandar um bom dia muito especial. Falava numa lista gigante aí de aniversariantes, batendo recorde hoje no número de aniversariantes homenageados. Mandar um abraço para o Vinícius Pessim, proprietário da direção da Tecnova, da direção da Migra, esse jovem empreendedor que teve uma passagem marcante recentemente pela presidência da Six, hoje comandando essa potência que é a Migra, que é essa potência que é a Tecnova. Não sei se já voltou de São Paulo, a feira é até hoje destaque lá em São Paulo, também destaque em frentes de trabalho pelo Rio Grande do Sul inteiro. Vinícius, feliz aniversário, parabéns pela família querida aí e parabéns pelo teu trabalho aí. Essas jovens lideranças que dão orgulho para todos nós, hein? Vinícius, parabéns. 8h53. Deixa eu fazer um intervalo rápido, conferir as mensagens da hora e a gente retorna em seguida. Temperatura 12.
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1: Agora 9:02, Feltrin Group, Memorial São José, Grupo Eliformulo, Super Andreaça, Sicredi Serrana, Unimed Serra Gaúcha, Oral Unique Sesc, Cooperativa Vinícola Garibaldi e Ferragem De Biase. Tô recebendo aqui uma atualização, Grupo Eliformulo. Já leio em seguida aqui os falecimentos. Ora, 9:02, temperatura vai subindo 12 graus. 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Equipe da Connect Imóveis, bom dia, 9:04. Falecimentos, atendimentos, Grupo Eliformulo, Caxias do Sul, Paulina Canuto Mate, 98 anos. Uri Antônio Guizo, 92 anos. Belkis Geni Grivote de Carvalho, 85. James Eduardo Stefan, 53. Maria Helena Moreira, 67 anos. Isso em Caxias. Em Bento, Antônio Manfron, 64 anos. Ivonete Somense Juver, 56. Luiz Antônio Glanerte, 70 anos. O Luiz Antônio Glanerte, 70 anos, é uma tragédia aqui que virou notícia no estado inteiro. Foi aquele senhor que filmou a casa dele sendo levada pela correnteza e no dia seguinte ele veio a perder a vida. Pai de mulher que filmou casa sendo arrastada pela correnteza morre após passar mal no rio Taquari. Luiz Antônio Glanerte, 70 anos, sofreu uma parada cardiorrespiratória enquanto estava em uma embarcação. Um dia antes, um dia após a filha registrar um vídeo, uma casa sendo arrastada pela correnteza durante as fortes chuvas na Serra Gaúcha, Luiz Antônio Glanerte, 70 anos, morreu após passar mal enquanto estava em uma pequena embarcação, num pequeno barco, no rio Taquari, entre Santa Teresa e São Valentim do Sul. Segundo a família, Luiz Antônio e um dos filhos foram até o rio para recolher um barco que havia sido levado pela correnteza. Durante a travessia, ele passou mal, caiu na água e sofreu uma parada cardiorrespiratória. Tá aqui no portal da Espaço FM. Vamos seguindo. Farroupilha, São Marcos, dois municípios, nenhum falecimento até o presente momento. Santa Maria, Carlos Eduardo da Cas, 68 anos. Osório, nenhum atendimento. Muito obrigado. Grupo Eliformulo, Memorial Crematório e Capela São José.
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1: Gente, dessa carona hoje, um dia com muita gente aniversariando, repito, hoje a nossa agenda de aniversariantes tá batendo recorde. Nessa história aqui de muita gente querida, só deixa eu mandar um bom dia aqui muito especial pra Tuta. Alô, Tuta! a Luísa Helena da Silva, a tuta querida família Silva. Homenagem dos irmãos a Elizabeth, a Polaca, o Flávio, a Flora, o Paul, o Cacau, o Cláudio Miro, a Cláudia, o Luiz Carlos. E aí os cunhados, a Marli, a Silene, a Jussara, o Gerson, sobrinhos queridos aqui, o Marcos, o João Paulo, a Lana, a Lise, o Marlon, a Manuela, Isabela, o Gerson Filho, os sobrinhos netos, Alice, o Marco Antônio, tuta, muita saúde, muita alegria para todos vocês dessa família querida, a Luísa Helena da Silva, feliz aniversário. Tá faltando a tua homenagem, manda para cá, tem aquela homenagem gigante, logo mais às 11, também aqui, ó. Hoje, a Isis de Andrade Dornelles, completando 7 aninhos hoje, a mãe Maria Francesca, o pai Jussier, os tios Daiane e Bruno. Hoje, a Sandra Cunha está de aniversário, ontem era o Sandro, né, odontólogo. Sandra, parabéns pelo trabalho, pela família, Laura na homenagem toda especial. 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Vamos às compras. 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Gente, 9:09, essa semana, a alta direção da Senec, a gente apelidou e a gente chamou a vida inteira de CNC, Campanha Nacional de Escolas da Comunidade. Brasil inteiro esteve reunindo a alta direção em Bento Gonçalves. Nós temos um farroupilhense, o Sérgio Verona, que é vice-presidente nacional de administração e finanças da Senec e da CNC. Um detalhe, o Sérgio também está de aniversário hoje. Sérgio, saúde aí, parabéns pelo aniversário. O Sérgio também, que faz um trabalho voluntário, não só da CNC, também como é presidente do Conselho do Hospital São Carlos. O Sérgio fala desse encontro que mobilizou lideranças da Campanha Nacional de Escolas da Comunidade, com boas novidades também para a Serra Gaúcha e para Farroupilha.
3: Fomos contemplados aqui em Bento Gonçalves com a 16ª Assembleia Geral Ordinária da Senec. Normalmente ela é feita em Brasília. Desta vez o Rio Grande do Sul foi contemplado e foi um momento bem importante de reunir todos esses diretores também, porque normalmente a Assembleia Geral é só com os associados e alguns convidados. Mas desta vez contamos com a presença dos diretores das unidades cenecistas de escolas e faculdades aqui do Rio Grande do Sul, de Santa Catarina e do Paraná. Foi um momento importante de prestação de contas do exercício do ano de 2025. Então, foram apresentadas todas as contas, o balanço, tudo isso que se faz numa Assembleia Geral. E também tivemos a apresentação de todos os diretores, a apresentação das unidades que foram reabertas nos últimos anos, que foram reabertas 16 novas unidades de escolas a nível Brasil. Também a proposta de reabertura até o final do ano de 2027 de mais 8 unidades. Uma será reinaugurada, vamos dizer assim, na semana que vem, lá em Diamantino, no Mato Grosso. Então é um momento importante. Também nós tivemos 2 palestrantes de renome falando sobre a inteligência artificial na escola e na vida dos cenecistas, não só dos alunos, mas do núcleo familiar também, porque a Senec se preocupa muito com a família. Os palestrantes foram o Fábio Silva de Moraes, que é diretor de TI da UERJ, do Rio de Janeiro, e o José Moran, da USP, de São Paulo, que falou sobre a educação transformadora com o uso da inteligência artificial. Então, um momento muito importante que a SENEC conseguiu levar para os diretores também, para eles terem o conhecimento de como funciona a Assembleia Geral da própria SENEC.
4: Césio, é claro que dentro de uma assembleia se trabalha vários temas, como o senhor comentou, interpretação de contas, houve também essas palestras, mas levando-se em consideração a investimentos, também foram comentados algo?
3: Sim, também foi colocado as reformas que estão sendo feitas a nível de escola nacional, né? Grande parte das escolas estão sendo reformadas, sempre protegendo o patrimônio da SENEC, e os valores que isso tem implicado são aproximadamente entre 7 e 8 milhões por ano que são investidos em reformas. Então, são valores vultosos que a SENEC coloca à disposição das comunidades em suas escolas para que esse patrimônio seja preservado e mantido em condições de uso. Na questão de cursos, vamos falar de Farroupilha. Farroupilha está concluindo a reforma do prédio da faculdade. E estamos dando todo o suporte para os diretores aqui de Farroupilha, da escola e da faculdade, para que se consiga melhorar ou ofertar cursos. Então, estamos colocando para os diretores que, a partir do segundo semestre, se coloque a oferta de cursos técnicos de faculdade, também cursos de faculdade, para a comunidade e para a região. E eu vou aproveitar a oportunidade, Miller, e dizer que quem tiver interessado nos cursos de fisioterapia e biomedicina, que coloquem o seu nome, porque nós vamos fazer a reabertura destes cursos a depender da procura da comunidade e da região. Então, é importante que, se alguém tiver interesse de fazer esses cursos, que coloque o seu nome lá na SENEC, que procure as direções da escola e da faculdade aqui, para colocar seu nome, para nós podermos fazer essa reabertura de cursos de forma imediata. Também nós estamos colocando à disposição das diretoras, porque Farroupilha tem uma SENEC só, não tem duas, né? Não tem a escola, a faculdade, tem uma SENEC, que procurem cursos técnicos. A SENEC Nacional, a Diretoria Nacional, está dando todo o suporte para fazer a abertura de cursos técnicos de forma imediata. Nós queremos ocupar esse prédio que está sendo reformado agora. E a SENEC, ela dá aos diretores essa autonomia. Eles têm autonomia de procurar quais cursos são os indicados para que se possa fazer essa abertura e colocar à disposição da comunidade.
4: E, paralelo a isso, também benefícios aos estudantes?
3: Sim, os que não têm condições, vamos dizer, de pagar o seu curso, a SENEC oferece bolsas de 50% parcial, caso tenha alguma necessidade de bolsa integral, claro, tudo comprovado, isso também tem oferta desses benefícios.
4: De um modo geral, uma assembleia literalmente positiva.
3: Muito positiva, foi gratificante de ver os nossos diretores se integrarem junto com a direção nacional, com os associados, e perceberem a grandeza que é a instituição. Porque normalmente o diretor, ele vive dentro da sua escola, da sua comunidade, e não tem a noção geral do que é a SENEC. E desta vez eles puderam participar e perceber realmente a grandeza que a nossa instituição tem. Já foi muito grande no passado, teve dificuldades extremas, foi feita uma mudança de gestão para poder preservar a SENEC, e hoje ela está em franco crescimento e nós vamos retomar o que ela já fez no passado.
1: Sérgio, nos mantém informado, muito obrigado. 9:16, Sérgio Verona, presidente. O Sérgio, na hierarquia aqui da direção nacional, é primeiro vice-presidente de administração e finanças da CNC. Falava há pouco o Sérgio, tem um trabalho voluntário aí com a igreja também, histórico. Ele também é presidente do Conselho Administrativo do Hospital São Carlos. Feliz aniversário, Sérgio. 9:16, tem acidente. Imagina onde? Trevo aí do Hotel Adoro, um ponto de referência. Rodovia 453.
5: Oi, Rogério, bom dia, tudo bem? Me chamo Marcos. Acidente aqui no trevo do Hotel Adoro, nesse momento, tá? Em atendimento aqui às ambulâncias.
1: faz 10 minutos atrás, um pouquinho menos aqui. Marcos, muito obrigado, reportagem já tá chegando no lugar, aí no local para conferir. 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Manchetes da sexta-feira, deixa eu buscar aqui dois jornais rapidamente. Caxias do Sul, capa, o mundo dança na região das Hortênsias, é o festival de folclore em Nova Petrópolis. Reorganização de partidos altera o cenário político em Caxias do Sul. FenaChamp elege hoje à noite, são 12 candidatas, rainha da FenaChamp. Alô Garibaldi, Caxias Série C aposta no equilíbrio da primeira fase para garantir vaga. 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
1: DiCapri 9:24. Luiz Carlos Miller chamando, tem acidente aí na rodovia 453, ponto de referência, o conhecido trevo aí do Adoro. 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
1: 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Luiz Carlos Miller, acidente aí já resolvido, como é que está a situação no trânsito? Rodovia 453. Miller, bom dia.
14: Bom dia, Rogério, amigos da Espaço FM. Rogério, a situação ainda permanece aqui com o veículo na rodovia e o ciclista que foi atropelado nesse acidente. O que aconteceu aqui foi um ciclista, um jovem de 15 anos, um adolescente de 15 anos, que descia essa rua que sai, vou pegar um ponto de referência, a Pizzaria Colombo, no que desce essa rua, ele desceu em direção aqui a 453, no quilômetro 119, aqui do Trevo, aqui do conhecido Hotel Adoro, e ele perdeu o freio. A gente conversou inclusive com ele, ele está dentro da ambulância, está sendo encaminhado nesse exato momento ao Hospital São Carlos com ferimentos leves. Ele teve escoriações na mão, na perna, devido a esse choque, que ele foi atingido por um veículo, um Peugeot 208. Esse veículo, ele fazia o sentido de Farroupilha Bento Gonçalves, quando atingiu esse ciclista de 15 anos, e ele vai ser encaminhado ao Hospital São Carlos com ferimentos leves neste momento, Rogério. Então, já está aqui a Polícia Rodoviária atendendo a ocorrência, o pessoal do SAMU e também da CSG. O trânsito muito complicado, porque ainda há bloqueios na rodovia para fazer o levantamento fotográfico da bicicleta que está aqui ainda em cima do canteiro e também do veículo que está na pista principal, quem vai a Bento Gonçalves. Então, o trânsito um pouco complicado nesse momento, em razão desse acidente que envolveu aqui um ciclista, um adolescente de 15 anos, que acabou perdendo o freio da bicicleta, e também esse veículo, um Peugeot 208, que acabou colidindo nesse ciclista, Rogério.
1: Só repete, 15 anos o ciclista?
14: Exatamente, é um gurizão de 15 anos. Eu conversei com ele, estava bem, mas só que sentia, como ele teve a mão machucada, ele teve também escoriações na perna, mas ele estava bem. Inclusive, tinha um outro colega dele que estava aqui também no momento. Eu conversei com um colega dele, eles são moradores ali do bairro Medianeira, né? Então os familiares já estão sabendo também desse acidente que aconteceu aqui. Ele acabou perdendo o freio na bicicleta e aí não conseguiu segurar e atravessou a rodovia. Nesse momento em que ele passava a rodovia, ele foi atingido por um veículo, um Peugeot 208, que acabou atingindo esse adolescente de 15 anos e que sofreu aí ferimentos leves, graças a Deus, foi apenas ferimentos leves. Ele teve escoriações na mão e na perna, e nesse momento, inclusive, já está sendo encaminhado ao Hospital São Carlos para rever esses ferimentos. Como houve uma pancada, então, possivelmente, vai ter que passar por uns raios-x aí, porque ele sentia dores. Mas, né, conversei também com os socorristas da CSG e também do SAMU, não aparentava nenhum sintoma de fraturas, então, por isso, mas de qualquer forma, foi encaminhado para o São Carlos para fazer todos os trâmites legais.
1: Obrigado, Miller. Se achar necessário, volta aí. Aí no bairro Bela Vista, ponto de referência, o Trevo. O acidente não foi no Trevo essa vez, na rua pertinho aí do Hotel Adoro também. Bairro Bela Vista, nessa região aí do Trevo do Adoro. 9:30, 9:30. Ouvinte, repórter César, muito obrigado. Foi o primeiro que ligou para cá. Estou recebendo informação aqui do Renan Bondão. O Renan tá lá na linha República, secretário da Agricultura. Obrigado, Renan. Segundo o Seminário Farroupilhense de Viticultura, tá abrindo a programação da Semana da Agricultura. Já, atenção, redação, já mandou fotos para cá. Já mandou foto para cá, casa cheia aí, salão tá, todas as cadeiras pelo menos lotadas, tem um bom público. Alô, linha República, segundo seminário farroupilhense de viticultura, 9:31. 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Jota chegando para comandar o Shopping Show. 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Gente, um assunto, isso aqui é que é muito assunto bom chegando. Tem um assunto que é sugestão de pauta dos ouvintes, a gente abordou no começo da semana, conversei com o prefeito Jonas também. Prédios aqui de Farroupilha que são do município e aí estão abandonados, né? As promessas aí com aquela coisa lá, aquele prédio antigo do Moinho, Covolan, aí no Centrão, que vai ser feito? O prédio da antiga prefeitura na Pena, depois virou biblioteca, depois virou secretaria, estavam por lá, tá tudo parado. Prefeito, toda a equipe está atenta, eles estão buscando, porque não é prioridade. Claro que é importante fazer alguma coisa, mas a gente tem outras coisas mais importantes, tem outras prioridades. O pessoal que tem que entender isso também. Só que é o seguinte, eles estão buscando dinheiro, terminando projetos para buscar dinheiro fora. Então você que quer alguma coisa com o prédio do Moinho, certamente tu é ligado ao governo que está aí hoje, o governo federal, ajuda a buscar verbas com deputados, senadores, quem sabe já para o ano que vem também, né? Buscar verbas fora daqui, porque dinheiro da prefeitura certamente não tem outras prioridades, que a conversa, mas é de sempre, a educação, principalmente saúde, né? Outros investimentos, mas o prefeito está com projetos já engatilhados, até ficou de se manifestar hoje, quem sabe na segunda-feira, sobre o assunto. 9:35, muito obrigado, Feltrin Group, Ferragem De Biase, Cooperativa Vinícola Garibaldi, Sesc, Oral Unique, Unimed Serra Gaúcha, Sicredi Serrana, Super Andreaça, Memorial São José, de volta amanhã cedinho a partir das 6. Jota no Shopping, sol brilhando, temperatura subindo, 14 graus, bom dia.
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2: Olá, muito bom dia, boa sexta-feira, 24 de julho. Continue aqui na 100.9. 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Tempo bom, céu azul, sol brilhando, temperatura agradável, 14 graus, aqui na Paulo Broilo com 13 de maio.
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2: Positivo e operante, firme e forte, chegando nesta manhã de sexta-feira, hoje 24 de julho, July. Hoje dia da tequila, hein? Dia internacional do autocuidado também. Hoje é dia do suinicultor, hoje é dia nacional do suinocultor. Dia do ano 205, semana 30, 56,2% do ano. Já se fueira, já era. Música e informação no teu rádio até o meio-dia, sempre para a Ótica Farroupilha, CFC Farroupilha e Círculo Saúde. Você sabe, tem horóscopo, tem previsão do tempo, tem ofertas, tem homenagem para os aniversariantes e, obviamente, a melhor sequência musical do teu rádio. Abrindo o shopping desta sexta-feira. Dub Mix, tudo é

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2: Here, você ouviu com ela Langley, na primeira teve Tudo é Fantasia Dub Mix. A sexta-feira será de sol e chuva isolada no Rio Grande do Sul. A nebulosidade aparece de maneira variável com aberturas de sol e momentos de céu nublado ou encoberto na maior parte dos municípios. Conforme a Metsul, não se afasta a possibilidade de garoa ou chuva leve em pontos dispersos no final da tarde, sobretudo na metade norte do estado. A Metsul enfatiza que não há qualquer risco de volumes elevados que possam interferir nos níveis dos rios. O dia começou um pouquinho frio na maior parte das cidades gaúchas, com mínimas mais baixas no sul e na campanha. Já à tarde desta sexta-feira terá temperatura amena em todo o Rio Grande do Sul. Passo Fundo 17, Caxias do Sul 21, Porto Alegre 21, Torres 20, Capão da Canoa 21, Santiago 21 na máxima. Para Farroupilha hoje 19 na máxima. Poderemos ter pancadas de chuva à tarde e à noite, mas é pouca coisa se tivermos pancadas de chuva. Amanhã, sábado, 11 graus na mínima e 20 na máxima para Farroupilha, sol, algumas nuvens durante o dia. À noite, o céu fica com muitas nuvens, mas não deve chover. No domingo, dia 26, sol e aumento de nuvens de manhã. Poderemos ter pancadas de chuva à tarde e à noite, mas também é pouca coisa, 2,6 milímetros. 13 na mínima e 22 na máxima. E segunda-feira, dia 27 de julho, sol e muitas nuvens de manhã e chuva forte à tarde. À noite poderemos ter pancadas de chuva lá na segunda-feira. 9:54, na volta do intervalo, previsões para Áries, Touro, Gêmeos e Câncer, no horóscopo 100.9, previsões para esta sexta-feira.
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0: 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Primeiro signo chegando.
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0: Alô, você que nasceu sob o signo de Áries, a semana terminará com um cenário positivo para o futuro, abertura para novas parcerias de trabalho e novidades chegando de longe. Ótimo momento para viajar, criar memórias com o par ou com os filhos e se inspirar. O entendimento com a família crescerá a partir de hoje, tá, Áries? Com Mercúrio em movimento direto. Rotina organizada trará mais conforto. Previsões agora para você de Touro. O dia pedirá mais privacidade para planejar mudanças na carreira que aproximarão você da sua vocação. Momento muito positivo para explorar seus talentos criativos, se divertir e tornar a vida mais leve, aprendendo com os erros do passado. A família estará próxima. Conversas de hoje trarão entendimento e harmonia. Amor em alta, viu, Touro? Previsões agora para você de Gêmeos. Assuntos do coração estarão em destaque. A semana terminará com mais espaço para o amor, harmonia familiar e conversas que definirão os próximos passos nos investimentos e planos pessoais. Se for viajar, espere por algum imprevisto e tenha paciência. Aposte na atividade física para diminuir irritações e a ansiedade. Casamento em alta. Previsões agora para você de Câncer. Foque nos assuntos práticos e coloque a vida em ordem. O dia favorecerá o trabalho e o planejamento do futuro promissor, com bons resultados em negociações financeiras, na relação com parceiros e nos cuidados com a saúde, viu, Câncer? Com Mercúrio em seu signo, os objetivos pessoais ficarão melhor definidos. Decida investimentos e se estabilize. Na volta do intervalo, previsões para Leão, Virgem, Libra e Escorpião. 10 horas em ponto.
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0: E aí, Leão, a semana terminará com autoestima, tranquilidade e foco na vida pessoal. Bom momento para curtir os filhos, buscar equilíbrio nas relações e desenhar novos projetos. Sol e Júpiter em seu signo incentivarão planos de expansão. Aproveite a inspiração para criar, se divertir e enriquecer a bagagem cultural. Tá, Leão? Novas amizades no radar. Virgem, reencontros serão carregados de emoção neste momento que será especial na vida familiar. Receba pessoas queridas e curta os prazeres simples. Com muita coisa acontecendo na vida pessoal, valerá desacelerar e pensar no que quer para o futuro. Cuide da beleza, renove o visual e brilhe nos eventos do dia, tá, Virgem? Finalize um longo ciclo. Alô, Libra, conversas sensíveis com irmãos ou pessoas próximas trarão uma gostosa sensação de pertencimento. A semana terminará com esclarecimentos importantes no trabalho e a prática de uma nova filosofia de vida. Aproveite para aprender outro idioma e se conectar com pessoas de fora. Estabilidade e segurança nos relacionamentos, Libra. Agora, previsões para você de Escorpião. Leão. Assuntos financeiros continuarão em destaque. Você poderá fechar uma proposta profissional que trará aumento de rendimentos. Momento muito positivo para lançar um novo projeto ou expandir sua área de atuação. Fique de olho nas oportunidades, tá, Escorpião? O pensamento positivo será essencial para alcançar suas metas. O dia também trará mudança de comportamento e cura nos relacionamentos. Sucesso pela frente, viu, Escorpião? Daqui a pouquinho tem previsões para Sagitário, Capricórnio, Aquário e Peixes.

0: Sonda.
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0: Have you ever seen the rain? Antes teve Lionel Rich com Willie Nelson. 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Em casa, no trânsito, no trabalho, você por aí, ao som da Espaço. Bom dia, tá valendo companhia. Falando em trânsito, um ciclista de apenas 15 anos foi atropelado por volta das 9 horas de hoje na RSC 453, no acesso ao bairro Bela Vista, aqui em Farroupilha. A vítima descia a rua Luigi Esperafico quando teria perdido o freio e avançado pela rodovia, sendo atingido por um Peugeot 308. A vítima, de apenas 15 anos, sofreu ferimentos e foi encaminhada ao Hospital São Carlos. 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
0: 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E a Mega Sena acumulou de novo, viu? É, a Mega Sena acumulou, deve pagar agora o sorteio da Mega no final de semana, acontece aos domingos, tá? Então, Mega Sena, domingo, dia 25, deve pagar 70 milhões de reais. 6 acertos ontem, não houve ganhadores. O prêmio acumulou 5 acertos, 49 apostas ganhadoras com R$ 41.400, 4 acertos, 4.056 apostas ganhadoras com R$ 824. As dezenas sorteadas ontem: 05, 07, 17, 51, 56 e 59, 0507 1751, 56 e 59. 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Na volta do intervalo, previsões para Sagitário, Capricórnio, Aquário e Peixes no horóscopo 100.9. Previsões para esta sexta-feira de tempo bom, temperatura em 14 graus. Falando em sexta-feira, amanhã é sábado. E então vamos saber agora o que teremos no Espaço Livre de amanhã.
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0: 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Excelente sexta-feira, o som da Espaço, bom dia, boa sexta-feira, bom fim de semana. Semana Sagitário, alô Sagitário, 22 de novembro a 21 de dezembro. A semana terminará com autoestima, investimentos na imagem e foco na realização dos sonhos. Ótimo momento para viajar, se inscrever em um curso e se abrir a novas experiências. Dê mais sabor de aventura à vida. Respostas existenciais e íntimas orientarão suas escolhas. Relações profissionais estarão aquecidas. Poder de influência em alta, viu, Sagitário? Agora previsões para você de Capricórnio. O dia pedirá relaxamento, contemplação da natureza e maior sintonia com a sua força interior. Uma viagem a dois será tudo de bom e aumentará o entendimento em uma relação especial. Aproveite para resolver pendências práticas no trabalho, ganhar espaço livre nas agendas ou ganhar espaços livres na agenda. Mudanças no estilo de vida, no lifestyle, meu amigo Capricórnio, beneficiarão sua saúde e bem-estar. Alô, Aquário, a vida social estará animada com convites e novidades inspiradoras de amigos. Só não exponha assuntos íntimos, tá, Aquário? O momento pedirá mais discrição no amor. Guarde seus segredos só para você. Se estiver só, uma nova paixão poderá surgir de repente. Em uma relação estabelecida, os planos a dois ficarão mais viáveis e o casamento entrará em pauta. Previsões agora para você de peixes. A semana terminará com um cenário positivo para o futuro, oportunidades de expansão profissional e financeira e sucesso dos empreendimentos. Aproveite para se estabilizar e investir na sua imagem pública. Com a família, alguns ajustes poderão ser feitos de maneira delicada. Cultive a paciência. Decisões a dois inaugurarão uma fase mais gostosa no amor, tá, peixes? Horóscopo 100.9 no shopping, volta amanhã, sábado, neste mesmo horário, mais ou menos neste horário.
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0: Muito bem, 10h30, 15 graus a temperatura. Meu amigo, minha amiga, algumas frutas amadurecem mais rápido. 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
0: Muito bem, 10h32. Bom dia para você, excelente sexta-feira, bom fim de semana, o som da Espaço, Festival de Inverno Lia Colchões, ofertas imperdíveis para você renovar o seu enxoval, com muito aconchego, edredom casal 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
0: E boa notícia é comigo mesmo, o nível do Rio Taquari em Lajeado, no Vale do Taquari, recuou e saiu da cota de inundação durante a madrugada de hoje, após ter atingido quase 25 metros na noite de quarta-feira 22. Medição do SGB, que é o Serviço Geológico do Brasil, agora pela manhã, registrou 16,6 metros, uma redução de 3,26 metros nas últimas horas. A cota de inundação é de 19 metros. Segundo a Prefeitura de Lajeado, o rio continua baixando e em breve deve retornar ao seu nível normal de 13 metros. Então tá aí uma boa notícia.
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0: Vamos colocar músicas na conversa. Na primeira tem Fábio Júnior e na segunda tem Miami Horror. A canção. Depois tem Glowing. 10h34, 15 graus a temperatura. Bom dia pra você, excelente sexta-feira. O som da Espaço Classe Especial. 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Em setembro, dia 23, 37 anos com

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1: Miami Horror, você ouviu com Glowing, antes teve Fábio Júnior na canção. 10:42, 15 graus a temperatura. Vamos navegar no portal de notícias da Espaço. Algumas manchetes para vocês. Ciclista de 15 anos é atropelado na RSC 453 em Farroupilha. Feirão da Sumaré e em Luazi encerra neste domingo, com descontos de até 50%. Deputado ressalta que próximo governo do Rio Grande do Sul terá desafio de equilibrar contas sem receitas extras. Procurado pela justiça é preso no centro de Farroupilha. Ninguém pode dizer que antecipar a vacina da gripe não funciona, porque isso nunca foi feito, salienta Tiago Brunet. Prefeito de Caxias do Sul avalia financiamento de até 490 milhões de reais e defende solução para o caso Manha Bosco. Cultura da uva marca início da semana da agricultura em Farroupilha. Apolo projeta a criação de 50 vagas de emprego em Farroupilha. Futuro da energia sustentável é o destaque no Espaço Livre deste sábado com a Confortec. Tudo isso e muito mais você confere acessando o portal de notícias da Espaço.
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1: Buraty Lanches, olha, 206 municípios registraram danos em razão dos temporais que atingiram o Rio Grande do Sul nos últimos dias, de acordo com um balanço divulgado hoje pela Defesa Civil. Os estragos foram causados principalmente por fortes chuvas, acompanhadas de vendavais e queda de granizo em algumas cidades. O número de desabrigados subiu para 1.315 e o desalojados para 565, totalizando 1.880 pessoas fora de suas casas. O Vale do Taquari é a região mais afetada. Quase 1.900 pessoas tiveram que deixar suas casas em razão das chuvas no Rio Grande do Sul e 206 municípios foram atingidos.
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0: 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E o tempo, hein? Tempo bom, céu azul, sol brilhando, algumas nuvens aqui no centro de Farroupilha. 16 graus agora a temperatura. Sexta-feira terá sol e chuva isolada no Rio Grande do Sul. Volumes não serão altos e não irão interferir nos níveis dos rios. 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
0: Beautiful. 10:52. Bom dia para você, excelente sexta-feira. Chegando Mary Lyon. E na sequência tem Firehouse. Bom dia.

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3: Ecstasy.

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a hora de homenagearmos os aniversariantes de hoje para que delícia de sabor. Farroupilha e Caxias do Sul. Parabéns, Vinícius Pessim. Homenagem da esposa Graziane, filho Germano, pais Augusto e Lucídia, irmãos Gustavo e Juliana, cunhados Juliano e Diogo e também da Six Farroupilha e obviamente da Tecnova. Alô Márcio, Lisandro, Maica Dias, Juliana Cussô, parabéns da Troféu Trombini Farroupilha Esporte e Lazer. Alô Felipe Parmigiani, homenagem da Big Baby. Adelir dos Santos, Andriele, alô Andriele, Beatriz da Silva Rodrigues, Charlene Teles, Dalpisol, Gustavo Sacon, Bertella, Jasmaline Silvestre Pool e também Paola Barbosa Cavassola da Silva, homenagem da Big Fair. Alô Márcio Paim e Alessandra Olizaroski, parabéns da Malharia Anselmi. Feliz aniversário Lucas Vieira, Eliabe Ribeiro da Silva, homenagem da Objetiva Contabilidade. Gilney Luiz Teles, tudo bem Gilney? Parabéns, parabéns também para o Maicon Adriano Chuanin, homenagem de máquina Sazi. De aniversário hoje também, Antônio João Balbinotti, parabéns seu Antônio, homenagem da esposa Jandira, filhos Kleber e Kelly, Nora Larissa, Genro Marcos e do neto Vinícius, tá? Seu Antônio Ardelino Brustolin, tá de aniversário hoje o senhor Ardelino Brustolin, parabéns cunhadão. Homenagem da esposa Inês, não é Inês, é Inês, filhos Alberto e Isabel, Noras e Isalbete, que é a Bete e Sirlei, Genro Gilmar, dos netos Alberto, Ana Carolina, Jean, Guilherme e Daniela, Raquel e Maurício e a turma é grande. Parabéns, senhor Ardelino Brustolin. Parabéns, um beijo, tá, Inês. Alô, Beatriz Varita Gomes, parabéns, Beatriz. Homenagem dos pais Márcio e Ellen e também do irmão Bernardo, viu? E de toda a turma da Ferragem Farroupilha, tá, Beatriz? Parabéns. Alô, Carlos Maroli, parabéns. Parabéns, Carlos Maroli. Homenagem da esposa Roberta e também dos amigos Nelson, Clementina e Antônio. Alô, César Miller Garcia, homenagem da esposa Lorene, filhos Michele, Márcio e Micael. E do neto Joaquim, né, César? É, o neto Joaquim. Césio Verona, parabéns, homenagem da esposa Marinês, filhos Césio Júnior e João Paulo. E da nora também, Ana Laura, e da família dos amigos e toda a turma. Daniel Barbosa, parabéns, homenagem da irmã Viviane. Alô, Daiane. Vitória da Silva, homenagem dos pais GDE Renata, é seu GDE, dona Renata, do irmão Brian e dos avós Wilson e Sueli, tá, Daiane? Eduardo, alô, Eduardo Gauer, homenagem da noiva Alexia, dos pais Daniel e Bernardete e da avó dona Lourdes, tá, Eduardo Gauer. Ellen Rodrigues da Luz, parabéns Ellen, uma homenagem dos pais Amarildo e Sandra, irmãos Cainã e Catiusca, namorado William, cunhada Maiara e das sobrinhas Maite e Antônia, tá Ellen? Eric Bonfim dos Santos, feliz aniversário, homenagem da tia Tati, tá? De quem mais? Da Mariane Murilo e do Maurício, tá, Eric? Alô, Gabriel, Vitor, Ferri, Romani, parabéns, Gabriel. Homenagem dos pais Neri e Lina, seu Neri e dona Lina, avó Vilma, tios Marcos e Eliane. E da família dos amigos, parabéns, Gabriel, Vitor, Ferri, Romani. Alô, Guilherme Gama da Silva, parabéns, Guilherme. Homenagem dos pais Idelso e Thaís, irmão Leonardo, avós Iva, Vanir e Geni e também dos tios Edselcio e Marlita. Guilherme, alô Henrique Bonfim dos Santos, parabéns, homenagem dos dindos Lucília e Hélio, tá Henrique, feliz aniversário. Alô Itagiba Soares Lopes, homenagem da irmã Maria Cleni, do cunhado Edio, né? E da filhada Patrícia, tá Itagiba?
Alô, Isis. Isis de Andrade Dornelles, parabéns, Isis. Homenagem dos pais Maria Francisca e Jussie, e também dos tios Daiane e Bruno, tá, Isis? Isaura Almeida, feliz aniversário, homenagem do filho Davi, do filho Davi Almeida, e também da família e dos amigos. Isara, alô, Isaura, Isaura Almeida. Muito bem. José Carlos Velho, parabéns, homenagem da prima Emília, tá, José Carlos? Josué País e Filho, alô, Kiko, parabéns, homenagem da esposa Inês, filhos Eduardo e Roberto. Roberta, genro Roberto e do neto Henrique, tá? Josué País e Filho, Kiko. Alô, Júlia Arcari, homenagem dos pais Riva e Márcia, irmãos Monique e Miguel, e dos sobrinhos Sofia e Sara, tá, Júlia? Júlio César Miller Garcia, parabéns, Júlia, homenagem da esposa Lorene, filhos Michele, Márcio e Micael, e do neto Joaquim. Luiz Helena da Silva, é Luísa, isso, Luísa Helena da Silva, Tuta, parabéns, Luísa, parabéns, Tuta, homenagem dos irmãos Luiz Carlos, Elizabeth, Flávia, Flora, é Flávio, não é isso? Flávio, Flora, do Paulo, do Cláudio Miro, Cláudio e Cláudia, cunhados Gerson, Jussara, Silene e Marli, sobrinhos Marcos, João, Marlon, Manuela, Gerson Filho, Isabela, Lise, Alana e Alice, e também do sobrinho neto, né? O Marco Antônio, tá? Luísa Helena da Silva, parabéns, Luísa. Alô, Manuela Molon, parabéns, Manuela, homenagem dos pais Mateus e Jaine, e também avós, né? Iva, Irani, João e Marli, e também dos dindos Letícia e Lucas, tá? Manuela Molon, Marcos e Eliane Castelli, alô Marcos, alô dona Eliane Castelli, aniversário de casamento, 28 anos, né? Então parabéns ao casal, homenagem dos filhos Gabriel e Nicole, Nora Nadiele, e também do genro Eduardo. De aniversário hoje, opa, bodas de ouro, hein? É, seu Nelson e dona Regina, seu Nelson e dona Regina Campagnaro, 50 anos de feliz vida a dois, homenagem das filhas, né? Das filhas Divane e Elisângela, genros Mateus e Marlon, e dos netos Fabrício, Diogo, Enzo, Gabriel e Manuela, parabéns, seu Nelson e dona Regina Campagnaro, 50 anos de casamento, é bodas de ouro, vai ter festa, e que festa! Alô, Olivo e Santa Girelli, aniversário de casamento, parabéns ao casal, homenagem das filhas Cristiane, Helenice e Josiele, e da família toda, seu Olivo e dona Santa Girelli. Alô, Rayane da Silva, parabéns, homenagem dos pais e Gedelson e Renata, irmão Brian, e dos avós, Wilson e Sueli, né, Rayane, parabéns. Alô, Renata Lázari, parabéns, Renata Lázari. Homenagem do esposo Alexandre e do filho Bernardo. Rosa Pascoal Menoncin. Alô, dona Rosa, parabéns, homenagem do esposo Paulo, filhas Karina e Sabrina, mãe Rolaci, irmã Tere e do cunhado José, tá? Rosa Pascoal Menoncin. A Rosa é uma flor de pessoa. Alô, Rosane Miller, parabéns, Rosane, homenagem da mãe Maria Dolores, dona Maria Dolores. Rose Cleia Reus, parabéns, homenagem dos filhos Vitor e Davi, da mãe Marli, da irmã Suzy Lene, cunhado Daniel, e da sobrinha Sofia e Thaís, tá? Rosicléia Reus. Alô, Sandra da Cunha, parabéns, Sandra Cunha, homenagem do esposo Sandro e da filha Laura, né, Sandra? Parabéns. Alô, Sara Ellen Rodrigues da Luz, parabéns, homenagem dos pais Amarildo e Sandra, irmãos Catiúcia e Cainã, e dos avós Nair e Arante, duas vezes aqui, né, Sara? É homenagem em dose dupla. Alô, Tainara Colombo Araldi, Tainara, parabéns, homenagem do esposo Wagner, pais Gentil e Terezinha, irmãos
filhos Paulo e Tatiane, sobrinhos Isadora, Vicente, Pedro e Miguel, e dos cunhados Roberto, Solange e Malu. A Tainara Colombo Araldi, parabéns. Alô, Valdir Antônio da Luz, homenagem dos cunhados Rudimar e Carolina, sobrinha e afilhada Jussiele e do sobrinho Eric. Parabéns, seu Valdir Antônio da Luz. Valentim Wagner Ongarato, parabéns, Valdir. É Valentim, né? Onde é que tem Valdir? Ah, antes foi o Valdir, né? O Valdir Antônio da Luz, tá certo. Agora é Valentim Werner, agora foi. Valentim Werner Ongarato, né, seu Valentim? Homenagem dos pais, tá, Valentim? O seu Ricardo, conhecido como Ricardão, e a dona Nadir, tá? E dona Nadir. Da irmã Melissa, avós Calixto e Imelda, seu Calixto e dona Imelda, e também dos dindos, Guilherme, Simone e Suelen, tá? Valentim Werner Ongarato, parabéns, é Werner. Alô, Valfredo de Césaro, tá de aniversário hoje, seu Valfredo de Césaro, parabéns. Homenagem da esposa Cláudia e do filho João Pedro, parabéns, Valfredo. E fechando nossa relação, Vitória Caroline Sandstrom, homenagem dos pais Nice e Vicente. Dona Nice e seu Vicente, parabéns, Vitória Caroline Sandstrom. Aniversariantes que estão em nossa agenda. A todos os aniversariantes de hoje, muita saúde, alegria, felicidade, prosperidade, muito amor, só coisas boas, grana também, que vai bem, vem bem, e que esta data se repita por muitos e muitos anos. Parabéns ao senhor Ardelino Brustolin, meu cunhadão, que hoje está completando mais um ano de vida. Excelente sexta-feira, o som da Espaço Bom Dia para você, 11 horas 16 minutos, 17 graus, até

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1: 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Tarifaço dos Estados Unidos preocupa a indústria e pode reduzir competitividade do Brasil, avalia CEO da Random Corp. É da Random Corp. No site da Espaço também, vídeo. Fizemos 800 pontes no Rio Grande do Sul. Teve cidade que inaugurei 24, afirma Paulo Pimenta. Declaração gera questionamentos. 11:25.
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1: 11 horas 29 minutos, dirija com cuidado, meu amigo, minha amiga. Em casa, alguém espera por você. E o governo sancionou hoje, sexta-feira, dia 24, lei que libera a venda e posse de aerossóis de extratos vegetais como spray de pimenta para mulheres acima de 18 anos como medida de defesa pessoal. A proposta tinha sido aprovada pelo Senado no fim do mês passado e nesta manhã foi publicada no Diário Oficial da União. O texto previa que o spray pudesse ser usado para mulheres maiores de 16 anos mediante autorização dos responsáveis, mas esse trecho acabou sendo vetado pelo presidente Luiz Inácio Lula da Silva. Segundo a lei, o spray poderá ser utilizado de forma moderada para repelir a agressão injusta atual iminente. A regra estabelece que o uso deverá ser interrompido imediatamente após a neutralização da ameaça. Outro trecho vetado foi o que tratava da obrigatoriedade de registro de ocorrência pela mulher em caso de perda, furto ou roubo do spray. Então, no ato da compra, será necessária a apresentação de documento oficial com foto comprovante de residência fixa e certidão de antecedentes criminais comprovando inexistência de condenação criminal por crime doloso quando há intenção de cometer o crime pelo autor cometido com violência ou grave ameaça. As especificações técnicas, como a concentração máxima permitida, serão definidas pela Agência Nacional de Vigilância Sanitária, Anvisa. Os sprays poderão ter no máximo 50 ml. Recipientes com capacidade maiores ficarão restritos para uso das Forças Armadas e Forças de Segurança Pública. Portanto, começa a valer hoje, né? Começa a valer lei que autoriza a venda de spray de pimenta, né? De pimenta para mulheres. Sanção foi publicada no Diário Oficial da União nesta sexta-feira, tá? Nesta sexta-feira 24, e a lei prevê então que produto possa ser utilizado de forma, entre aspas, moderada para repelir a agressão injusta. 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
1: Vamos juntos até o meio-dia, música e informação no teu rádio. Olha o nível do rio Taquari, em Lajeado, no Vale Taquari, recuou e saiu da cota de inundação durante a madrugada de hoje, após ter atingido quase 25 metros na noite de quarta-feira. Medição do Serviço Geológico do Brasil registrou 16,6 metros, uma redução de 3,26 metros nas últimas 10 horas. A cota de inundação é de 19 metros. Segundo a Prefeitura de Lajeado, o rio continua baixando e em breve deve retornar ao seu nível normal de 13 metros, que é uma boa notícia. Vamos em frente com o nosso Espaço Shopping Show, 11 horas 35 minutos. Não pare de acreditar. 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Dead Swims.

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2: Espaço Rádio Jornal para você ficar muito bem informado, muito bem informada com o Rogério Portolan e todo o departamento de jornalismo aqui da 100.9 para levar até você a notícia. Diante da retomada da guerra no Oriente Médio, o governo federal anunciou a prorrogação até o fim de agosto do subsídio de 44 centavos para evitar o aumento do preço da gasolina. O subsídio é pago diretamente aos produtores e importadores de gasolina por meio da ANP, que é a Agência Nacional do Petróleo, Gás Natural e Biocombustíveis. A portaria foi assinada ontem, quinta-feira, pelo ministro da Fazenda, Dário Durigan, após o governo recuar do plano de encerrar a medida, motivado pelo novo pico no preço do barril de petróleo. A subvenção estava prevista para terminar amanhã, sábado, dia 25. Já a subvenção ao diesel de R$1,12 foi prorrogada no dia 16 deste mês por mais 60 dias. 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
1: E no portal de notícias da 100.9, um dos destaques que está gerando muita polêmica é o seguinte: vídeo. Fizemos 800 pontes no Rio Grande do Sul. Teve cidade que inaugurei 24, afirma Paulo Pimenta. Declaração gera questionamentos.

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10: 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Lúcia Cristina.
11: A Receita Federal liberou nesta sexta-feira a consulta ao terceiro lote de restituições do Imposto de Renda 2026. Serão pagos R$ 4,610 milhões a 2.740.000 contribuintes. Os valores serão depositados em 31 de julho. Do total de restituições desse lote serão destinados a contribuintes com prioridade em razão da utilização da declaração pré-preenchida ou da opção de recebimento via Pix. A contribuintes enquadrados em diferentes critérios de prioridade e a contribuintes sem enquadramento em categorias prioritárias. Depois de meses atacando depósitos e refinarias de petróleo, a Ucrânia afirma que agora passa a mirar centros logísticos usados para comprar equipamentos militares numa tentativa de interromper o abastecimento do exército russo. Mas a ofensiva também afetou centenas de vendedores russos que dependem de mercados virtuais como a Amazon ou o Mercado Livre para vender e sobreviver, fazendo a guerra chegar mais perto da rotina de muitos deles pela primeira vez em quase 4 anos e meio. Dezenas de pessoas ficaram feridas e o prejuízo com mercadorias destruídas foi avaliado em cerca de 5 bilhões e 100 milhões de reais. A Ucrânia afirmou ter atingido importantes centros logísticos usados para fornecer componentes sujeitos a sanções destinados à produção de drones e equipamentos de navegação. Um ovo com a casca enrugada chamou a atenção de produtores aqui no Rio Grande do Sul. Mas o que poderia ter causado essa deformação? E segundo o tecnista Marconi Ítalo, da Universidade Estadual Paulista, em Botucatu, São Paulo, esse tipo de alteração costuma estar relacionado a algum fator de estresse sofrido pela galinha durante a formação da casca. A produção de um ovo leva, em média, 25 horas. O processo começa com a liberação da gema pelo ovário. Em seguida, ela percorre o oviduto, onde é formada a clara, até chegar ao útero, onde permanece por cerca de 18 horas para a formação da casca de cálcio. É justamente nessa etapa final que o problema pode ocorrer. Quando há um fator de estresse, como uma chuva forte em galpões com telhado metálico, por exemplo, o útero da galinha se contrai. A casca acaba ficando enrugada e assume o formato dessas contrações. Além de barulhos intensos, outros fatores também podem provocar esse tipo de alteração, como temperaturas elevadas acima de 25 graus centígrados, deficiência de cálcio e fósforo na alimentação, excesso de aves no mesmo espaço e a idade avançada ou problemas de saúde da galinha. 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Por hoje era isso. Bons negócios, bom final de semana e até segunda-feira. Boa tarde.
10: Boa tarde, Lúcia. 12:14 de volta em Espaço Rádio Jornal. 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Temperatura 17 graus. 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Um convite para toda a Serra Gaúcha, para o Rio Grande. Estamos com o último final de semana do Fest Queijo em Carlos Barbosa. O presidente da 34ª edição do Fest Queijo de Carlos Barbosa, o Francisco Guazelli, faz o convite, tem informações. Último final de semana, Fest Queijo, Carlos Barbosa.
12: Que nós podemos falar que nos últimos 4 finais de semana, né? Nós estamos indo agora para o 5º final de semana. A gente teve uma grande procura de público, né? Com o salão lotado em vários turnos, principalmente aos sábados, né? Que é a maior procura, digamos assim, dos turistas e excursões que vem a Carlos Barbosa. E isso nos alegra muito, porque, como eu costumo dizer para as pessoas ali, a gente trabalha para isso, né? Para ter salão lotado, para as pessoas virem, curtirem o Fest Queijo, se divertirem e saírem satisfeitas com a nossa entrega. Então, o que eu posso ressaltar de tudo isso é a grande procura do público, e com isso a gente costuma dizer que o Fest Queijo é um evento que está no calendário afetivo das pessoas, né? Que elas, muitas das pessoas que vêm ao Fest Queijo uma vez, retornam.
13: Presidente, o que dá para destacar do público? Quantas pessoas já passaram por esse evento?
12: Pelos nossos cálculos ali, quase 28 mil pessoas, né? Eu acho que em torno disso. E agora nós temos o próximo fim de semana que provavelmente nós teremos quase 7 mil pessoas. Não chegamos a esse número aí, mas estamos próximos, né? Mais de 6 mil pessoas já na sexta, sábado e domingo. Temos o sábado, o segundo turno, já com salão lotado, os mezaninos lotados. Nós temos ainda ingressos à venda, né, tanto na sexta-feira, tanto da tarde quanto da noite. Sábado, salão. E domingo também salão, aí temos ainda ingressos à disposição. Então a gente acredita que a gente pode chegar aí, se não aos 7 mil, próximo de 7 mil, né, visitantes.
13: E com uma programação também muito variada, valorizando os artistas aqui da região, inclusive com atrações nacionais. O que dá para destacar desses últimos dias do Fest Queijo?
12: Bom, desse último final de semana, os shows, né? Hoje nós temos aí um show que se tornou nacional pela música aí que digamos, que está em... Antigamente era nas paradas, mas hoje está aí nas redes, né? Que é do Grupo Chocolate, né? Que fez aquela música para Virgínia, Alô Virgínia, que é do namorado lá do ponteiro da seleção, lá o Vini Júnior. Então, esse grupo aí, por causa dessa música, se tornou muito conhecido e hoje ele vai estar ali no Fest Queijo, e nós já notamos que o salão praticamente vai estar lotado, se não lotado, para curtir, né, o que eles vão apresentar. Além disso, nós temos aí que louvar que o tempo melhorou, né, porque essa semana tivemos muita chuva, algumas cidades com problemas. A Carlos Barbosa, particularmente, não teve problemas assim que a gente possa relatar. E o tempo... Hoje temos inclusive sol, né? Um friozinho que é bom para o Fest Queijo também, né? Para quem vem curtir o Fest Queijo. Então, o que a gente pode ressaltar é o show e principalmente o tempo, que vai nos também trazer público ou visitante ali para a Piazza, né? Que é o que acontece ali, uma experiência nova que o Fest Queijo está levando, né? Levando para fora do salão, que é na Rua Coberta, né? Que tem feito muito sucesso.
13: O local do Fest Queijo é o Centro Cultural Mãe de Deus. E os ingressos, como posso obtê-los, como é que eu faço para adquirir?
12: Os ingressos são vendidos no site, festqueijo.com.br. O Fest Queijo acontece Centro Cultural Mãe de Deus, aqui no Centro Carlos Barbosa, ao lado da Igreja Matriz. Então a gente espera todos aqui, né, para esse último final de semana, que venham nos prestigiar aí, quem não conhece Fest Queijo, venha nos prestigiar, que a gente vai trabalhar e tem trabalhado para entregar a melhor experiência possível.
10: Presidente, parabéns, o Francisco Azelli, toda a comunidade querida de Carlos Barbosa, a direção, a equipe de trabalho, que é uma equipe gigante aí. Esse ano chamou atenção porque o preço, gente, dos ingressos não é assim baratinho, acessível, assim, tem muita comida, bebida, mas, gente, casa lotada sempre, recorde de público, é o último final de semana do Fest Queijo, já da sua 34ª edição. www.festqueijo.com.br, todos os detalhes. Para ter uma ideia, hoje, sexta-feira, os ingressos, depende o turno, tá, gente, e o local, varia de 180, 165, à noite, no segundo turno, salão, R$260, corporativo, R$240, mezanino, R$340. No sábado varia também de 275, que é o mais, até 250, que é o mais barato, que é o corporativo no primeiro turno. No segundo turno, amanhã, salão 300, mezanino, R$390. Domingo, no último dia, aí também varia de 245 a 320. Crianças de 3 a 8 pagam R$75, de 9 a 12, 130. Muita gente pode dizer, mas é muito caro. Gente, casa cheia, eles bateram recorde de público no Fest Queijo em Carlos Barbosa. Último final de semana. 12 horas e 20 minutos. 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Alô, redação, Jerônimo Filho e a previsão do tempo.
14: O sol volta a brilhar e eleva a temperatura ao longo da tarde. Na serra, aumento de nuvens com possibilidades de chuvas isoladas e a máxima de 20 graus. Para sábado, nebulosidade variável com previsão de pancadas e a temperatura entre 11 e 21 graus. As condições para chuvas alternam na serra com períodos de melhoria, mas elas se intensificam com temporais isolados a partir de segunda. Informações do tempo para o Espaço Rádio Jornal.
10: Neste momento, tempo bom, nuvem, sol e nuvens, temperatura 17 graus. 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Coiama Odontologia. 12 horas e 23 minutos. 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É Sérgio Gossi, materiais de construção. 12:24. Vamos retornar para a redação. Jerônimo Filho, informações da área policial. Os destaques das manchetes da sexta-feira. Pai de mulher que filmou casa sendo arrastada pela correnteza morre após passar mal no Rio Taquari. Operação com drones flagra 17 infrações na rodovia 122, Flores da Cunha. Procurado pela Justiça de Farroupilha, é preso no centro da cidade. Ciclista de 15 anos foi atropelado hoje de manhã no bairro Bela Vista, na 453. Jerônimo Filho.
14: Luiz Antônio Glanert, de 70 anos, morreu afogado ontem no Rio Taquari, entre Santa Teresa e São Valentim. Luiz Antônio estava acompanhado de um filho em uma pequena embarcação para recolher um barco que havia sido levado pela correnteza. Por motivos desconhecidos, ele teria caído no rio. Foi resgatado pelo filho, que o tirou da água. O corpo de bombeiros e o SAMU foram acionados, tentaram fazer a reanimação, mas ele acabou falecendo. Um dia antes, sua filha registrou em vídeo uma casa sendo arrastada pela correnteza durante a cheia do Rio Taquari. Em Flores da Cunha, uma operação de fiscalização realizada pela Polícia Rodoviária Estadual, com apoio do Batalhão de Aviação de Caxias, flagrou 17 infrações de trânsito na ERS-122. A ação utilizou drones para monitorar o comportamento dos motoristas em trechos considerados críticos da rodovia. Durante cerca de 2 horas, foram registradas pelo menos 9 ultrapassagens em locais proibidos, além de outras irregularidades como veículo com equipamento obrigatório inoperante, excesso de peso e condução por motorista sem habilitação. Em Farroupilha, um indivíduo de 30 anos foi preso pela Brigada Militar por volta da 00:30 da madrugada de hoje, no centro. Ele foi abordado por uma equipe e possuía uma extensa ficha criminal, com antecedentes por furto, 4 por ameaça, 3 por furto qualificado, arrombamento, roubo a pedestre, entre outras passagens. Em consulta, os policiais constataram um mandado de prisão em aberto e ele foi levado à delegacia. No trânsito, um ciclista de 15 anos foi atropelado por volta das 9 da manhã de hoje, na RSC-453, no acesso ao bairro Bela Vista. A vítima descia a rua Luigi Esperafico quando ele teria perdido o freio e avançado pela rodovia, sendo atingido por um Peugeot. A vítima sofreu ferimentos e foi encaminhada ao hospital. Informações do plantão para o Espaço Rádio Jornal.
10: Excelente, obrigado, Jerônimo. 12:27, Cressol, Coxan, Central de Rações e Rosler Diagnósticos, aqui no Espaço Rádio Jornal. 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Elegância e mistério marcam retorno do baile de máscaras amanhã no Clube do Comércio. CSG realiza diversas obras com impacto no trânsito nessa sexta-feira. Também é destaque: procurado por extorsão mediante sequestro, é preso em Bento. Justiça decreta prisão preventiva de suspeito de matar ex-prefeito de Nova Brécia. CSG amplia opções de pagamento do pedágio eletrônico com atendimento via WhatsApp. espaçofm.com.br. Ciclista de 15 anos é atropelado na 453 Farroupilha. Fizemos 800 pontes no Rio Grande do Sul, teve cidade que inaugurei 24, afirma Paulo Pimenta. Declaração gera questionamentos, tá em vídeo a manifestação. Procurado pela justiça, é preso no centro de Farroupilha. CEO da Random Corp alerta para impactos do tarifaço na competitividade brasileira. 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Também aqui no site espaçofm.com.br, ninguém pode dizer que antecipar a vacina da influenza, da gripe, não funciona, porque isso nunca foi feito. Essa frase é do Tiago Brunet, médico, vice-prefeito de Farroupilha. O Tiago Brunet está lançando uma proposta, ele já passou para o Ministério da Saúde, para vacinar o povo brasileiro, principalmente da região sul do Brasil, a partir de fevereiro. fevereiro, março, para dar resultado, né, durante o alto do inverno. O Tiago Brunet, vice-prefeito, e o Tiago Brambila, secretário da Saúde, defendem essa proposta. Já apresentaram no Ministério da Saúde antecipar para fevereiro, mais tardar março, a vacinação da gripe para a população em geral.
15: Mas o que eu posso dizer na minha experiência é que ao longo dos 20 anos que sou médico, eu venho acompanhando a superlotação dos hospitais, e não é só aqui, Pelotas, Porto Alegre, né, no Alto Uruguai, em todos os municípios do estado do Rio Grande do Sul ocorre essa sazonalidade da superlotação hospitalar, que eventualmente vem junto com as doenças respiratórias, com a gripe A, com H1N1, com Covid e com outras tantas que temos. E tanto é que tem aquela brincadeira, né? Se os velhos passarem de agosto, que vivem mais um ano, né? Porque é verdade, eles vão, acabam sendo internados com pneumonia, com bacteriana, com infecções que são muitas vezes secundárias a um vírus, né? A uma gripe. E a gente vem detectando no município aqui, em todos os municípios do estado, principalmente da metade sul aí da região sul, né? Santa Catarina, Paraná, que temos clima semelhante, que a superlotação começa já em junho, julho. E muitas vezes as vacinas, a grande maior parte das pessoas começa de forma tímida ali em março, abril, maio, as pessoas começam a se vacinar. E muitas vezes se vacinam por medo. Quando o vizinho tá com gripe, quando o outro hospitalizado, quando o ciclano acabou falecendo, opa, vamos se vacinar. Não é assim, gente. Não funciona assim. A gente tem que entender que a vacina da gripe, que é feita com vírus atenuado, ela é injetada, inoculada no cidadão, um antígeno, e para que produza o anticorpo leva 28 dias, no mínimo 28 dias, para que a pessoa fique imune. Então vamos lá, se tu se vacinou em maio, tu vai ficar imune só em junho. Se tu se vacinou em junho, tu vai ficar imune no final do inverno, muitas vezes. Não faz sentido isso. Nós temos que vacinar ali no final do verão, fevereiro, inclusive, para que nós comecemos já a nossa população em abril, já com 90% de imunização. Porque senão a gente está correndo contra o tempo, está gastando dinheiro público e não está sendo efetivo. Essa é a minha avaliação. Conversei com o secretário de Saúde, que entendeu também dessa forma. Prefeito Jonas, inclusive, vai fazer um movimento aqui junto com os prefeitos da região, para que nós tenhamos força. Eu não quero ser dono de criança nenhuma. Eu cheguei lá no Ministério da Saúde e eles me disseram: olha, Thiago, isso aí é interessante, gostei, mas eu acho que seria bom isso aí vir de todos os secretários do Conasem, né, de uma reunião, porque muitas vezes tu bota aqui e aí eu acho que tu não vai ter força aqui sozinho. Eu digo, mas gente, eu não quero ter, eu falei, o Thiago tava junto, eu digo, eu não quero ter força nenhuma, é uma ideia que eu tô dando para você. Vocês, ministério, digam que foi vocês que fizeram, não tem problema, mas a gente tem que comparar e tem que tentar. Seria um projeto piloto para fazer, e daí seria município de Farroupilha, poderia ser escolhido, seria bem legal, né? A gente abriria esse espaço para fazer essa vacinação em bloco, com 90, 80% da população imunizada já em fevereiro, março, e aí nós ia ver os indicadores, e aí nós ia comparar. Imagina, se nós fizermos isso aí e funcionar, realmente daí nós podemos ampliar para todos os municípios do Rio Grande do Sul. Então, é nesse sentido, é de querer ajudar. Não, ninguém pode dizer que funciona, porque ninguém fez, né? A gente, historicamente, nos últimos 20 anos, temos vacinado nossa população em abril, maio e junho, no início do inverno, que tá errado.
10: Aproveitar, sim, Tiago.
16: Se nós formos pegar e levar em consideração os números, o nosso pico de atendimento, Rogério, foi em maio aqui em Farroupilha. E em início de abril nós começamos a vacinação até fazer efeito. Julho, hoje, a gente já tem um cenário um pouco mais estável. Por quê? A gente já tem um quantitativo, quase 50% dos públicos prioritários vacinados. Então a gente percebe na prática isso, sem essa antecipação, a gente percebe o efeito da vacina com o passar dos dias e o tempo de vacinação. Então é muito interessante essa ideia do Tiago de anteciparmos sim a vacinação.
10: Tiago Brambila, secretário da Saúde, Tiago Brunet, vice-prefeito de Farroupilha, comenta e repercute: antecipar para fevereiro, no máximo março, vacinação contra a gripe 12/37. 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
4: Agora 12:43, temperatura subindo 18 graus. 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Um convite não só para a moçada, geral, para amanhã, Clube do Comércio, região inteira, Serra Gaúcha, vem para cá. Elegância e mistério marcam retorno do baile de máscaras ao Clube do Comércio. Promoção é do clube, a indenização, organização da rainha, a Eduarda Bortoli Giordani. A Eduarda esteve com a gente aqui no Espaço e passa mais informações. O grande evento do Clube do Comércio amanhã a partir das 23 horas.
5: Muito obrigada. Então, eu sou Eduarda Bortoli Giordani, eu sou a rainha do Clube do Comércio de Farroupilha e eu quero convidar a todos para o baile de máscaras que acontece neste sábado no Clube do Comércio de Farroupilha às 23 horas.
6: Até para quem não conhece, o que vem a ser hoje o baile de máscaras?
5: Então, esse baile é uma tradição que fez muito sucesso na década de 90 e que agora vai retornar com uma nova proposta, trazendo uma noite repleta de elegância, de mistério e de muita diversão.
6: A animação ficará por conta de quem? Uma banda, um grupo, DJ?
5: A noite vai contar com os DJs ADR e DJ BZ. A gente também conta com o bar de drinks para completar toda a experiência.
6: E quanto ao traje, por ser um baile de máscaras, o traje é de gala, traje social?
5: O traje é social e a máscara é indispensável para entrar no clima do baile. Para quem ainda não garantiu a sua máscara, elas estão à venda nas lojas A Dona do Santo e na PFAC Modas. E caso alguém preferir, a gente também vai ter máscaras disponíveis para compra durante o evento, para quem desejar complementar o look na hora.
6: Esse será o teu primeiro baile como rainha?
5: Sim, é a minha primeira vez promovendo um baile no Clube do Comércio, sem ser o baile do perfume, que é o baile das debutantes. Então eu tô muito animada para esse evento.
6: E a expectativa é alta?
5: Sim, as expectativas são muito altas, porque a gente vem organizando esse baile há um tempo já e a gente está organizando ele com muito carinho. Então eu tenho certeza de que será uma noite inesquecível.
6: Ainda temos ingressos? Como é que eu faço para adquirir?
5: Sim, ainda temos ingressos. O evento é aberto ao público, então todos são convidados. Os ingressos, eles podem ser adquiridos pela Eventiza ou na entrada do evento. A gente tem o link desses ingressos da plataforma Eventiza na bio do Instagram oficial do Clube do Comércio.
6: Reforça para nós, então, o dia, local e horário desse grandioso baile.
5: Então, convido novamente a todos para o baile de máscaras neste sábado, 25 de julho, às 23h no Clube do Comércio de Farroupilha. Esperamos todos vocês.
4: Tá indo o Clube do Comércio, Eduarda Bortoli Giordani. Eduarda, parabéns ao presidente Luiz Pedro Piano. Mega evento, mais um evento para marcar a história no Clube do Comércio. A Eduarda ter feito um trabalho impecável como rainha do Clube do Comércio de Farroupilha. Evento neste sábado, 12h46. 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
4: Hora certa, 12:51, temperatura 18 graus, sol e nuvens, mecânica ou porão.
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4: 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Aqui uma informação importante: o cartório eleitoral de Farroupilha, sob a coordenação, a direção do Alexandre Bauer, tem informação para o pessoal que já está recebendo correspondência, sendo convocado para trabalhar nas eleições como mesários. Alô, Alexandre?
13: Bom, já foram ajustados os locais de votação. Então, antes de nós falarmos de mesários, nós temos algumas mudanças pontuais, né? Começando pela Vila Rica, a escola lá ainda não passou por reforma. Então, neste ano, a votação na comunidade de Vila Rica vai acontecer ali no salão da comunidade. Na linha Eli, também a votação vai ser deslocada da escola, que não está mais em funcionamento, para o salão da comunidade da linha Eli. No bairro Cruzeiro, a votação ocorria sempre no salão do bairro, que teve um problema, tem uma parte de alvenaria ali que está com problema numa parede. Então, para ter menos transtorno para o pessoal do bairro, nós vamos passar a votação para o CTG Chilenas de Prata, que é o local mais próximo para atender aquela sessão eleitoral. Esses locais já foram definidos e requisitados junto à comunidade e o cartório trabalha, então, na finalização da lista de mesários. Importante, antigamente as convocações iam pelos correios, hoje em dia, né, nós temos uma ferramenta que é o aplicativo de mensagens, então nós estamos num trabalho de confirmação, né, de que os contatos daquelas pessoas selecionadas, eles são válidos. Muitas pessoas já vieram até o cartório questionar, né, achando que era golpe. Não, a Justiça Eleitoral atua através do WhatsApp para fazer a confirmação dos mesários que estão sendo convocados. Então, é importante que as pessoas respondam ali as mensagens através do WhatsApp, e a partir do momento que essa lista tiver sido definida, então poderemos divulgar, inclusive, no site da rádio, a nominata de convocação, lembrando que é uma convocação, né? Não é um convite para a pessoa vir trabalhar, é uma convocação do juiz eleitoral para que aquelas pessoas atuem nas funções de mesário, seja presidente da sessão, né, primeiro, segundo mesário. Aí ocorre um edital. Então, assim que nós tivermos o edital definido, ele é disponibilizado por meio do diário eletrônico e também faremos a divulgação através do site da Rádio Espaço e, porventura, nos jornais impressos também.
14: Alexandre, o senhor tem ideia de quantos mesários deverão ser convocados para as eleições deste ano?
13: É, o total de convocações, ele é superior a 800 pessoas, porque nós temos as funções, né, de presidente de sessão, primeiro, segundo mesário, e aí também temos pessoas que auxiliam nos locais de votação. Nós chamamos de administradores de prédio. Então, são locais onde concentram mais de três sessões para que o eleitor chegue ali e consiga ter uma orientação. Então, ele deve procurar esses administradores de prédio, né? Isso evita com que o eleitor tenha que se dirigir até uma fila de uma sessão eleitoral, acabe atrapalhando o local de votação. Então, com a figura desse administrador de prédio, ele consegue ter um auxílio para localizar sua sessão eleitoral ou mesmo preencher o formulário de justificativa, né, confirmar. É a pessoa que pode auxiliar o eleitor dentro do local de votação e até num possível contato com o cartório eleitoral no momento no dia da eleição.
14: E aquela pessoa que quer voluntariamente ser um mesário, existe essa possibilidade? Como é que ela procede?
13: Ele pode fazer o cadastro através do site do TRE, se colocando ali como voluntário, e ali tem também um contato, um número geral de WhatsApp que a pessoa se direciona aqui para o atendimento da zona eleitoral de Farroupilha, colocando o nome à disposição. Então é importante que essas pessoas se voluntariem, mesmo que nós não tenhamos uma vaga imediatamente. Até o dia da eleição vão surgir problemas, né? Pessoas que eventualmente ficam com algum familiar doente, precisam serem substituídas. E é com essa lista de voluntários que a gente consegue, da melhor maneira, e também tendo pessoas com disponibilidade para trabalhar no dia da eleição, para ir fazendo o preenchimento de todas as vagas.
4: Obrigado, Alexandre. Qualquer informação, cartório eleitoral de Farroupilha, código de área 51-3294-8000. Está aberto nesse momento, vai até às 19, na rua Tomás Edson, 355, sala 1, pertinho da Praça Emancipação da Prefeitura de Farroupilha. 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
1: Cravando 1 da tarde, falecimentos na região em Bento. Luiz Antônio Glanert, 70 anos, pai da mulher que filmou casa sendo arrastada pela correnteza, que morreu após passar mal no Rio Taquari. Antônio Manfron e Ivonete Somense Yuver. Isso em Bento, em Vacaria, Maria de Lourdes, Marco Antônio Murici, 102 anos de idade. Em São Pedro do Sul, João da Silva Rodrigues, 44 anos. Chamou atenção, recém-casado que morreu em acidente na 530. Caxias do Sul, Belkis Geni Grivote de Carvalho, James Eduardo Steffen, Maria Helena Moreira, Paulina Canuto Mati, Uri Antônio Guizo, Agenso Pereira da Silva, Hermindo Pascoalon, Marilene Costa de Jesus e Sabrina Acuna Pereira. Falecimentos na região.
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1: Agora 1:04 e já tem a Flávia comandando contato imediato. 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

0: 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Acontece hoje, com início às 18h30, a celebração, a comemoração dos 20 anos da maturidade ativa de Farroupilha. Grupo Maturidade Ativa de Farroupilha chegando aos 20 anos de fundação. Um grande evento hoje, Clube Santa Rita, a partir das 18h30. Não esquece, é o último final de semana do Fast Cage em Carlos Barbosa. Falando em região, hoje à noite, em Garibaldi, tem a escolha da Rainha e Princesas da Fena Champ 2027. Conheça as 12 candidatas, tem as fotos aqui, a foto oficial das 12 candidatas no portal da Espaço FM. O evento acontece hoje, 19h30, nos pavilhões da Fena Champ. Na ordem aqui, Andriele Fontana, 29 anos, Camila Letícia Batiste, 30, Camila Marque, 24, Camila Tiffany De Biase, 23 anos, Ellen Vitória da Silva Kirsch, 22, Laura Nicareta Montemaggiore, 23, Letícia Aparecida Belibone, 22, Luíse Ferrari Tasca, 22 anos, Maiara Batista da Silva, 24 anos, Suelen Tassiane Oliveira de Carvalho, 26, Thaís Furlaneto Bortolini, 26 anos, Italia Giovanás, 24 anos. A nova corte terá a responsabilidade de representar a FenaChamp em eventos e ações de divulgação. Hoje à noite, escolha, são 12 candidatos. Boa sorte a todas elas. Uma linda festa hoje em Garibaldi, Rainha e Princesas da FenaChamp. 1:06, a gente volta 17:55, no fim de expediente. Em seguida, Flávia comandando contato imediato. 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

viagem sonora. Tem Hora da Saudade até as duas. Anota aí. Tenta chegar lá em 1983. Eu consigo. 7 de setembro de 1983, a Madonna lançava o terceiro single do álbum de estreia, intitulado Simplesmente Madonna. Essa é uma daquelas músicas que continua a ser uma das favoritas dos fãs e é um marco na carreira da rainha do pop. Essa música abriu portas para uma série de hits que tornaram a Madonna a artista lendária que ela é hoje. A gente começa num ritmo muito, mas muito legal. Holiday.

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1: Fechou a primeira hora de sons aqui da Hora da Saudade. Que de abelha.

0: Jack Tequila e Madonna com Holiday. 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
3: Confira algumas manchetes que são destaque no portal da Espaço FM Vídeo. Fizemos 800 pontes no RS. Teve cidade que inaugurei 24, afirma Paulo Pimenta. Declaração gera questionamentos. Rainha e princesas da FenaChamp 2027 serão escolhidas nesta sexta-feira em Garibaldi. Círculo Cultural abre inscrições para novas turmas de italiano em Farroupilha. CEO da Random Corp alerta para impactos do tarifaço na competitividade brasileira. 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
11: 1:45, 19 graus, David Guetta.

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começar com uma sequência bem legal. A gente vai abrir com America. É. E na sequência tem o Supertramp. Mas o legal disso, dessas duas músicas aqui, é que embora uma música não tenha influenciado, não tenha uma influência direta uma com a outra, ambas compartilham, eu acho que eu posso, filosofia, não sei se cabe bem aqui, mas enfim, é uma mesma filosofia musical. Elas transformam mensagens positivas em canções acessíveis, canções calorosas, com um sentimento semelhante de otimismo e também de acolhimento, ainda que cada uma delas abordem esse sentimento por perspectivas diferentes. Uma é mais romântica e outra é mais voltada para a generosidade humana. Mas assim, conversam entre si, mais ou menos como a gente, entendeu? America, you can do magic.

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1: Max Ozzo e Miley Cyrus Flowers, Vitor Clay e o Sol Supertramp, Give a Little Bit e America You Can Do Magic. Após uma semana marcada por chuva intensa e elevação dos rios em diferentes pontos da serra, a sexta-feira começou com um recuo nos níveis dos principais rios. A tendência é de estabilização das condições neste sábado, antes da volta da instabilidade que está prevista para domingo, conforme é clima-tempo. Então, a atuação de uma massa de ar seco mantém o tempo relativamente estável na serra hoje. Há uma pequena chance de pancadas isoladas de chuva entre a tarde e a noite no sábado. O tempo fica firme, com variação de nebulosidade, períodos de sol frio vai predominar nas primeiras horas da manhã e as temperaturas variam para Caxias do Sul e Farroupilha entre 10 e 21 graus. 12, né? 10, 21 graus, é isso aí. No domingo a instabilidade retorna para a região. A nebulosidade aumenta ao longo do dia, tem previsão de pancadas de chuva que podem ser moderadas a fortes em alguns momentos, termômetros oscilando 13, 22 graus e a segunda-feira será novamente de tempo instável na serra. Segundo a Climatempo, a chuva deve ocorrer de forma frequente com riscos de temporais isolados, descargas elétricas e rajadas de vento. A previsão indica que a instabilidade deve persistir ao longo da próxima semana na região. 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
3: Grêmio perdeu por 3-2 para o Bolívar na noite de ontem em La Paz, na Bolívia, pelo jogo de ida dos playoffs da Copa Sul-Americana. O clube buscou o empate duas vezes durante a etapa inicial, mas sofreu o terceiro gol depois do intervalo e voltou a Porto Alegre em desvantagem. A partida de volta será disputada na próxima quinta, 7 da noite, então, na Arena do Grêmio. O time gaúcho precisa vencer por 2 gols de diferença para avançar no tempo normal. Um triunfo por margem mínima leva a decisão para os pênaltis. E quem passar aí pelo confronto, né, enfrentará o São Paulo nas oitavas de final da Copa Sul-Americana. 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
3: 12:40, 19 graus é a temperatura. Antes de eu começar esse bloco de sons, eu quero mandar um beijão pra Lourdes, a Lourdes Bernardi, lá de Caxias do Sul, pra Dani Nunes. Dani, vai tocar a tua música aqui, hein? Ó, deu sorte. Deu sorte. A Dani é do bairro Forqueta e também quero mandar

0: Tamandinho, Deixa Ser e Fato Pro Mundo, Rod Stewart, Forever Young e Aha com Take On Me. Mulheres maiores de 18 anos poderão adquirir e portar spray de pimenta para fins de defesa pessoal em todo o território nacional. A medida está prevista na Lei 15.474, sancionada pela Presidência da República e publicada ontem no Diário Oficial da União. A norma autoriza a comercialização, a aquisição e a posse desses dispositivos por mulheres adultas, desde que os produtos sejam aprovados pelos órgãos competentes. Haja spray de pimenta, né? 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

Maradona. Deixa eu ver quem mais aqui. O Sadi Edson Salvador, que mandou um vídeo lá no consultório. Que beleza, hein? Cuidando das pessoas, isso é um espetáculo, né? Aliás, acho que todo mundo cuida um pouquinho de todo mundo, né? Isso é muito bom. Deixa eu ver quem mais aqui. O André Reginato, que tá ligado aqui na programação, tá tomando um chimarrão e tá curtindo a rádio. Grande abraço, meu querido, muito obrigada. Obrigada a todos vocês pela audiência e a companhia também na tarde, né? Vamos de música, Vitor.

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1: Olivia Dean, Man I Need, Bruno Mars, I Just Might Skank, uma canção é pra isso, Vitor Clay, Samuel Rosa, tal canção pra lua. Associação de Psicólogos de Farroupilha, em parceria com a Six Farroupilha, promove dia 6 de agosto um cinefórum com a exibição e debate do filme Meu Nome é Agneta. Esse filme é sensacional. Diversas mensagens tem esse filme, né? O encontro será realizado às 6h15 da tarde no Centro Empresarial Adelino Colombo, que fica na rua João Nervo, número 183, Centro de Farroupilha. A apresentação ficará a cargo da psicóloga e psicanalista Rita Rosa Barreta, enquanto a coordenação será conduzida pela psicóloga e psicanalista Viviane Crocoli. E a proposta é proporcionar um espaço de reflexão e diálogo a partir da obra cinematográfica. O investimento é R$15 para associados da Six e também da Associação de Psicólogos de Farroupilha, R$30 para não associados. As confirmações de presença podem ser feitas pelo WhatsApp 54991225160. O evento conta com o patrocínio de empresas e instituições da região, além do apoio de entidades parceiras, reforçando a iniciativa de promover debates sobre temas relevantes por meio de obras audiovisuais. 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
3: 13:34, 18 graus.

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0: Reach All Night Long. A Justiça de São Paulo homologou um acordo entre o Ministério Público e o Shopping Pátio Higienópolis após um caso de racismo contra um adolescente em abril de 2025. Pelo acordo, o shopping vai pagar R$1 milhão ao Fundo Municipal dos Direitos da Criança e do Adolescente. O caso envolveu dois estudantes negros que foram abordados por uma funcionária terceirizada da segurança sob suspeita de estarem pedindo dinheiro a uma aluna branca. Dias antes, eles haviam participado de uma atividade escolar sobre combate ao racismo. Além da indenização, o shopping terá de adotar uma série de medidas por 3 anos, como criar uma equipe especializada para abordar crianças e adolescentes, promover treinamentos antirracistas, reforçar os canais de denúncia e realizar ações educativas. O descumprimento do acordo poderá resultar em multa. 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

0: combater mulheres vítimas de violência e pessoas em situação de vulnerabilidade, até o dia 7 de agosto estão abertas as inscrições para 6 cursos gratuitos da ONG Construindo Igualdade de Caxias do Sul. Todas as aulas então são gratuitas. As turmas abertas são para cursos de teatro voltado ao público LGBT, informática para iniciantes, inglês para iniciantes, costura criativa, pintura e tela e samba. As aulas são semanais, iniciam dia 10 de agosto, 12 vagas disponíveis por curso, são 72 no total. Inscrições pelo WhatsApp 54994582200 ou 991613078, ou então acessa aí o Instagram da organização, que é a ONG Construindo Igualdade. 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
3: 4:42, 18 graus. 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
2: A tecnologia NFC facilita pagamentos rápidos. Cada vez mais presente em celulares e relógios inteligentes, o recurso permite realizar pagamentos por aproximação, com rapidez e segurança. 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
2: 5 e 7, 18 graus, aniversariantes homenageados desta sexta-feira.

parabéns para Vinícius Pessim, em homenagem da esposa Graziane, filho Germano, pais Augusto e Lucídio, irmãos Gustavo e Juliana, cunhados Juliano e Diogo, da Six Farroupilha e da Tecnova. Márcio Lisandro, Maica Dias e Juliana Cusson, homenagem da Troféu Trombini Farroupilha Esporte Lazer. Felipe

genro Gilmar e dos netos Alberto, Ana Carolina, Jean, Guilherme, Daniela, Raquel e Maurício. Beatriz Vavrita Gomes, homenagem dos pais Márcio e Ellen e do irmão Bernardo e da Ferragem Farroupilha. Carlos Maroli, homenagem

Eduardo Gauer, homenagem da noiva Alexia Paes, Daniel e Bernadette, da avó Lourdes. Ellen Rodrigues da Luz, homenagem dos pais Amarildo e Sandra. Irmãos Cainã e Catiusca, namorado William, cunhada Maiara e das sobrinhas Maitê e Antônia. Eric Bonfim dos Santos, homenagem da tia Tati, da Mariane, Murilo e do Maurício. Gabriel Victor Ferri Romani, homenagem dos pais Neri, o Neri e Lina, avó Vilma, tios Marcos e...

Delfim dos Santos, homenagem dos Dindos, Lucília e Hélio. Itajiba Soares Lopes, homenagem da irmã Maria Cleni, cunhado Égio e da filhada Patrícia. Isis de Andrade Dornelles, homenagem dos pais Maria Francisca e Jussier. E dos tios Daiane e Bruno. Isaura Almeida, homenagem do filho Davi Almeida e de todos os familiares e amigos. José Carlos Velho, homenagem da prima Emília. Josué Paes e filho Kiko, homenagem da esposa Inês, filhos Eduardo e Roberta, genro Robson e do neto Henrique. Júlia Arcari, homenagem dos pais Riva e Márcia, irmãos Monique e Miguel e da sobrinha Sofia e Sara. Júlio César Miller Garcia, homenagem da esposa Loreni, filhos Michele, Márcio e Micael e do neto Joaquim. Luiz Helena da Silva Tuta, homenagem dos irmãos

Marlon, Manuela, Gerson Filho, Isabela, Liz e Alana e Alice do sobrinho Neto, Marco Antônio. Manuela Molon, uma homenagem dos pais Matheus e Jaine, avós Iva, Irani, João e Marli, dos lindos Letícia e Lucas, Marcos e Eliane Castelli, aniversário de 28 anos de casamento, homenagem dos filhos Gabriel e Nicole, Nora, Nadiele, do genro Eduardo, Nelson e Regina Campanaro, homenagem pelo aniversário de 50 anos de casamento. Homenagem das filhas Divani e Elisângela, genros Matheus e Marlon, dos netos Fabrício,

irmão Brian e dos avós Wilson e Sueli, Renata Lázaro, em homenagem do esposo Alexandre e do filho Bernardo, Rosa Pascoal Menuncinho, homenagem do esposo Paulo, filhas Karina e Sabrina, mãe Rolaci, irmã Tere, do cunhado José.

Tainara Colombo Araldi, homenagem do esposo Wagner, pai Gentil e Terezinha, irmãos Paulo e Tatiane, sobrinhos Isadora, Vicente, Pedro e Miguel e dos cunhados Roberto, Solange e Malu. Valdir Antônio da Luz, homenagem dos cunhados Gudmar e Carolina, sobrinha e afilhada Jussiele, do sobrinho Eric. Valentim Bergner Ungarato, homenagem dos pais Ricardo e Nadia.

Vicente, muita saúde, muito amor e muita prosperidade aos homenageados aniversariantes de hoje. Seguimos por aqui até 5h45, a gente está na parceria no contato imediato com a Floricultura Quatro Estações, que fica na rua Tiradentes 212, os telefones 3268-2171 ou 3268-1097, o site é o floricultura4estações.com. 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Agora tem Passenger.

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1: Sam Fender, Olivia Dean, Rain Me In, Lulu Santos, Um Certo Alguém, Nenhum de Nós, Toda Forma de Amor e Passenger com Let Her Go. 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
7: E acabou a invencibilidade do Juventude na Série B do Brasileiro na última partida do primeiro turno. Em um jogo de 6 gols, o time alviverde perdeu pro Botafogo por 4-2 na noite de ontem. A partida foi realizada na Arena Santa Cruz, em Ribeirão Preto, e com o resultado, o Ju fecha aí a primeira parte da competição nacional com 32 pontos, está na quarta colocação. Na abertura do retorno, o Ju volta a campo na terça, dia 28, 19h30 contra o Avaí, no Alfredo Jaconi. 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
7: 5:38, 18 graus. Contato volta amanhã, 1 da tarde. Tá chegando o fim de expediente com Rogério Portolan. Beijo grande, obrigada pela companhia de vocês. E agora tem Rugel. Rugel, Rugel, ele não corrige ninguém em relação ao nome dele. É sério, gente. Todas as pessoas até agora já vi pronunciarem de diversas maneiras. Então, bora

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1: Senhoras e senhores, muito bom. Bom fim de tarde. Temperatura, estamos com 17 graus. Essa versão do Amor e o Poder de Power of Love do Dub Mix ficou impecável, como uma deusa, como também ficou impecável o Perigo da Zizi Posse, versão Dub Mix. Tá rolando, tá rodando aqui na Espaço 100.9, a partir de agora ao vivo e a cores também. Segue no 100.9 no rádio e a partir de agora a gente entra no ar direto, canal do YouTube, no Facebook, estamos direto no aplicativo, no site e na TV Cidade. Boas-vindas aqui no fim de expediente da Espaço FM, um programa Odonto Top, nosso hospital do dente, na Pena de Moraes, esquina com a Tomás Edson, e Borfar Seguros. 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DNA da Alma tá de volta com a gente. Em seguida tem promoção DNA da Alma. Falando em promoção, hoje tem uma festa linda aqui comemorando 20 anos da maturidade de Farroupilha, maturidade ativa. Sesc Farroupilha, já 18:30, aí no Clube Santa Rita. Amanhã no Clube do Comércio tem o baile de máscaras também. Moçada já preparada, já adquire teu ingresso. Deixa eu liberar alguns destaques. espaçofm.com.br. Ciclista de 15 anos é atropelado na 453 em Farroupilha. Vou pedir para a família do ciclista dar uma atualizada, como é que tá a saúde dele? Se recuperou 100%? Tem alguma fratura ou não? Aqui tem a repercussão do fim de expediente de ontem. Juntos, aqui a Glória Menegoto e o Luiz Carlos Busato. Juntos, o Fabiano Feltrin e também aqui o João Correia. Juntos, a Maristela Silvestrin, presidente do PT. Os deputados, aqui o ex-deputado Fontana, o deputado Pepe Vargas. Também repercussão da entrevista com Bruno Gouveia essa semana, no fim de expediente dos 40 anos do Biquíni Cavadão, da Lavoura às Estradas, Espaço FM, da voz a quem cultiva. Amanhã, dia do colono, dia do motorista. Farroupilha tem mais de 200 vagas de emprego disponíveis no Balcão do Trabalhador. Círculo Cultural Ítalo Brasileiro abre inscrições para novas turmas de italiano em Farroupilha. Bairro Monte Pascoal é exemplo. Outros bairros sigam exemplo. Monte Pascoal mobiliza a comunidade para mutirão de limpeza. Nesse sábado, começou hoje, a agricultura da Ponta Parque, início da Semana da Agricultura em Farroupilha. Cinema e psicologia se unem com o debate sobre Meu Nome é Agneta. É isso. Pessoal aqui da ligado às psicólogas, Elo Psi, CEO da Rotocorp, alerta para impacto do tarifaço na competitividade brasileira. Aqui, Daniel Rendon. Um destaque para Garibaldi. Hoje à noite tem a escolha da Rainha Princesas da Fina Champ 2027. Andriele Fontana, Camila Letícia Batiste, Camila Marque, Camila Tiffany De Piazzi, Ellen Vitória da Silva Kirsch, Laura Nicareta, Montemagione, Letícia Aparecida Belaboni, Luíse Ferrari Tasca, Maiara Batista da Silva, Suelen Tassiane Oliveira de Carvalho, Thaís Furvaneto Bortolini e Thalia Giovanas. São 12 candidatas, hoje concorrem ao título de Rainha da Fena Champ 2027, 19:30, pavilhões da Fena Champ, 5:48, espaçofm.com.br, tá no site, no Instagram, no Facebook, no aplicativo. Fim de tarde, temperatura 18 graus.
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1: Senhoras e senhores, bom fim de tarde aqui, Espaço FM. Aqui tem frente em jornalismo, diversão e prestação de serviço por Farto Seguros e Odonto Top. Também hoje, no fim de expediente, vamos com a matéria, também está no portal do Espaço, é reta final, até domingo você pode votar para consulta popular. Tem quatro. É o Farroupilhense, o Farroupilhense, a região pode votar. Tem quatro, que é o projeto Parque Inclusivo na Praça da Matriz. Votação até o próximo domingo. Já, já, a gente vai receber aqui a Silvia e o Darcy Leves para passar para a gente mais informações. Eu repito, agora 6:30 tem o início das comemorações lá no Clube Santa Rita, 20 anos da maturidade de Farroupilha, a maturidade ativa. 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Promoção vai até amanhã. Vou chamar aqui no estúdio da Espaço FM. Vai receber aqui o Jorginho, o Jorge Paulo Bonalume e a Regiane Comum, pessoal do PNA da Alma. Temos promoção, a 11ª feijoada beneficente, dia 2 de agosto. 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Jorginho, quando estou recebendo hoje aqui a Regiane e o Jorginho do DNA da Alma, deixa eu liberar para quem está assistindo aqui. Gente, muito obrigado por esse presentão aqui sempre. Dá com saudade, viu? Fazia tempo que o DNA da Alma não estava no ar da graça.
2: É verdade.
1: Jorginho, tudo certo?
2: Mais a gente,
1: Regiane, tudo certo?
3: Tudo bem,
1: contigo. Tranquilo. Eu quero colocar DNA da Alma em dia. Mas primeiro, sim, vamos falar direto da promoção, que é o foco hoje, 11ª feijoada, a beneficente DNA da Alma. Dia 2 de agosto, ao meio-dia, Salão do Farrapos, que é comida boa e o atendimento é impecável. Ainda temos convite, já que o salão é gigante também, Jorginho, por favor aí.
2: Ainda temos, boa noite, Rogério, boa noite aos ouvintes da Rádio Espaço, é uma honra e realmente a gente estava com saudade de estar... E estar aqui contigo sempre é um momento bem, bem bacana e a gente gosta bastante também. Ainda temos alguns ingressos, sim. A gente faz uma feijoada sempre, não muito, com muita gente, né, Rogério, para não ficar tão apertado também, né? Então a gente gosta também de servir bem, né? A gente sempre diz que os eventos do DNA da Alma não são só para ganhar dinheiro, né? Mas para que as pessoas se sintam bem e tenham, possam ter um momento bacana de convívio, né? Então a gente faz uma feijoada bem bacana, um evento bem bonito. Ainda temos alguns ingressos, então as pessoas que quiserem participar, podem nos procurar aí que a gente dá um jeito. O DNA da Alma, como a gente sempre, é que tem coração de mãe, sempre cabe na isola, sempre.
1: Perfeito, Jorginho, você pista aí, compra ingresso aonde, os valores, você vê que a criançada também tem um preço especial, organizadinho de 5 anos é como dizia, o serviço todo, sabe a pergunta, dizendo que é para voltar, esses recursos vão ao destino. Rejane, Jorginho, por favor.
4: Sim, queres falar, Jorginho, das informações práticas, depois eu vou ficar mais pontuais.
2: Então, feijoada, como disse, né, Rogério, 2 de agosto de 2026, domingo agora, não conheço aqui, mas o próximo, então estamos aí pertinho. Ingresso de R$ 65, já bom. Crianças de 6 a 12, 30 e até 5 anos, cortesia. Essa semana me aconteceu de um senhor me pedir se ele tinha um filho com síndrome de Down e por isso a gente fazia com preço de 50% de desconto. Não, vamos fazer de criança também. Então, pessoas também que estiverem passando por alguma. Tiver alguma coisinha diferente aí que possa queira nos procurar, não tem problema nenhum também. DNA da Alma está sempre aberto para essas coisas. Os ingressos estão comigo, acho que é o ponto mais central, fácil, né? Junto fácil. Ao cartório Kunzler, fácil, então quem quiser que procure no cartório Kunzler, tem que bastante coração.
1: Destino do concurso, Jorge.
4: Só vou acrescentar que também temos a feijoada sem carne, né? Para quem tem um estilo de vida diferente, tem alguma restrição alimentar, também é feijoada também para essas pessoas, né, Jorginho?
1: A curiosidade, quem é aquela cozinha no comando da feijoada?
2: O Pedro Serafim.
1: Especialista, né?
2: Especialista, né?
1: Pedro, um abraço.
2: Ano passado fizemos a feijoada, de saúde. Como a gente começou junto, a gente segue junto, né? Então o nosso chefe não pôde fazer, a gente ficou aguardando ele se recuperar e graças a Deus está bem recuperado e conhecendo o pai de volta.
1: Muito bom.
4: Rogério, primeiro para agradecer, né? Sempre a gentileza de vocês nos oferecerem esse espaço e a oportunidade de poder falar também para onde se destina esse recurso. Acho que é importante a gente ser claro e transparente para a comunidade que tanto nos ajuda e sempre nos apoia, né, Jorginho? Nós somos todos voluntários, né? Então, todo mundo que trabalha para o DNA, não, esse custo não existe. Porém, toda estrutura, ela precisa ser custeada por algo, né? Como nós não temos nenhuma renda que venha de algum órgão, né? A gente acaba usando o dinheiro da feijoada para isso, além de apoiadores. Tem pessoas muito gentis que gostam do nosso trabalho e que também fazem doações. Então, esse valor ele é destinado primeiramente a dar conta de toda a estrutura do nosso trabalho, que para quem não sabe hoje, né, nós fazemos toda a parte de qualificação, de preparação das pessoas.
1: Orientação.
4: Isso, mas não só de roupinha, né? Hoje a comarca de Bento Gonçalves, Garibaldi, Carlos Barbosa também utilizam o DNA da Alma para colocar os seus pretendentes, né, as pessoas que estão se preparando para receber seus filhos por adoção, junto ao nosso grupo, para ouvir todas essas informações que são super importantes para quem aguarda, né, pelo filho ou filha por adoção. Então, primeiramente é para isso. Também temos projetos que nós ajudamos crianças e adolescentes em situação de vulnerabilidade. Esse ano está um pouquinho mais demorado, o nosso projeto vai ficar. Atualmente nós trocávamos. E a ideia é que daqui para frente nós iremos contribuir sempre com o mesmo. Então, crianças em situação de vulnerabilidade, a gente oferece atividades culturais ou esportivas, porque a gente acredita muito que por meio disso a gente transforma as vidas, né? E para a qualificação dos técnicos, que eu também faço parte, né? Então, como a gente precisa estar em busca de informações atualizadas sobre o mundo da adoção, isso também é um investimento que o DNA faz na qualificação dos profissionais que estão ali junto ao grupo.
1: Eu abri entrevista e a gente pensa que todo mundo, só para quem está chegando, quem também já ouviu falar, o DNA da Alma é grupo de apoio à adoção. O Jorginho e a Regina sempre salientaram, o DNA não vai encaminhar a adoção, não vai é um grupo de apoio, de conscientização e testemunhos também.
4: Isso, exato, depoimentos maravilhosos.
1: Você que... se reúne uma vez por mês?
4: Uma vez por mês, primeiro sábado de cada mês, no Instituto Federal. Inclusive o próximo sábado, dia 1º, véspera da feijoada, 1º de agosto, nós teremos um lindo depoimento de um casal que há 10 anos, a gente escolheu eles para falar da experiência, porque as crianças já chegaram maiores, 3 irmãos, que são as adoções de difícil colocação, né? Difícil casais que aceitem 3 irmãos juntos e eram crianças maiores, de 7, 9 e 11 anos. Então, 10 anos depois, eles já estão entrando na maioridade, vida adulta. E eles irão compartilhar conosco as experiências, né, dessa década de convivência com esses filhos. Por que que a gente faz questão, né, de trazer histórias assim? Para sensibilizar, porque a realidade da adoção, ela acaba frustrando as expectativas de muitas pessoas que entram para a fila da adoção, que normalmente querem bebês para acompanhar, né, uma criança desde as primeiras fases do desenvolvimento. Mas não é bem assim, o mundo da adoção é muito mais complexo, né? Então a gente tenta sempre levantar bandeiras de adoções diferenciadas, de crianças maiores, grupos de irmãos, crianças com deficiências ou algum problema de saúde. E também é uma exigência do judiciário que os casais que entram para a fila da adoção, eles precisam fazer um curso, né? Então o DNA aqui em Farroupilha e nas comarcas que eu citei anteriormente, ele faz parte dessa preparação.
1: Só me repete as comarcas hoje, é Farroupilha,
4: Bento Gonçalves, Garibaldi, Carlos Barbosa.
1: Caxias do Sul, que tem uma audiência fantástica. É só procurar aqui em Caxias. Pode procurar a gente também aqui?
4: Pode procurar. Caxias. Inclusive, temos muitos casais de Caxias do Sul que participam do nosso grupo. Porém, Caxias do Sul, como é uma comarca maior, né? Eles têm o próprio grupo deles e os profissionais que fazem essa preparação. Mas não é preciso ficar só nos encontros de preparação, né? Eu acho que para ser pai e mãe hoje em dia, a gente precisa estar insistentemente se preparando.
1: O presidente está com o Jorginho e com a Regina aqui. Até que ponto vocês podem falar, porque vocês também não se envolvem nos casos diretamente, mas pelo conhecimento, 2026, reta final de julho, como é que está a situação? Tem muita criança na fila de espera. Quando a gente fala criança, é desde...

0: uma média de 4, 5 anos de espera para uma criança menor, né? Por outro lado, se alguém tem o desejo de adotar um adolescente de 14, 15 anos, talvez não passe um dia na fila, porque essas crianças maiores, sim, elas estão disponíveis e acabam não tendo pretendentes na fila da adoção no Brasil inteiro, né? Estamos falando de Brasil. Às vezes, um adolescente que fica apto para adoção aos 13, 14 anos, possivelmente ele poderá residir numa instituição de acolhimento até a maioridade, até os 18 anos, em razão de não haver nenhum pretendente. Então, de modo geral, a gente sabe que as coisas avançaram, Rogério, mas ainda temos as dificuldades próprias, né, desses perfis que as pessoas não aceitam com tanta facilidade.
1: Rogério, para contar, o DNA da alma passa para o acompanhamento belo a partir do momento que a justiça autoriza, o DNA da alma acompanha aí, digamos, com orientação, aquelas visitas até chegar à adoção 100%, principalmente em casos com crianças e adolescentes ou pré-adolescentes?
0: A equipe do judiciário e das redes de serviços, né, de cada município, tem os profissionais específicos que fazem esse encaminhamento, esse acompanhamento. Porém, pela experiência que nós temos e assim, ouso dizer que nós somos muito qualificados na área da adoção, assistente social, psicólogos, pedagogos, né? Nós temos ali profissionais que estão muito preparados e há anos lidando com a temática, então a gente tem condições.
1: Não é questão de barrismo, virou referência e se criou uma bagagem de conhecimento muito grande.
0: É, né? Precisamos ser justos, né? Não é barrismo para tudo teste, mas é uma questão real. Nós temos sim profissionais qualificadíssimos e fazemos questão de oferecer esse apoio. E esse apoio, ele é voluntário, né? Então, são profissionais qualificados, com experiência e que os casais e pessoas que adotam podem se encontrar e recorrem a nós, sem dúvida nenhuma, para que a gente possa ajudar. Isso acontece com frequência.
1: Tem um telefone aqui, que deve ser do Jorginho, 999776864. Vamos ver, Jorginho. Esse também segue, digamos, se alguém está nos ouvindo, Farroupilha, Serra Gaúcha ou Rio Grande, quer alguma orientação sobre DNA da alma, 20, que é o grupo de adoção.
2: 24 horas por dia, Rogério, é só me ligar.
1: Tudo em casa?
2: Em casa, tá em casa.
1: Gente, o objetivo hoje é divulgar essa promoção que já virou clássica, são 11 edições da feijoada beneficente com DNA da alma, mas a pergunta, Jorginho e Regiane, que vocês acostumaram mal a gente, fazer o quê? que são as palestras maravilhosas que vocês trouxeram para nós. E foi assim um aprendizado, não é acrescentar nada, não é exagerar. Vocês trouxeram os melhores palestrantes que o Brasil na temporada tinha, vão surgindo cada dia mais, enfim. As palestras pararam, porque vocês botaram a régua sempre lá em cima e tudo é custo. As palestras, muita gente não tem ideia, são alguns casos fortunas também. Me dá uma orientada aí, Regiane e Jorginho.
2: Não, nós estamos trabalhando. Esse ano já não mais, né, Rogério? Mas pro ano que vem, sim, uma grande palestra de novo em Farroupilha. E a gente tá, acho que até dá para tentar falar, depois se não dá, é melhor não. Então não vamos falar.
0: Rogério, inclusive, nós deixamos pro final, né? Mas elas não aconteceram mais, porque também nós precisamos financeiramente estar seguros para poder fazer uma contratação de um nome de maior expressão, né? Porque como tu disseste, são valores consideráveis. Nos últimos anos nós trouxemos pessoas que também contribuíam, né? O ano passado foi um psiquiatra que falou de questões de adolescência, né? Diagnósticos. Esse ano nós vamos trazer uma sem custo, que é um casal que vai falar sobre capacitismo, né? Situações específicas de preconceito com pessoas com deficiência. Mas esses nomes de expressão nacional, eles voltarão, e inclusive a feijoada é o que poderá, né, nos auxiliar a trazer esse nome que eu sei que muitas pessoas querem, né? Vou deixar no suspense, que é o que está na nossa mira, para o ano que vem estar aqui conosco e compartilhar os seus conhecimentos.
1: Só provoca, eu também, porque eu adoro que vocês fazem. É alguém que já veio ou alguém, né?
0: Não, é novo. É para continuar nessa.
2: Foi legal, né, Rogério? A gente se lembra aqui com o Portela, né? Aqui no estúdio, né? E bacana, né? Essa interação, esse pessoal que vem de fora nos ensina muito, né? Não tem dúvida.
1: Todos, falei em nomes, o Cortella foi um dos nomes, mas todos, o Clóvis também.
2: O Clóvis foi fantástico.
1: O Piange, que é prato da casa, também foi uma talvez, pelo visual, talvez o Piange foi a maior lotação.
0: Foi.
2: O Piange foi a maior lotação.
1: Pra ter uma ideia, aquele mundo de gente linda aquela noite, mas todos,

0: o Carnal que foi de manhã, foi um horário diferente, né?
1: É, o Carnal nós tivemos a pandemia, né? Ele era pra ter vindo muito antes, depois a gente não conseguia mais conciliar agendas, e aí foi no sábado de manhã, mas foi excelente também, foi casa cheia, né?
2: E o Carnal, a gente teve não é problema, mas é a situação, né? Ele veio de São Paulo, fez a palestra, já teve que pegar, já tinha outro voo pra São Paulo, né? Tinha outras coisas lá, então a gente não pode conviver muito com o Carnal aqui, diferente dos outros palestrantes que puderam ficar aqui com a gente, passar o dia, né?
0: Conhecer também o trabalho do DNA,
2: isso,
0: né?
2: Isso, é. E mas foi muito bom.
1: Que a comunidade de Farroupilha merece. Eu acho que nós merecemos ter pessoas, né, de alto nível aqui compartilhando seus saberes conosco. E também a gente precisa, né, dizer que a comunidade apoia e abraça. Apoiou,
0: né? Sim,
1: casa cheia sempre, né? Então acho que isso também faz uma diferença e faz a gente querer trazer nomes de expressão toda vez que pensamos na palestra.
0: Rejane, Jorginho, obrigadão pela presença. De repente, semana que vem, volta a dar um recado final aí.
1: Claro.
0: Tem muito ingresso ainda à venda, porque é um local amplo, respeitando os limites também. E é deliciosa a feijoada para encontrar todos os amigos, colocar a conversa em dia. Dia 2 do domingo, lá no Farrapos. Qualquer informação, 999-7768-64. Rejane, algo mais, Jorginho? Fecha aí, por favor.
1: Eu acho que é o convite, né? A gente espera que todo mundo possa compartilhar um momento agradável, um domingo prazeroso conosco no dia 2 de agosto e celebrando com a feijoada deliciosa do Dr. Pedro Serafim. Esperamos vocês todos no dia 2 de agosto, né, Jorginho?
2: Isso aí, aguardamos lá com o coração bastante alegre para receber todos lá e Rogério, mais uma vez agradecer a Rádio Espaço aí, essa parceria que a gente tem é fantástica.
0: Vai continuar aí, torcendo sempre, o trabalho é impecável. Obrigado, Jorginho. Obrigado, Rejane. Qualquer dúvida, gente, Cartório Cruz, tá lá com o Jorginho, fácil, ponto de referência, também certeiro aí. 6:10, a gente volta em seguida, fica expediente, Hospital do Dente e o nosso Odontotop e Borfar Seguros.
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3: Agora 6:13, temperatura 17 graus. Gente, feijoada, comendo a alma dia 2 de agosto. O assunto... adoção, tem muita gente e sempre tem um ouvinte novo chegando, Farroupilha, Serra Gaúcha, Rio Grande afora, tem interesse você, casal, tem interesse em adotar, esse telefone, o Joaquim, o DNA da aula não vai buscar crianças, enfim, é orientação, testemunhos, né, de pais profissionais que trabalham com o assunto. 999-77-6864. Fala com o Jorginho Bonalume. Também tenho contato com a Regiane Comim, também psicóloga, que vai te orientar. É um assunto necessário. 6:14. 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Davi Hackman com a gente aqui. 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
3: A questão das bikes aí, isso aqui no mundo inteiro é uma coisa que... E tu tá... Eu sei que o começo, de repente, até o pessoal conhecer, pode demorar um pouquinho, mas é um processo natural, né?
4: Não é natural, até porque a gente vive hoje numa região que ela tem um terreno diferente das demais localidades do Brasil, em grande maioria, que a gente tem os morros, os aclives. Então gera muita dúvida. Como esse negócio começou, tem o quê? Um ano e meio, dois aqui na Serra. Em alguns locais, eu acho que eu tenho que ganhar uma participação do Carrefour, né? Quem começou com isso foi o Carrefour. O que aconteceu? E é importante falar isso. Eles trouxeram equipamentos que são equipamentos que eles não atendem a região. Então, por exemplo, eles têm lá hoje uma eu acho que era uma bicicleta elétrica, eu não recordo quando eu olhei a última vez, era uma scooter, enfim, de 500 ou 600 watts. Tiveram algumas lojas de grandes redes também pela região que trouxeram. Só que 500, 600 watts não atende a região. Aí gera aquele ponto aqui para os amigos: ah, mas esse tipo de equipamento aqui na Serra não dá. Não é que o equipamento não dá. Tem que ser o equipamento adequado para poder utilizar de acordo com a sua necessidade. Então, para um uso de grandes aclives, que é a nossa realidade aqui em geral, em Farroupilha, principalmente em Caxias e Bento, precisa ser uma scooter ou bike de 1000 watts, ou uma bicicleta de 750, eu já falo a diferença. Qual que é a diferença da bicicleta para scooter, que é motinho? A única diferença é o pedal. As duas fazem a mesma coisa, que pode acelerar sem precisar pedalar. A diferença é que a bike, como ela tem um pedal, ela pode ter assistência nossa humana de pedalar. Ou seja, uma bike de 750 watts, que é exatamente a bike que eu tenho, que muitos amigos devem me ver aqui na rua, eu vou pra Haldei trabalhar de bike, ela ajuda. Então, quando você tem um aclive muito pesado, se pedalar com ela, ela vai subir 750. Mas eu quero só acelerar, Davi. Aí tem que comprar uma de 1000, ou bicicleta ou scooter. Então, essa é a diferença, só o pedal que pode ser assistido.
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4: 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É pesado. 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
3: 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Vamos aproveitar o fim de semana, mas eles não param, de domingo a domingo. 6:29.
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3: 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Gente, 19 de setembro, falta um pouquinho, mas vai ventar logo em seguida. 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Yesterday, 19 de setembro. Daniel Bump, vem para cá. 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Daniel Bump, empresário, empreendedor, várias frentes. Com a gente, Daniel, boa noite, tudo certo?
8: Boa noite, Rogério, tudo ótimo.
3: Já enviou uma mensagem pro Vinícius Peixin, aniversariante do dia?
8: Já mandei, grande Vinícius, parabéns,
3: muitas felicidades. Tá nos ouvindo lá em São Paulo, se colocou à disposição, estamos na corrida, tá fechando uma feira.
8: Ouvi ele ontem.
3: Não, o detalhe é o seguinte, só créditos aqui, porque o Daniel também é um dos responsáveis. O Vinícius foi lançado para a SIC e hoje, de repente, o cara virou uma liderança. O que ele está fazendo em São Paulo, só para ter uma ideia, ele colocou no ar ontem, no caso, ontem, ele colocou no ar a diretora da feira toda, que é a maior feira de material com onde ele trabalha, enfim, de resíduos e essa coisa toda, de fundição. Colocou no ar assim e estavam lá na... O cara hoje se tornou, né? Aquele jovem que tu lançou de dentro da SIC, tá aí hoje, né?
8: Muito legal.
3: Brilhando, Rio Grande afora, né? Mundo afora.
8: Ele sempre foi muito participativo, ele que se ofereceu para participar, então é legal quando a gente não tem que...
3: Raro, né?
8: Raríssimo, quero participar, quero ajudar. Lembro
3: não como foge, se fosse, né? Hoje. Não foge da briga,
8: nunca,
3: né?
8: Em nenhum momento aí nós precisávamos em 2017 nomear um representante regional na Federação. Disse, Vini, tu é o cara. E ele aceitou prontamente. Muito legal, cara. Pessoas que fazem a diferença aí na nossa sociedade.
3: Daniel, a gente quer falar, tem um pouco tempo também, mas dá para colocar em dia, mas eu quero só te provocar, porque ninguém, o Daniel também não esconde lado preferências. O Daniel é um eleitor do Bolsonaro, enfim, dessa linha.
8: Nós sempre fomos de direita, né, Rogério? A gente sempre acreditou nesse formato de uma liberdade econômica, de avanço, de crescimento, porque a gente sabe que não tem outra forma do mundo crescer se não for através de trabalho, de incentivo ao trabalho, de desburocratização, de um Estado menor. E falando sobre isso, eu me lembro de quantas vezes a gente incentivou o ex-deputado Jerônimo Girgen, que deu uma entrevista para ti outro dia, né? Sobre todas as situações de desburocratização, né? Inclusive criando leis para isso, porque é o formato que a gente precisa de um Estado menor, com menos custos para a população avançar, só que a gente não consegue ver isso, né? A gente tem um Estado estritamente pesado. Quando a gente fala com os demais pessoas aí que trabalham, todas sentem esse peso, essa falta de incentivo, de vontade que haja o desenvolvimento. Parece que a pessoa que quer empreender está criando um favor, quando na verdade tu cria um empreendimento para gerar impostos. E quando eu falo o Estado, não é o Estado do Rio Grande do Sul, mas sim o governo como um todo, tanto federal, estadual e às vezes até o municipal. E o municipal, ele se esforça mais para isso porque é o que está mais próximo e entende. Mas não incentiva a pessoa, pô, vô, tu é meu cliente, cara. Se tu trabalhar, tu vai gerar mais imposto, né? A empresa vai gerar e vai ser melhor para todos, né? Então, às vezes a gente tem esse, parece que tem problema em falar isso, em fazer com que isso aconteça para que a gente possa crescer, para se desenvolver e que seja melhor para todos. E em determinados momentos a gente vê um incentivo a que as pessoas não trabalhem, né, para ter acesso à Bolsa Família. Só que se essa turma continuar aumentando na proporção que tá, quem que vai pagar toda essa conta? Da onde vai sair todo esse dinheiro? Porque o Estado não produz absolutamente nada, ele só gera despesa, usa o dinheiro que é pago através dos impostos para gerenciar e distribuir. E fazendo isso mal, a gente enfrenta tudo isso que a gente enfrenta, e problemas na saúde, na segurança, na infraestrutura, né? Então, é interessante, às vezes, a gente poder, e nós temos que crescer muito nisso no Brasil, principalmente quando a gente compara com os Estados Unidos, que incentiva muito o desenvolvimento, né? E uma coisa que me chamou a atenção, vendo a Copa do Mundo, onde foi a final, eu assisti um vídeo que eles fizeram um estádio totalmente novo, do lado da onde era o estádio que foi a final, era o estacionamento. Criaram um estádio totalmente novo onde era o estacionamento, destruíram o estádio velho, e onde era o estádio velho virou o estacionamento. Eu me pergunto, quando que a gente acabou as obras que estavam projetadas para a Copa aqui no Brasil? Estádios hoje que estão no meio do nada, sem ter utilidade, desperdício, falta de visão até, né? Então,
3: Daniel, é o seguinte, só a pergunta, só eu quero falar de tarifaço aí, porque eu repito, eu estou com vários convidados ainda, mas só um detalhe, dou um doce para quem me citar uma obra do Bolsonaro aqui na Serra Gaúcha. Pepe Vargas, ontem aqui no estúdio da Espaço FM. Até para quem está nos ouvindo, tem que se preocupar com isso ou o que o Bolsonaro fez no contexto todo?
8: Eu acho que o momento que o governo Bolsonaro esteve foi um momento de pandemia. Foram apenas 4 anos e 2 de um momento, talvez, da era dos últimos anos aí, o momento mais difícil do mundo, né? Então, foi um momento atípico, né?
3: Mas no caso, Tu sabe citar alguma obra do Bolsonaro ou tu te preocupa com o que o Bolsonaro fez no período que ele estava?
8: Eu acho que esse momento que o Brasil passou e todas as transformações que aconteceram em praticamente 2 anos aí, de fato eu acho que não teve obras aí ou grandes obras do governo Bolsonaro aqui no estado naquele momento, porque o foco realmente pô, tu assume um governo, tu tem 1 ano aí praticamente para organizar a casa, logo em seguida tu assume um momento estritamente delicado, né? Mas são momentos, momento que passou também, né? Então
3: parece que eu tô querendo te forçar uma resposta. O período do Bolsonaro, a vida do brasileiro estava melhor do que está hoje?
8: Rogério, aquele momento foi complexo, né? Foi um momento de pandemia, mas houve um incentivo ao crescimento do Brasil em determinado momento bastante grande, né? Parece que grande parte da população estava mais feliz do que está hoje. Hoje a gente enfrenta aí um custo de vida bastante elevado, né? A gente vê isso no poder de compra, vê isso no preço dos combustíveis, no preço de todas as coisas, numa retração econômica muito grande. Estava falando há pouco com um empresário, por exemplo, a John Deere aqui em Horizontina está parada há 5 meses com 2.600 funcionários parados. Indústrias de calçados aí tem capacidade de 500 mil pares, produzindo 300 a 350 mil pares por mês. Então tu vê que há uma retração de consumo, e quando há essa retração de consumo, tu tá porque o país não tá crescendo, né? Ou algo não tá certo.
3: Tá de fácil americano no teu setor do agro geral.
8: É assim, ó, para o setor de avicultura, nós não temos exportação para os Estados Unidos. O Brasil é o maior produtor de frango do mundo, né? E exporta e compete com os Estados Unidos em outros mercados. E quanto a ovos também, os momentos que a gente teve de exportação para os Estados Unidos foram os momentos de influenza aviária, onde eles tiveram falta de produto lá. Então, de fato, para o nosso setor não tem um impacto considerável, mas tem vários setores que acabam sofrendo, só que a gente tem que dimensionar aqui o tamanho da economia americana, né? Eu cheguei a anotar para não errar aqui, ó. Nós estamos falando de um PIB de 28 trilhões de dólares, comparado a um Brasil que tem um PIB aí de 2 e pouco. Então tu vê que nós somos aí quase 10% do que é uma economia americana. Então nós deveríamos nos aproximar muito mais dos americanos, né? Porque tu tá brigando com um cachorro grande, né? Uma economia de alto consumo, de alto poder de consumo. E obviamente a gente tem acompanhado o Trump tarifando não só o Brasil, os demais países também, porque eles têm o consumo, né? E isso não é bom. Por exemplo, suco de laranja, que exporta muito para os Estados Unidos, não tem tarifa, porque isso vai influenciar também no aumento dos preços para eles, né?
3: Para fechar, no contexto geral, tarifaço, até o teu contato e a tua participação em federações e tudo mais, confederações aqui no estado e pelo Brasil afora, é para apavorar?
8: Olha, os setores que têm exportação e têm contato, isso é péssimo, né? Porque tu tá ali com uma programação de venda, de repente entra uma taxa que não estava prevista. Em alguns momentos, o que acontece? Nas outras vezes que aconteceram, teve situações onde o cidadão precisa lá, a empresa precisa muito do produto e acaba bancando essa taxa, porque de fato precisa. Tem outros que cancelam os produtos. Então, para nós, isso não é bom, né? De fato, economicamente, isso é péssimo. Só que a gente sabe também que tem um problema político nesse entorno todo, né? São diferenças aí políticas que fazem com que os Estados Unidos pressionem alguns países mais e outros menos, né?
3: A culpa do Bolsonaro?
8: Não. Não necessariamente. Não. Pelo contrário. Hoje quem está negociando com o governo Trump é o governo Lula, né? O governo atual. O Bolsonaro era o governo passado.
9: Ah, e do Flávio, Eduardo e companhia.
8: É, pode ter alguma interferência deles, né? Mas eles são. Não são governo, né? Eles são pessoas que estão. O Flávio tentando ser candidato a presidente e o Eduardo está morando nos Estados Unidos.
9: Tem alguma dúvida do Flávio? Que ele não vai ser candidato?
8: Eu não vejo que ele não vá ser candidato, porque não tem outras opções competitivas, né?
9: Daniel, algo que tu queria falar, de repente não te perguntei aí pra nesse jogo rápido, sempre é bom te ouvir.
8: Não, acho que é nesse sentido aí do momento que a gente passa, um momento importante de novo pro Brasil, né? De eleições, isso é definitivo para esse momento, porque o seguinte, as pessoas e muitas empresas acabam esperando para ver o que vai acontecer, se vai investir, é sempre essa novela de ano político, né? Sempre nos falta uma certa segurança, toda essa reforma tributária que a gente vai enfrentar também. Então, sempre é um pouco complexo.
9: Daniel Pampi, obrigado.
8: Imagina
9: bom fim
8: só.
9: De semana. Qualquer novidade, volta aí, Daniel. Deixa eu chamar o pessoal da Consulta Popular, logo depois do intervalo. Fim de expediente. Um programa Odontotop e Borfar Seguros. 6:47. Daniel Girei tá mandando um abraço pra ti aqui, também faz comentários. Já vou dar um toquezinho. Obrigado, Daniel. 6:47.
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9: Agora 6:50, vem pra cá, Darcy Leves, a Sirlei Gardini, pessoal que tá coordenando a Consulta Popular, que vai até domingo. A provocação para quem não votou, tem tempo até domingo. Farroupilha tá com a proposta de número 4, votação em projeto que busca parque inclusivo infantil para a Praça da Matriz. 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Santa Vita Imóveis, transformando sonhos em endereços. 6:51. Sirlei e aqui o Darcy Leves com a gente no estúdio da Espaço FM. Gente, obrigadão pela presença. A gente tem tempo, mas vamos dar uma acelerada aí, 7 minutos aí, pra gente falar. Sirlei, Darcy, boas-vindas, boa noite.
13: Boa noite, Rogério, boa noite, ouvintes.
9: O que, que é importante hoje? A gente está falando no fim da tarde, eu vou reproduzir também no sábado, até domingo dá para votar. A realidade é que a gente está hoje, como é que está a votação, a participação? Por favor, o que vocês acham mais importante para quem ainda não sabe do que se trata a consulta popular? Por favor.
13: A votação vai no domingo até às 17 horas. Estamos indo, digamos que bem, mas precisamos reforçar então o pedido aí à nossa comunidade, à nossa população, para que eles votem. Muitos estão recebendo os links, porém, eu recebi, mas não votei. Pessoal, recebeu o link, votem, clica ali, é 2 segundos. Se tiver dificuldade, nos chama via imprensa, liga na Espaço, pede o nosso contato, nos procurem, nos auxiliem, a gente precisa de votos. Nós estamos com uma votação, digamos assim, que considerável, mas podemos melhorar.
9: Mas não tranquiliza, não tranquiliza.
13: Não estamos tranquilos, nós estamos ociosos porque nós precisamos de votos, né, Darcy? Hoje eu estive no interior pela manhã, mas porém lá nós não tínhamos sinal de internet, então não consegui
9: auxiliar. Linha República?
13: Na linha República, lá no segundo seminário, né? A gente fez a divulgação, porém não conseguimos fazer votação por conta que não se tem sinal de internet. Mas eu reforcei lá com os nossos agricultores, falei da importância que tem essa praça aqui na Praça da Matriz. Então, eu acredito que a gente vai alcançar o nosso objetivo aí com o apoio da Rádio Espaço. Amanhã também estaremos na Feira Livre do Agricultor. Lá temos o colega Luciano, também o Crindes, que vai estar nos auxiliando. Mais a Glaciana, tem mais algum outro colega que irá também, que a gente ainda está definindo. E vamos partir para cima. Temos que pegar voto.
9: O Darcy falava em torno de 5 mil, voto pra caramba, assim, embora teoricamente parece fácil, porque a gente hoje passa de 40 mil eleitores aqui em Farroupilha, acho.
4: É 57
9: mil. 57 mil, quer dizer, nós precisamos aí, pra ficar mais tranquilo, em torno de 5 mil por aí, Darcy.
4: Seria o ideal, Rogério, mas assim, boa tarde, Rogério, boa tarde, ouvintes, né? Nós temos a parcial de hoje, nós temos conquistado e queremos agradecer a você que votou 1.860 votos, nós temos até hoje. Então, primeiro, você que votou, que tirou esses 30 segundos, 2 minutos, conforme for a sua situação, para votar nesse projeto, você um dia pode ser que você passe ali no hospital, você olha para a Praça da Matriz e vai ver crianças brincando juntas, crianças com e sem deficiências, né? Porque, né, Rogério, eu creio que nenhuma criança deveria ficar olhando as outras brincarem e não poder participar, né? E então a gente agradece esses 1.860 votos, Rogério. Isso não é fácil, assim, conquistar esse número de votos. E ao mesmo tempo nós estamos felizes, então por isso, muito obrigado mesmo pelas pessoas.
9: A gente conseguiu o ano passado quantos votos, Darcy?
4: 1.543.
9: Tá, já superamos o ano passado.
4: Já.
9: Só que esse ano tem a concorrência que a gente tem. Sim. Tem que superar 5 mil, tá, gente? Pra gente ficar tranquilo pra conseguir.
4: É, a gente até assim. Esses outros dias a gente percebeu que, como eu comentei aqui, a gente comentou aqui, né? Como é um parque inclusivo, vários outros municípios estão querendo esse parque. Caxias não tem, Bento não tem, e a gente percebe que, por exemplo, tem dois municípios aí, União da Serra e Montauri, que estão se engajando nisso, buscando votos, e percentualmente o número de votos deles é maior do que o nosso. Então nós temos 3 parques e nós estamos entre os 3.
9: De repente um município desses com 500 e poucos votos, menos de 1.000, já consegue, de repente, um
4: com
9: percentual.
4: Com 100 votos, Rogério, porque eles têm 1.500 eleitores.
14: E aí esses dois se ligaram e aí eles estão na nossa frente. Mas nós temos três parques, então nós hoje, se encerrasse hoje, nós teríamos levado um parque, teríamos conquistado um parque, né? Mas agora é uma fase que realmente a população que define. E nós pelo que nós vimos, Rogério, assim, ó, muito obrigado, empresas, a gente mandou assim para vários líderes de empresas, donos de empresas, escritórios de contabilidade, grupos. Nós temos certeza, Rogério, que tem muitos grupos, você que está ouvindo, certamente pode ser que algum dos grupos que você faz parte do trabalho, se é professor de escola, se é pai de aluno de EMEI, de creches, né? A gente passou em quase todos os lugares, assim, de ou com o Whats ou presencialmente, né? Provavelmente tem algum link aí com as instruções no seu grupo, mas talvez você ainda não olhou porque o seu dia a dia foi corrido, enfim, entendemos isso. Mas se for possível agora, de noite, no fim de semana, buscar esse link, fazer essa votação, é o vota.rs, você vai lá com o Gov, seu título já aparece, aparecem as opções, nossa é a opção 4. Então nós gostaríamos de passar pelo menos os 2.000, talvez 3.000 votos aí para tentar nos manter assim, Rogério. E ao mesmo tempo essa nossa apreensão, ela acontece porque o resultado final, hoje foi a última parcial, não tem mais parcial e a votação vai até domingo. Então a divulgação final vai ser quinta, dia 30. Então nós vamos ficar num mistério aí até quinta-feira. Nós cremos, temos fé que vamos conseguir, mas dependemos do voto de quem está ouvindo.
9: Gente, um recado, agora à noite, no fim de semana, tem o tempo até o final de domingo. O momento é de um passar para outro, enfim, opção 4, vou repetir, que eu pedi para ti. O que está escrito? Não está escrito parque. O que está escrito na opção 4?
14: Está escrito infância protegida e inclusiva. Construção de um parque infantil inclusivo para brincar, viver e conviver. Essa é a nossa opção. Não está escrito Farroupilha porque a proposta vira estadual quando a gente aprova, né? Mas o eleitor de Farroupilha votando na opção 4, ele está pedindo, está votando para que esse parque seja aqui na Praça da Matriz.
9: Quando a gente aperta o link aqui, gov.br, aí pede. Aí vocês me ajudam, CPF.
14: Isso, CPF da conta do Gov. Aí depois você digita isso, já vai pedir a senha da conta do Gov. E depois ele vai pedir algumas autorizações, se autoriza os dados, porque é o primeiro acesso com o Estado, alguma coisa nesse sentido. Se pedir dados de cidade, país, é só clicar no pular, não precisa digitar. E se o Gov tiver configurado para solicitar código de duas etapas, ele tem um link, você clica, já gera o código no aplicativo do Gov, você copia esse código, cola e segue, já abre a cédula. Opção 4, concluir e finaliza a votação.
9: Sirlei, Darcy, muito obrigado aqui, vamos divulgar agora de manhã também, nesse sábado, que é um sábado sempre é muito importante, muito especial, pessoal que não se ligou ainda, eu vi aqui que o pessoal não abraçou 100%, porque muita gente questionou durante a semana, que é a questão, digamos, por que um parque inclusivo, que podia ser outras coisas, enfim, por que vocês escolheram um parque inclusivo, que é que a gente já tem duas quadras aí, tem um parque inclusivo. Que eu vi até professores que falaram comigo essa semana, pô, mas quem precisa é duas, três quadras, já tem um parque aí, se fosse o caso.
14: É que na consulta popular, né, Rogério, a gente teve a principal experiência nossa, que inclusive assim, a gente que, digamos assim, movimentou o Cored, né? Porque antes as pessoas não davam muita importância, a proposta eleita envolvia muitos municípios, a licitação levava 4, 5 anos, o recurso nem era usado. A gente focou nisso, né? Mas a gente sabe que precisa da participação da população. Então, se a gente escolhe algo do mais básico, saúde, educação, algo que, sei lá, eu não estou desmerecendo essas outras coisas porque, claro, elas são importantes, claro, mas tem que ter algo que toque o coração das pessoas, né? Então assim, ó, um parque inclusivo, ele permite que crianças com e sem deficiências brinquem. Você imagina a cena, se você fosse pai ou mãe de um aluno que chega na frente de um parque, um aluno cadeirante, por exemplo, ele olha, vai ficar com vontade de entrar no parque, mas não vai poder entrar. E um parque inclusivo permite que crianças com e sem deficiências brinquem juntos.
9: Pra todos, né? Pra todos. Gente, Voz do Brasil tá chegando, só um recado final, tá no portal da Espaço, tá na portal da Prefeitura também.
14: Também.
9: Fácil aí.
14: Tem QR Code, tem o link. Tá, se você quiser digitar direto vota.rs.gov, segue as instruções.
13: E amanhã estaremos, né, Rogério, na Feira Livre. Se alguém tiver dificuldade, estiver passando por ali, nossa equipe estará ali, vamos ajudar.
9: Bom, tá bom. Voz do Brasil tá começando, gente, até amanhã. Daxi, Sirlei, parabéns. Até amanhã.
15: Vamos aos destaques do dia. Atenção, entregadores e mototaxistas. A partir de segunda-feira, você pode negociar um novo veículo com juros mais em conta. Pablo Mundi.
16: O programa permite financiar um veículo zero quilômetro, como bicicleta elétrica, ciclomotor, motoneta, moto elétrica ou moto flex.
15: Proteção de mulheres na internet e enfrentamento da violência no ambiente digital. Plataformas devem retirar em até 2 horas conteúdo íntimo não autorizado. E está proibido o uso de inteligência artificial para criar imagens íntimas falsas. É o que prevê o decreto que entrou em vigor esta semana, Luana Karen.
17: A norma engloba crimes e outros atos ilícitos praticados com o uso da internet que provoquem sofrimento físico, psicológico, sexual, político ou econômico.
15: E sancionada a lei que autoriza o uso do spray de pimenta para autodefesa por mulheres acima de 18 anos. Raquel Mariano.
18: O aerossol deverá ser de uso individual, intransferível e não poderá conter substância letal ou que cause intoxicação permanente.
15: Hoje, na apresentação da Voz do Brasil, eu, Helen Bernardes e Luciana Vasconcelos. 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
19: Atenção, mototaxistas, motofretistas e entregadores de aplicativos habilitados no programa Move Brasil.
15: O início das operações da linha de crédito nos bancos para a compra de novos veículos começa na próxima segunda-feira, dia 27 de julho.
19: Nesta fase, a liberação do financiamento dependerá da análise feita pelas instituições financeiras.
20: Os trabalhadores que usam motocicletas e bicicletas como instrumento de trabalho terão um pouco mais de tempo para dar início à segunda fase da linha de financiamento do programa Move Brasil. As operações que começaram

0: ao crédito.
1: A linha de crédito é destinada a entregadores ciclistas e motociclistas, motofretistas e mototaxistas, tanto os que trabalham por aplicativos quanto os que têm vínculo formal de emprego. O programa permite financiar um veículo zero quilômetro, como bicicleta elétrica, ciclomotor, motoneta, moto elétrica ou moto flex. A contratação do financiamento continua dependendo da análise de crédito feita pela instituição financeira. O financiamento tem prazo de até 48 meses para pagamento e carência de 2 meses. As operações contam com parte da cobertura do Fundo Garantidor de Operações, o FGO, como destaca o secretário de Desenvolvimento Industrial, Inovação, Comércio e Serviços, o Alice Moreira.
0: A utilização do Fundo Garantidor vai mitigar o risco de crédito. Então a gente vai ter uma cobertura de 50% da receita e 100% da operação. Com Banco do Brasil e Caixa Econômica operando essas linhas de crédito, assim como outros bancos que se habilitarão ao programa. A taxa de juros para os homens é de 12,5% ao ano. A taxa de juros para as mulheres é de 11,5% ao ano.
1: Aqueles que não se habilitaram ainda podem fazer a solicitação, mas precisam cumprir alguns requisitos. É preciso ter CNH categoria A, estar cadastrado em aplicativos de transporte ou entrega há pelo menos 6 meses, com no mínimo 100 corridas ou entregas feitas, ou trabalhar com carteira assinada há pelo menos 6 meses. Em seguida, o trabalhador deve acessar o endereço movebrasil.sistema.gov.br e fazer a inscrição utilizando a conta Gov. Em até 5 dias úteis, o sistema informa se a solicitação atende aos critérios do programa. Com isso, os trabalhadores com participação confirmada poderão procurar a Caixa Econômica Federal, o Banco do Brasil ou outras instituições financeiras habilitadas para facilitar o crédito. Reportagem Pablo Mudim.
2: Após a divulgação de 2 taxas adicionais impostas pelos Estados Unidos a produtos brasileiros, o governo informou como isso afeta o país.
3: Levantamento feito pelo Ministério do Desenvolvimento, Indústria, Comércio e Serviços apontou que 52,7% das exportações brasileiras para os Estados Unidos não estão alcançadas pelas sobretaxas.
2: Nessa categoria estão, por exemplo, café, carnes, ferro fundido, aeronaves, suco de laranja, frutas, vários produtos químicos e a maior parte das exportações de celulose.
3: De acordo com o Ministério, com base no comércio bilateral de 2024, estima-se que aproximadamente 23,1% das exportações ao país norte-americano estejam sujeitas às novas sobretaxas.
2: Agora é lei. Mulheres poderão usar aerossol de extratos vegetais, conhecido como spray de pimenta, para autodefesa.
3: A norma foi publicada hoje no Diário Oficial.
4: Foi sancionada nesta sexta-feira a lei que autoriza em todo o país a comercialização, a aquisição e a posse de aerossol de extratos vegetais, conhecido como spray de pimenta, para a autodefesa das mulheres. Para comprar o produto, elas terão que cumprir algumas exigências, como ter idade mínima de 18 anos, apresentar documento com foto e o comprovante de residência e declarar que não possui condenação por crime doloso com violência ou grave ameaça. O dispositivo pode ter capacidade máxima de 50 ml e pode ser usado apenas para repelir agressão injusta, atual ou iminente. Ele é classificado como um instrumento de menor potencial ofensivo e deve ser composto por extratos vegetais regulamentados pela Anvisa. O aerossol deverá ser de uso individual, intransferível e não poderá conter substância letal ou que cause intoxicação permanente. A comercialização será fiscalizada pelo Poder Executivo e os comerciantes deverão manter o registro das vendas por 5 anos e orientar as compradoras sobre o uso correto do equipamento. A nova legislação ainda cria o Programa Nacional de Capacitação em Defesa Pessoal e Uso de Instrumentos de Menor Potencial Ofensivo para Mulheres. A ideia é oferecer orientações sobre legítima defesa e ações de combate à violência doméstica. Raquel Mariano, para a Voz do Brasil.
2: e já estão em vigor novas regras para proteger as mulheres do ambiente digital.
3: O decreto publicado nesta semana estabelece diretrizes para prevenir e combater os crimes cometidos ou facilitados pelo uso de tecnologias, incluindo conteúdos manipulados por inteligência artificial.
2: Confira agora na

0: reportagem de Luana Karen.
1: A violência contra mulheres não conhece limites físicos e cada vez mais as agressões se espalham pelas redes sociais, aplicativos de mensagens e outras plataformas digitais. Para enfrentar esse cenário, entraram em vigor novas regras que reforçam a proteção das mulheres no ambiente digital e estabelecem responsabilidades para as plataformas de internet, como destaca a ministra das Mulheres, Márcia Lopes.
2: Toda vez que uma mulher se sentir ofendida, humilhada, com exposição de conteúdos íntimos não consentidos, ela imediatamente denuncia para a plataforma e a plataforma tem 2 horas para a remoção desses conteúdos. Caso contrário, responderá com multa, com outros tipos de controle pela Agência Nacional de Proteção de Dados do Ministério da Justiça.
1: O decreto define o que é violência contra a mulher em ambiente digital. A norma engloba crimes e outros atos ilícitos praticados com o uso da internet e de tecnologias digitais, que provoquem sofrimento físico, psicológico, sexual, político ou econômico. A delegada-chefe adjunta da Delegacia Especial de Atendimento à Mulher, de Brasília, Mariana Almeida, destaca que grande parte das vítimas são crianças e adolescentes.
3: Muitos desses casos têm acontecido com adolescentes, principalmente ali na faixa iniciando ali dos 10, 11 anos de idade, que é o que, quando a gente acredita que elas passam a ter um acesso ao celular um pouco mais livre, né? E aí a gente vê, infelizmente, esses casos em que essas meninas são cooptadas através desses, até mesmo de chats de jogos, né?
1: Uma das principais mudanças trazidas pelo decreto é a obrigação das plataformas digitais de agir com rapidez. Nos casos de divulgação de imagens ou vídeos íntimos sem autorização, o conteúdo deverá ser retirado do ar em até 2 horas após a notificação. As empresas terão ainda que oferecer canais gratuitos e de fácil acesso para denúncias, acompanhar cada caso e divulgar informações sobre a Central de Atendimento à Mulher, o Ligue 180. A delegada-chefe adjunta Mariana Almeida destaca que muitas vezes, por estar atrás de uma tela, o criminoso acredita que pode sair impune.
3: A internet, ela deixa rastro. Então, nós temos, sim, meios, nós temos mecanismos de, através desses rastros, né, que são deixados ali, é possível, sim, responsabilizar esses agressores que tentam ali se valer desse anonimato para praticar esses crimes contra as mulheres.
1: O decreto também trata de um problema cada vez mais comum, o uso da inteligência artificial para criar imagens ou vídeos falsos de nudez ou conteúdo sexual envolvendo mulheres. As plataformas deverão adotar mecanismos para identificar e bloquear esse tipo de solicitação. Outra novidade é a determinação para reduzir o alcance de ataques coordenados contra mulheres nas redes sociais, especialmente quando envolvem mulheres que exercem funções públicas ou têm grande exposição profissional, como jornalistas. A fiscalização ficará a cargo da Autoridade Nacional de Proteção de Dados. Casos de violência contra a mulher podem ser denunciados pelo Ligue 180, que funciona gratuitamente 24 horas por dia. Violações de direitos humanos também podem ser comunicadas pelo Disque 100. Reportagem Luana Karen.
0: Atualmente, a maior parte dos serviços públicos podem ser encontrados pela internet usando a conta GovBR. Mais de 177 milhões de pessoas usam o GovBR e são mais de 13 mil serviços públicos digitais disponíveis.
4: O repórter Carlos Oliveira fala quais cuidados que temos que ter com a conta. Vamos ouvir.
5: O primeiro cuidado que você precisa ter com a conta GovBR é guardar a sua senha com o mais absoluto sigilo. Nunca compartilhe com ninguém. Tenha o mesmo rigor que você tem com a senha do seu banco. Outra coisa importante é aumentar o nível da sua conta GovBR para ouro, caso ainda não seja. Aí você pode fazer o reconhecimento facial, o que torna a identificação ainda mais segura contra possíveis fraudes. Habilite também a verificação em 2 etapas. Com isso, toda vez que você entrar no GovBR, colocar o seu CPF e senha, o aplicativo GovBR vai gerar um código. Só depois que digitar esse código é que você terá acesso à plataforma. A verificação em 2 etapas vai funcionar se você tiver a conta GovBR de nível prata ou ouro. Você ainda pode fazer a gestão dos dispositivos que acessam sua conta GovBR. Essa ferramenta permite o monitoramento de quais aparelhos e em que locais a sua conta foi acessada pela última vez. E o histórico da conta GovBR, do mesmo jeito, mostra todos os acessos, além dos atendimentos feitos na plataforma. Mais de 177 milhões de pessoas usam o GovBR e são mais de 13 mil serviços públicos digitais disponíveis. A plataforma abrange serviços federais, estaduais e municipais. Segundo o diretor do Departamento de Identidade Digital da Secretaria de Governo Digital do Ministério da Gestão, Hudson Mesquita, este ambiente do GovBR é seguro.
6: Não há registros de invasões ou de vazamento de dados na plataforma GovBR. O sistema possui diversas tecnologias e processos de monitoramento que garantem a segurança dos ambientes tecnológicos e a privacidade das pessoas.
5: Para saber como aumentar o nível de sua conta, fazer a verificação em duas etapas, habilitar a gestão de dispositivos, ver como baixar o aplicativo GovBR e tirar qualquer dúvida sobre a plataforma, acesse o site gov.br/conta. Também existem unidades de atendimento presencial do GovBR. Para saber se tem uma perto de você, acesse o site gov.br/presencial. Reportagem Carlos Oliveira.
7: Lidar com dinheiro não precisa ser um bicho de sete cabeças e o aprendizado pode começar bem cedo na própria escola.
8: Para ajudar o ensino dentro das salas de aula, as secretarias de educação podem contar com material de apoio do FNDE. Saiba mais com Diego Freitas.
9: Secretarias estaduais e municipais de educação já podem acessar os materiais do projeto Educação Fiscal, Cidadania e Controle Social nas Escolas. Os conteúdos estão disponíveis no portal do Fundo Nacional de Desenvolvimento da Educação, FNDE. Os materiais podem ser utilizados em disciplinas, projetos pedagógicos locais e atividades de educação integral, observadas as definições de cada sistema de ensino. Segundo o Ministério da Educação, a proposta é apoiar o trabalho das redes da educação básica com conteúdos voltados à educação fiscal, ao orçamento público, à transparência e ao controle social. Os recursos pedagógicos e as informações sobre a adesão podem ser consultados na página do projeto, disponível em gov.br/FNDE. A adesão é voluntária. Diego Freitas, para a Voz do Brasil.
7: Termina amanhã, dia 25, o prazo para o envio de contribuições sobre a educação bilíngue de surdos no país.
8: As contribuições serão usadas para consolidar as diretrizes nacionais desta modalidade, para um ensino mais inclusivo e de maior qualidade.
1: Podem participar professores, gestores, profissionais da educação e qualquer cidadão interessado no tema. O professor universitário Emiliano Aquino, que é também pai e sobrinho de surdos, destaca a importância da participação da sociedade em torno deste tema.
10: Essas opiniões da sociedade constituem uma das fontes que ajudam os conselheiros a pensarem e a deliberarem. Isso é absolutamente fundamental para que a modalidade possa ter consequências nos sistemas de ensino, nas escolas.
1: A consulta pública vai embasar a elaboração das diretrizes curriculares nacionais da educação bilíngue de surdos, um norte para estados e municípios na expansão e na consolidação dessa modalidade de ensino. Alguns dos pontos abordados pelo documento são o uso da língua brasileira de sinais nas escolas, o ensino do português escrito como segunda língua, a formação de professores bilíngues e a produção de materiais didáticos específicos para estudantes surdos. Para contribuir, basta acessar a plataforma brasilparticipativo.presidencia.gov.br. Reportagem Thaís Antônio.
7: E você pode aprender inglês e espanhol pela internet na plataforma MEC Idiomas.
8: A ferramenta é voltada à aprendizagem do nível básico ao avançado.
7: Saiba como se inscrever com Thaísa Vitória.
11: Uma plataforma gratuita para estudantes iniciarem ou complementarem o aprendizado em línguas estrangeiras. Esse é o objetivo do MEC Idiomas, que oferece cursos de inglês e espanhol por meio do portal mecidiomas.mec.gov.br ou de aplicativo. Para acessar a ferramenta, é necessário fazer login com uma conta gov.br. O usuário deve escolher o idioma que quer aprender. aprender. Em seguida, pode realizar o teste de proficiência disponível, que avalia o grau de conhecimento, ou iniciar diretamente pelo nível básico. Depois, é só começar as aulas, realizar os exercícios propostos e avançar pelas unidades do curso. As aulas são organizadas em 6 níveis de aprendizado. Cada um deles reúne de 4 a 6 módulos, contendo entre 10 e 15 aulas. No total, estão disponíveis cerca de 800 aulas. Ao concluir um nível, o estudante recebe um certificado. Thaísa Vitória para a Voz do Brasil.
4: Férias de julho estão na reta final e o fim de semana promete ser de praias, piscinas, rios e lagos para crianças e adolescentes.
7: Mas para garantir que a diversão não vire tragédia, a atenção com os pequenos precisa ser redobrada.
4: É amanhã, dia 25 de julho, é o Dia Mundial de Prevenção do Afogamento, uma data que reforça cuidados simples e que podem salvar vidas.
7: E a repórter Graziele Bezerra mostra o que pais e responsáveis devem fazer para proteger a garotada.
12: A babá Cassiane de Freitas aproveitou os últimos dias de férias para levar a filha Ruth Esther, de 8 anos, para brincar e nadar no Lago Paranoá, em Brasília. Mas em nenhum momento da brincadeira desviou a atenção da menina. Era um olho na cria e o outro também.
13: Ia ter bastante atenção, né? Porque criança cega a gente. Eu tenho muito medo também, por isso que eu deixo ela só no raso mesmo, porque a água é traiçoeira, né?
12: Nadar no lago é uma das brincadeiras preferidas da Ruth, que está sempre atenta para evitar acidentes na água.
14: Eu brinco de peixe, porque eu amo nadar. Eu tomo cuidado para mim não afogar, porque eu sou inteligente.
12: O Davi Lucas, de 13 anos, também aproveitou os últimos dias de férias na água, mas tudo com muita atenção e cuidado.
15: Eu sei nadar, mas não sou aquela pessoa que nada muito bem, e aí de vez em quando eu uso boia, mas como aqui eu tava com meu pai, né? Ele tava tendo atenção e me olhando.
12: Dados do Ministério da Saúde apontam que dos cerca de 72 mil afogamentos ocorridos no Brasil entre 2010 e 2023, mais de 13 mil foram de crianças e adolescentes de 0 a 14 anos. Para os pequenos, entre 1 e 4 anos, essa é a segunda maior causa de mortes acidentais no país. E o afogamento em águas naturais, como rios e lagos, foi o mais frequente. Segundo o sargento Flávio Rosa, do Grupo de Operações Aquáticas do Corpo de Bombeiros do Distrito Federal, existem cuidados que precisam ser adotados para evitar que a diversão seja substituída por tragédia.
16: Em afogamento, a gente fala que água no umbigo, sinal de perigo, uma criança deve estar a um braço de distância do adulto responsável. A responsabilidade sobre a criança é do próprio responsável e não delegar isso jamais. Existe um tipo de boia que é mais eficaz, que é ela que vai no tórax da criança e vai nos braços. Mesmo com equipamento, a criança deve estar sob observação.
12: Para os adultos, o alerta do sargento é: se beber, não mergulhe.
16: Mais de 70% dos afogamentos têm influência da bebida alcoólica. Bebeu, interessante que não entre na água.
12: O Brasil tem uma política nacional de redução da morbimortalidade por acidentes e violências. O plano estabelece diretrizes para prevenir mortes e ferimentos causados por acidentes no país. Entre as diretrizes dessa política está a promoção de práticas e comportamentos seguros e saudáveis para evitar que os afogamentos acabem em morte ou lesões físicas, como explica a médica do Hospital Universitário de Brasília, Thaís Mendonça Barbosa.
17: É importante que a gente determine quem é o guardião da vez, né? Quem que vai cuidar daquelas crianças que estão próximas à água e que essa pessoa tenha atenção total naquilo. Claro que saber nadar diminui o risco, mas a gente tem que lembrar que ele não elimina, né? Brincadeiras na água, essa criança pode engolir a água, ela pode bater a cabeça num salto. Por isso que mesmo crianças que sabem nadar precisam estar sob supervisão e a gente lembrar que tudo acontece em questão de segundos, né?
12: O socorro imediato pode salvar vidas em caso de afogamentos. As ocorrências devem ser comunicadas ao SAMU no 192 ou aos bombeiros no número 193. Reportagem Graziele Bezerra.
4: E hoje, sexta-feira, Luciana, tem dica para o final de semana. Que tal assistir de casa um filme brasileiro?
7: Eu acho uma ótima ideia, Ellen. E a dica que quem vai dar sou eu. É a plataforma pública de streaming Tela Brasil, que tem mais de 550 opções de produções.
4: É, além de produções infantis, tem alguns indicados ao Oscar, como O Que É Isso, Companheiro? E clássicos como Deus e o Diabo na Terra do Sol, de Glauber Rocha.
18: A produção nacional de cinema está disponível a qualquer pessoa, em qualquer lugar, na palma da mão. É o Tela Brasil, primeira plataforma pública de streaming do audiovisual brasileiro. São filmes premiados, documentários, produções infantis, obras musicais e animações, entre mais de 550 títulos no catálogo. E o acesso é gratuito, basta usar a conta gov.br. A plataforma apresenta ainda filmes brasileiros indicados ao Oscar, entre eles O Quatrilho, de Fábio Barreto, e O Que É Isso, Companheiro, de Bruno Barreto, além de sucessos de bilheteria, como Carandiru, de Hector Babenco, e Olga, de Jaime Monjardim. Também estão disponíveis clássicos do cinema brasileiro, como Deus e o Diabo na Terra do Sol, de Glauber Rocha, e A Hora da Estrela, de Suzana Amaral. Mais de 300 obras oferecem recursos, como legendas descritivas, audiodescrição e tradução em libras. O aplicativo Tela Brasil está disponível para celulares e tablets com sistemas Android e iOS e na versão para computadores no endereço telabrasil.cultura.gov.br. Daniele Popov para A Voz do Brasil.
7: Agências do INSS terão mais de 13 mil vagas de atendimento nesse fim de semana em todas as regiões do país.
4: Os atendimentos serão destinados à realização de perícias médicas e avaliações sociais, etapas obrigatórias para concessão de benefícios.
7: Para ser atendido, o cidadão precisa agendar pelo site ou aplicativo Meu INSS, ou então pelo telefone na central 135.
4: E essas foram as notícias do governo federal.
7: Uma realização da Secretaria de Comunicação Social da Presidência da República.
4: Com produção da empresa Brasil de Comunicação.
7: Fique agora com as notícias do Poder Judiciário e do Congresso Nacional. Boa noite e um bom fim de semana.
4: Boa noite, até segunda-feira.
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21: No Tribunal Constitucional de Portugal, o presidente do STF defende criação de rede de cortes constitucionais em defesa da independência judicial.
22: Para o STJ, é assédio de consumo a visita não solicitada a idosos para oferecer empréstimo consignado.
21: Tribunal Superior do Trabalho apoia a campanha de combate ao tráfico de crianças e adolescentes pela internet.
22: Boa noite, eu sou Marcela Luiz.
21: E eu sou Walter Lima.
22: O presidente do Supremo Tribunal Federal, ministro Edson Fachin, defendeu nesta sexta-feira, em Lisboa, a criação de uma rede de cortes constitucionais da América Latina, do Caribe e da Península Ibérica.
21: A proposta foi apresentada durante uma visita institucional ao Tribunal Constitucional de Portugal, com o objetivo de fortalecer a cooperação entre os tribunais na defesa da democracia, do Estado de Direito e da independência do Judiciário. Marcelo Della Libera.
23: O presidente do Supremo fez um balanço da agenda de sexta-feira em Portugal e destacou os avanços nas relações entre as instituições de justiça dos países de língua portuguesa.
24: Tivemos dois encontros muito produtivos. O primeiro com o Conselho Superior da Magistratura de Portugal, no qual discutimos integrações institucionais muito importantes. O segundo encontro que tivemos foi com o senhor presidente do Tribunal Constitucional Português e nós levamos a ele a nossa preocupação para criar e desenvolver uma rede na comunidade dos países de língua portuguesa de defesa da autonomia e da independência judicial.
23: Durante a agenda também foi anunciada a primeira edição do curso Justiça 4.0. A formação será realizada em novembro no Supremo Tribunal Federal e reunirá representantes da comunidade dos países de língua portuguesa.
22: Para o STJ é assédio de consumo. A visita domiciliar de correspondentes bancários a aposentados e pensionistas do INSS sem solicitação para oferecer empréstimos consignados.
21: Essa prática é proibida pelo Código de Defesa do Consumidor. Fátima Uchoa.
0: O Ministério Público do Maranhão ajuizou ação civil pública após denúncias de assédio de consumo em Timbiras. A terceira turma do STJ manteve a decisão da Justiça Maranhense, que condenou instituições financeiras a não realizarem visitas à casa de idosos para oferecer empréstimos consignados quando o serviço não tiver sido solicitado. Segundo a ministra relatora Nancy Andrighi, considerando a hipervulnerabilidade do idoso, a visita domiciliar não solicitada reduz drasticamente a margem de reflexão, pressionando a aceitação imediata do serviço.
22: Tribunal Superior do Trabalho apoia campanha de combate ao tráfico de crianças e adolescentes pela internet.
21: Este ano, a iniciativa foca na conscientização sobre os riscos das redes sociais. Marla Lacerda.
2: A campanha "O Tráfico de Pessoas é Real" quer conscientizar pais, mães, professores e sociedade sobre os perigos que sites e redes sociais oferecem. Um alerta sobre conversas aparentemente inocentes em ambientes virtuais, mas que, na verdade, terminam em aliciamento de vítimas. Mais de 3 milhões por ano. A campanha faz parte do projeto Liberdade no Ar, que desde 2022 conta com o apoio da Justiça do Trabalho na divulgação de vídeos e banners de conscientização.
22: Justiça determina que vereador de Joinville, em Santa Catarina, e outro réu removam vídeos ofensivos publicados em redes sociais.
21: A ação foi apresentada pelo Ministério Público Federal, Vanessa Pereira.
3: Segundo a ação, os vídeos publicados por um vereador de Joinville, em Santa Catarina, e por outro réu, contém mensagens discriminatórias e ofensivas contra moradores de comunidades periféricas, migrantes e beneficiários de programas sociais. Com isso, a Justiça Federal em Florianópolis determinou que os réus removam os conteúdos do ar em até 24 horas e que a empresa Meta retire os links das publicações do ar em até 48 horas, sob pena de multa.
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21: Boa noite.
22: E um bom fim de semana.
21: E até segunda-feira.
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6: Eu sou Humberto Pinheiro e estes são os destaques de hoje do Jornal do Senado, que começa agora. Acordo entre Mercosul e União Europeia é destaque da pauta internacional do Senado. Lei garante crédito a empresas afetadas pela crise no comércio externo. Aprovada pelo Senado, lei garante meia entrada na Copa do Mundo Feminina de 2027. Boa noite. O acordo de livre comércio entre o Mercosul e a União Europeia foi o principal destaque da pauta internacional do Senado no primeiro semestre. Após 26 anos de negociações, os senadores aprovaram o acordo provisório de comércio entre os dois blocos. A medida abre caminho para a formação de uma das maiores áreas de livre comércio do mundo, com um mercado de mais de 700 milhões de consumidores. Mais informações com o repórter Pedro Pincer.
25: O texto prevê redução de tarifas para 91% dos produtos importados pelo Mercosul e 95% dos produtos importados pela União Europeia. O acordo criará uma das maiores áreas de livre comércio do mundo, ligando os dois blocos em um mercado de mais de 700 milhões de pessoas. Entre os pontos positivos estão o aumento das exportações agrícolas, maior acesso a equipamentos e maquinários europeus, atração de investimentos e modernização industrial. A senadora Tereza Cristina, do Progressistas de Mato Grosso do Sul, deu mais detalhes sobre o tratado.
1: E o acordo, ele é muito amplo, ele trata de compras governamentais, investimentos, ele trata do setor financeiro, produtos do agro que vão ter acesso ao mercado europeu com alíquotas mais baratas e também o que nós vamos receber de lá. É uma coisa de mão dupla o acordo, não só o que nós exportamos e o que nós vamos importar de lá.
25: Outro acordo de livre comércio considerado importante foi o firmado entre o Mercosul e Singapura. Pelo texto, o país asiático concederá isenção tarifária imediata e integral à totalidade de produtos exportados pelo Mercosul. Já o bloco sul-americano se compromete a eliminar progressivamente, em até 15 anos, as tarifas incidentes sobre 95,8% dos produtos do país asiático, o que corresponde a 90,8% do total do valor atualmente importado. Outros tratados internacionais aprovados dizem respeito à proteção de direitos do consumidor em contratos do Mercosul e projetos de coprodução cinematográfica com a França e com a China.
8: Foi sancionada a lei que cria linhas de crédito para empresas afetadas pelas crises do comércio internacional. A medida prevê até 15 bilhões de reais em financiamentos para exportadores de outros setores da economia. O objetivo é ampliar o acesso ao crédito, preservar a competitividade das empresas brasileiras e reduzir os impactos de instabilidade no mercado externo. Repórter Patrícia Oliveira.
9: A nova lei busca reduzir o impacto do aumento das tarifas sobre produtos brasileiros. Poderão ter acesso ao crédito empresas da indústria, da agropecuária, da pesca, da aquicultura, da mineração e também cooperativas e associações. Os recursos podem ser usados para capital de giro, compra de máquinas e equipamentos e modernização da produção. O presidente da Comissão de Relações Exteriores, senador Nelsinho Trade, do PSD de Mato Grosso do Sul, defende a atuação coordenada das instituições brasileiras.
10: Precisamos entender se os instrumentos criados são suficientes para enfrentar uma situação como essa e, se necessário, discutir aperfeiçoamento, sempre com base em critérios técnicos e na proteção da economia brasileira.
9: O governo prevê que o novo tarifaço vai atingir 18% das exportações brasileiras para os Estados Unidos.
8: A Comissão de Constituição e Justiça aprovou neste ano um pacote de propostas voltadas à eficiência do Poder Judiciário, à modalidade administrativa, à segurança de servidores essenciais e à regulação de direitos civis. Entre as matérias estão o estabelecimento de barreiras contra a sobrecarga processual em tribunais superiores, a tipificação de novos crimes qualificados e o endurecimento das normas contra a lavagem de dinheiro no país. A reportagem é de Bruno Lourenço.
11: A Comissão de Constituição e Justiça votou neste primeiro semestre restrições para o uso de dinheiro em espécie para compra de imóveis, a autorização para que servidores públicos sejam MEIs e iniciativa que define critérios objetivos para a concessão da assistência judiciária gratuita. Os senadores chancelaram ainda a regulamentação do chamado filtro de relevância para a admissão de recursos especiais direcionados ao Superior Tribunal de Justiça. O relator da matéria, senador Sérgio Moro, do PL do Paraná, enfatizou que o acúmulo de processos nas cortes superiores inviabiliza uma justiça de qualidade.
13: Porque o acesso em demasia aos tribunais superiores, pelo acúmulo de milhares de processos nessas cortes, acaba dificultando a porta de saída. E o cidadão quer ver o final do processo.
11: A CCJ também aprovou no semestre a criminalização do exercício ilegal da medicina veterinária e o projeto que agrava as punições para crimes cometidos contra profissionais das áreas de saúde e de educação no exercício das funções. A comissão estabeleceu ainda regras de custódia compartilhada de animais de estimação em casos de dissolução conjugal. Fixou o prazo máximo de 5 anos para regularização e reordenamento de fios aéreos em postes pelas empresas de telefonia e energia e assegurou a equiparação de direitos de agentes indígenas de saúde e de vigilância sanitária aos agentes comunitários.
12: Apesar de reconhecer que o acesso à educação foi ampliado nas últimas décadas, o senador Confúcio Moura, do MDB de Rondônia, lembrou que é preciso garantir permanência dos alunos nas escolas, evitando a evasão e que haja aprendizagem efetiva. Para que isso ocorra, argumentou, é necessário valorizar os professores. Confúcio Moura também destacou que a melhoria da educação depende da continuidade das políticas públicas relacionadas ao setor e da redução das desigualdades entre as regiões do país.
14: Já não se trata apenas de garantir acesso, temos que garantir a permanência do aluno na sala de aula, a aprendizagem efetiva do aluno, a formação que prepare o cidadão para a vida. É aí que está o segredo, o nó da questão.
12: A FIFA começou a receber o cadastro de interessados em comprar ingressos para a Copa do Mundo Feminina de 2027, que será realizada no Brasil. Lei aprovada pelo Congresso Nacional garante o direito à meia entrada para estudantes, idosos, jovens de baixa renda e pessoas com deficiência. O benefício vale para todos os jogos disputados no país e busca ampliar o acesso do público ao maior torneio do futebol feminino. Mais detalhes com Rodrigo Rezende.
15: O cadastro para receber informações sobre a compra dos ingressos para a Copa do Mundo Feminina de 2027 já começou. As informações estão no site fifa.com. A lei com as regras para a Copa de 2027, aprovada pelo Congresso, garante uma carga de ingressos com preços pela metade para estudantes, pessoas com mais de 60 anos e jovens de baixa renda com até 29 anos cadastrados no CadÚnico. O senador Romário, do PL do Rio de Janeiro, destaca que o evento de 2027 terá um legado importante e se aproveitará da estrutura construída para a Copa de 2014.
16: Estamos falando de jovens e crianças que certamente irão se inspirar com as atletas e com a festa nos estádios. Estamos falando também do turismo e dos recursos da economia que serão gerados.
15: 8 cidades brasileiras serão sedes da Copa do Mundo em 2027. São elas: Rio de Janeiro, São Paulo, Belo Horizonte, Recife, Fortaleza, Salvador, Brasília e Porto Alegre.
12: Com trabalhos técnicos de João Lira, o Jornal do Senado fica por aqui. Acompanhe agora as notícias do Tribunal de Contas da União e da Câmara dos Deputados. Boa noite e um bom fim de semana.
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18: O Tribunal de Contas da União avaliou a política que busca garantir o acesso da população aos serviços postais em todo o país. O objetivo é assegurar que cartas e encomendas continuem chegando a todos os brasileiros, inclusive em regiões mais distantes. A auditoria apontou que os serviços postais continuam sendo essenciais, principalmente para moradores de áreas rurais e locais de difícil acesso. Nessas regiões, eles também garantem o acesso da população a documentos, medicamentos e outros serviços importantes. O TCU identificou desafios como dificuldades de financiamento, falhas no acompanhamento da qualidade dos serviços e necessidade de melhorar o planejamento. Por isso, o tribunal recomendou medidas para fortalecer a gestão, aumentar a transparência e garantir a continuidade dos serviços em todo o Brasil. Saiba mais em tcu.gov.br.
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26: Câmara aprova atendimento permanente para mulheres vítimas de violência.
27: Comissão limita a autoria de obra artística com uso de inteligência artificial.
26: Projeto prevê medidas para enfrentar os impactos climáticos nas escolas.
27: Plenário pode votar medida que impede fim repentino de jogos eletrônicos.
26: Boa noite. Já pode entrar na pauta de votações do plenário projeto que obriga empresas de jogos eletrônicos a avisarem antes de retirarem o produto do mercado. O repórter Antônio Vital tem os detalhes da proposta.
28: Daí o regime de urgência pode ser votado no plenário da Câmara, projeto que pretende acabar com um dos principais motivos de queixas de jogadores de videogames, que é a retirada do produto do ar pela empresa desenvolvedora sem que haja um aviso prévio ou até mesmo a chance de manter o game em um servidor próprio disponível para quem quiser. Hoje, diversos videogames vendidos no mercado, na verdade, não passam de uma licença que dá direito aos compradores acessarem o conteúdo online, sem que o jogo possa ser baixado no computador. Isso significa que, quando a empresa decide retirar o produto do mercado, os jogadores que pagaram pela licença ficam sem acesso ao game. O projeto que ganhou o regime de urgência foi apresentado pela deputada Jandira Fegali, do PCdoB do Rio de Janeiro, e prevê obrigações para as empresas desenvolvedoras dos jogos. Obriga, por exemplo, que os consumidores sejam avisados com antecedência de 180 dias antes da retirada do produto e determina que os jogos fiquem disponíveis por pelo menos 2 anos antes de serem descontinuados. Os jogadores terão ainda o direito de serem informados se estão comprando um jogo que pode ser baixado no computador ou apenas uma licença para acesso online ao produto. Nesse caso, o fornecedor do jogo terá ainda que disponibilizar uma versão alternativa do jogo sem custos extras ou devolver o dinheiro pago, corrigido, quantia proporcional ao tempo de uso do produto. Segundo a autora do projeto, Jandira Fegali, as medidas foram sugeridas por comunidades de jogadores e complementam as regras do marco legal da indústria de jogos eletrônicos, uma lei aprovada em 2024. Além das obrigações das empresas, a proposta cria um fundo para preservação e fomento dos jogos eletrônicos. Os recursos serão destinados à preservação, catalogação, restauração e disponibilização pública dos jogos nacionais considerados relevantes, o que será feito em parceria com o Instituto do Patrimônio Histórico e Artístico Nacional, o IFAM. O regime de urgência foi aprovado de maneira simbólica pelo plenário. O deputado Kim Kataguiri, do Missão de São Paulo, defendeu as medidas previstas para evitar que o consumidor compre uma licença achando que está adquirindo um jogo, mas ele criticou a criação do fundo.
0: Os jogadores não estão pedindo a criação de um fundo público, os jogadores não estão pedindo que o IFAM faça qualquer regulamentação. A demanda é simplesmente corrigir uma falha de mercado, assimetria de informação. A empresa sabe quando vai encerrar o servidor, a empresa sabe até onde vai manter as suas atividades, mas não esclarece isso para o consumidor. A empresa sabe que não está vendendo o jogo, a empresa sabe que está vendendo licença, mas não deixa isso claro para o consumidor.
28: O projeto proíbe a venda de qualquer jogo eletrônico que não possa ser utilizado pelo consumidor de forma independente após o encerramento do serviço, com exceção daqueles oferecidos por meio de assinatura, e desde que isso esteja claro no contrato. A punição para a empresa que não obedecer às regras é multa que pode ser de 1% do faturamento bruto ou R$500 mil. Com o regime de urgência, o projeto pode ser votado a qualquer momento no plenário da Câmara, sem passar pela análise das comissões permanentes da Casa. Rádio Câmara, de Brasília, Antônio Vital.
2: Previdência.
3: Sérgio Brito, do PSD da Bahia, pede urgência na votação do projeto que regulamenta a aposentadoria especial dos agentes comunitários de saúde e dos agentes de combate às endemias. Ele lembra que a medida beneficia mais de 400 mil profissionais e reconhece o trabalho realizado para melhorar a atenção básica.
4: Esses profissionais estão todos os dias nas ruas, enfrentando sol, chuva, doenças e situações de risco para cuidar da saúde da nossa população. Eles são a porta de entrada do SUS e merecem reconhecimento. O projeto garante uma aposentadoria mais justa, aos 52 anos de idade para os homens e 50 anos para as mulheres, com pelo menos 20 anos de efetivo exercício na função, além de assegurar integralidade e paridade nos benefícios.
7: Sérgio Brito lembra ainda que o texto estabelece regras para os servidores que exerceram parte da carreira em outras atividades. Para ele, a proposta representa um ato de justiça e fortalece o SUS ao valorizar os profissionais responsáveis pela prevenção de doenças e pelo cuidado das famílias.
2: Agricultura.
3: O governo federal editou uma medida provisória como parte do acordo com o Congresso e o setor agropecuário para buscar soluções para a dívida agrícola. A repórter Silvia Munhato traz mais informações sobre o texto enviado pelo Executivo.
19: A Câmara analisa a medida provisória que autoriza a criação de linhas de crédito rural para recomposição de dívidas de produtores rurais e cooperativas afetados por eventos climáticos adversos ou pela redução nos preços de comercialização de seus produtos. O texto é fruto de um acordo entre o governo, representantes do setor e parlamentares, anunciado pelo presidente da Câmara dos Deputados, Hugo Mota. O deputado Alceu Moreira, do MDB do Rio Grande do Sul, da Frente Parlamentar da Agropecuária, disse que o setor teve que ceder nas suas reivindicações, mas que o acordo foi bom, porque sinalizou para a criação de um fundo garantidor que poderá reduzir custos de forma mais permanente.
22: Porque o fundo garantidor reduz o risco de quem financia. Se nós tivermos outro problema climático, o fundo garantidor vai conseguir indenizar as lavouras pela perda, o que significa dizer que o seguro agrícola virá logo depois, será muito mais barato, porque ele terá menos risco de indenização pela incidência do prejuízo.
19: Segundo o governo, a medida provisória deverá permitir a renegociação de mais de 100 bilhões de reais em dívidas, com um impacto anual nas contas públicas inferior a 4 bilhões de reais. Para ter acesso aos benefícios, produtores rurais e cooperativas devem ter registrado entre 2019 e 2025 perdas em duas ou mais safras, que resultaram na redução de, no mínimo, 30% da renda bruta esperada. Os encargos financeiros ficarão entre 6% ao ano e 12% ao ano, dependendo do porte do produtor. O prazo de reembolso será de até 8 anos, com carência de 2 anos para o pagamento da primeira parcela do principal. A medida provisória ainda permite que os bancos prorroguem por até 30 dias o vencimento das operações de crédito de produtores que estavam adimplentes até o dia 14 de julho. Da Rádio Câmara de Brasília, Silvia Minhato.
1: Desenvolvimento Regional.
2: Projeto de Hildo Rocha, do MDB do Maranhão, obriga os estados e a União a informarem as câmaras de vereadores sobre a execução de obras e serviços nos municípios. Ele explica que a ideia é ampliar a transparência e permitir que os vereadores acompanhem investimentos feitos com recursos públicos.
5: O governo federal, eles têm executado obras diretamente nos estados e nos municípios. E os estados também têm estado que até reforma de praça fazem. Entretanto, os vereadores, eles não têm acesso a essas informações. A União chega lá, o governo federal, através de algum órgão do governo federal, executa a obra e o vereador fica sem saber o que é que está acontecendo ali. Da mesma forma, o governo do estado chega no município, executa a obra e faz o serviço. E os vereadores ficam sem saber.
6: Pelo texto, devem ser repassadas informações como valor da obra, fonte dos recursos, prazos e identificação do órgão executor ou da empresa contratada. Hildo Rocha acrescenta que a medida prevê punição para quem deixar de comunicar as ações ao Legislativo Municipal.
1: Educação.
2: Avança na Câmara projeto que prevê medidas para enfrentar os impactos climáticos nas escolas. A repórter Júlia Lopes traz mais informações sobre a proposta.
20: A Comissão de Educação da Câmara dos Deputados aprovou um projeto que estabelece diretrizes para reduzir os efeitos das mudanças climáticas no ambiente escolar, como ondas de calor e chuvas intensas. A proposta prevê ações de adaptação e educação ambiental nas unidades de ensino, além de medidas para garantir conforto térmico em salas de aulas e áreas comuns. Para a autora do projeto, deputada Sâmia Bonfim, do PSOL de São Paulo, adaptar as estruturas das escolas às mudanças climáticas é fundamental.
21: As escolas, elas precisam estar adaptadas para que o direito à educação seja assegurado, para que os alunos possam aprender e para que os trabalhadores da educação possam trabalhar, porque senão é inviável, é impossível. E aí o projeto propõe iniciativas e diretrizes para que haja mudança da estrutura, da arquitetura, instalação de ar-condicionados, ventiladores, arborização, ou seja, é uma meta mesmo, uma construção de escolas em que a infraestrutura considere as questões climáticas também.
20: No texto proposto pela relatora, deputada Silvia Cristina, do PP de Rondônia, haverá mudanças na Lei de Diretrizes e Bases da Educação para garantir que seja de responsabilidade do poder público realizar instalações escolares adequadas ao clima de acordo com cada região. Segundo a relatora, não é necessário alterar regras sobre o uso de recursos da educação. Ela explicou que os investimentos para a adaptação das escolas já podem ser feitos com base na legislação atual. Dados do Censo Escolar de 2023 mostram que apenas 3 em cada 10 salas de aula da rede pública têm climatização. Isso significa que cerca de 70% ainda não contam com esse tipo de estrutura. Na rede privada, o índice de salas climatizadas chega a 47%. Ainda segundo o levantamento, cerca de 7.500 escolas não têm acesso à água potável e mais de 3.200 não contam com nenhuma fonte de água. Da Rádio Câmara de Brasília, Júlia Lopes.
6: O projeto que propõe medidas para redução dos efeitos climáticos nas escolas ainda será analisado pelas comissões de Desenvolvimento Urbano, Finanças e Tributação e Constituição e Justiça.
1: Saúde.
26: A Câmara aprovou e já encaminhou ao Senado o projeto de Jorge Sola, do PT da Bahia, que permite a dispensa de licitação para aquisição pelo SUS de medicamentos da empresa brasileira de hemoderivados e biotecnologia, a Hemobras.
27: O deputado explica que a medida agiliza o acesso aos produtos, reduz entraves administrativos e fortalece a produção nacional. Jorge Sola acrescenta que a proposta garante o abastecimento do SUS e preserva o caráter público da produção desses medicamentos por meio da Hemobras.
1: É bom lembrar que a Hemobras produz hemoderivados a partir do plasma excedente coletado na rede de banco de sangue do SUS. E no Brasil, a nossa Constituição proíbe a comercialização do sangue e de todos os tecidos e órgãos. Então, não é possível uma empresa privada produzir hemoderivados no Brasil, porque sangue no Brasil não é mercadoria, sangue não pode gerar lucro. Por isso foi criada a Hemobras e por isso que a dispensa de licitação é extremamente coerente e necessária para o SUS.
8: Cultura.
26: A comissão aprova o projeto que limita a autoria de obras com uso de inteligência artificial. A repórter Sofia Peçanha tem os detalhes.
9: A Comissão de Ciência, Tecnologia e Inovação aprovou o projeto que estabelece que apenas pessoas físicas podem ser reconhecidas como autoras de obras literárias, artísticas ou científicas. A proposta, apresentada pelo deputado Jonas Donizete, do PSB de São Paulo, altera a Lei de Direitos Autorais. Na prática, o texto reforça que, mesmo quando há uso de ferramentas de inteligência artificial no processo de criação, a autoria só poderá ser atribuída a um indivíduo humano, independentemente do nível de autonomia da tecnologia utilizada. O relator da proposta na comissão, o deputado Davi Soares, do Podemos de São Paulo, destacou que o uso de inteligência artificial deve ser equiparado a outras ferramentas usadas no processo criativo, como, por exemplo, pincéis e tintas utilizados por um artista plástico.
10: O uso das ferramentas de IA não pode ser considerado de forma diferente do emprego de qualquer outra ferramenta utilizada para a criação de obras, sejam elas físicas, analógicas ou digitais.
9: Segundo o projeto, a inteligência artificial pode ser usada como instrumento, mas não pode ser considerada autora de uma obra. Por exemplo, um escritor que utiliza um programa de IA para ajudar na elaboração de um texto continua sendo autor. Já conteúdos gerados automaticamente, sem participação criativa humana relevante, não terão autoria reconhecida. Na justificativa da proposta, o autor esclarece que a criação intelectual é um ato profundamente humano, que reflete a individualidade, a personalidade e a criatividade do autor. Atributos que sistemas de IA, por mais avançados que sejam, não possuem. O relator, o deputado Davi Soares, ressaltou que a medida pretende proteger os criadores e evitar impactos no mercado cultural, como a produção em massa de conteúdos automatizados e a concentração no setor devido ao rápido avanço tecnológico.
10: Entretanto, a velocidade da evolução desses sistemas, a massificação do uso, exige uma resposta legislativa mais rápida, sob pena de estar sendo criada uma insegurança no ambiente de trabalho de artistas para os negócios de editores.
9: Agora, o projeto que assegura a humanos os direitos autorais de obras produzidas com o uso de inteligência artificial segue para análise na Comissão de Cultura. Da Rádio Câmara de Brasília, Sofia Peçanha.
8: Justiça.
27: Paulo Soares, do Podemos de São Paulo, apresentou o projeto de lei que cria o crime de corrupção sistêmica na legislação brasileira. O texto prevê punições para agentes públicos envolvidos em esquemas ilegais de desvio de recursos do contribuinte.
11: É fundamental que a gente possa penalizar, criminalizar o que eu chamo de corrupção sistêmica, ou seja, incluir no Código Penal um dispositivo que possa colocar na cadeia para valer, desde o político, aquele com um mandato, até o seu assessor que tenha participado de alguma maneira dos esquemas de corrupção. Ou seja, é o interlocutor que foi chamar um prefeito, um vereador, uma empresa terceirizada para fazer parte da esquema. Todos os agentes envolvidos nos esquemas de corrupção precisam ser penalizados e com cadeia. Inclusive, prevê penas pesadas, mais de 20 anos de prisão, no caso, por exemplo, de políticos com mandato.
26: Paulo Soares explica que o projeto amplia a responsabilização de todos os envolvidos em esquemas de corrupção e prevê penas mais rigorosas para esses crimes. Ele afirma que a proposta fortalece o combate à corrupção e aumenta a transparência na administração pública.
8: Segurança Pública.
12: Câmara aprovou a oferta de canais de atendimento permanentes para mulheres vítimas de violência. A repórter Paula Bittar acompanhou a votação.
13: A Comissão de Constituição e Justiça da Câmara aprovou um projeto que determina a oferta permanente e gratuita de canais telefônicos e virtuais de atendimento para mulheres em situação de violência doméstica e familiar. O texto aprovado prevê que esses canais funcionem 24 horas por dia, todos os dias da semana, com profissionais capacitados para receber notícias de infrações penais, orientar as vítimas e encaminhá-las à rede de apoio. A proposta também estabelece que deverão ser elaborados relatórios mensais a partir dos dados coletados para subsidiar políticas públicas. A relatora do projeto na comissão, deputada Lídice da Mata, do PSB da Bahia, comentou a importância de reforçar a legislação de combate à violência contra mulheres.
14: Muitas vezes o primeiro pedido de ajuda acontece por telefone ou pela internet. Garantir que esses canais funcionem 24 horas por dia, todos os dias, de forma ininterrupta, faz com que a garantia, a proteção à mulher, ela possa ser efetiva. Que esses profissionais que funcionam nesses serviços sejam profissionais capacitados, significa ampliar o acesso à proteção e salvar vidas. Fortalecer a Lei Maria da Penha é reafirmar que o Estado não pode tolerar nenhuma forma de violência contra a mulher.
13: A proposta que determina a oferta permanente e gratuita de canais telefônicos e virtuais de atendimento para mulheres em situação de violência doméstica e familiar já pode seguir para o Senado, a menos que haja recurso para análise pelo plenário da Câmara. Da Rádio Câmara de Brasília, Paula Bittar.
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26: Eimon, do PT do Rio de Janeiro, apresentou projeto que obriga síndicos de condomínios a comunicar às autoridades casos de suspeita de violência contra mulheres, crianças, idosos e animais. O objetivo é ampliar o enfrentamento da violência nos espaços residenciais.
16: Nos condomínios, muitas vezes, a gente tem aquela expressão: em briga de marido e mulher, ninguém mete a colher. A gente se posiciona sim. Então, esse nosso projeto diz que, em caso de suspeita de violência contra mulheres nos condomínios, contra pessoas idosas nos condomínios, contra crianças nos condomínios e também violência contra animais, portanto a violência pet, os síndicos desses condomínios, eles têm a obrigação de se reportar às autoridades para que as investigações sejam feitas, para a gente barrar esta violência.
12: Raymond argumenta que o projeto não transforma o síndico em agente policial, mas atribui a ele a responsabilidade de proteger os condôminos. Para o deputado, a medida facilita a atuação de órgãos de proteção, como conselhos tutelares, delegacias especializadas e serviços de assistência social.
26: Termina agora o Jornal Câmara dos Deputados, produzido pela Rádio Câmara, com trabalhos técnicos.
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8:03, começa agora a noite na Espaço. Eu sou o Gustavo Colferay, desde já muito obrigado pela sua companhia. Vamos juntos até a meia-noite com muita música boa, muita informação aqui na Espaço FM. Sextou, sexta-feira, 24 de julho, o tempo tá bem fechado em Farroupilha, sem chuva, 15 graus é a temperatura. Música.

muito bom ter a sua companhia aqui na Rádio dos Melhores Ouvintes, abrindo a noite no espaço dessa sexta-feira com Dr. Alban. 8:04, muito boa noite.

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1: 8h26, a noite, né? Espaço dessa sexta-feira tá apenas começando. Você participa comigo, manda seu recado, seu abraço. O WhatsApp da Espaço é 549-9611-1971. Aqui em Farroupilha, nesse momento, 14 graus a temperatura. Intervalo e na volta tem muito mais. Aqui na noite, né? Espaço 8h26.
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1: 8:30 em ponto, voltamos com a noite, né? 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Algumas frutas amadurecem mais rápido. Separe bananas e maçãs das outras frutas para evitar que estraguem juntas. Conservar bem os alimentos protege sua saúde, evita desperdício e gera economia. 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Fizemos 800 pontes no Rio Grande do Sul. Teve cidade que inaugurei 24, afirma Paulo Pimenta. Declaração gera questionamentos. Ciclista de 15 anos atropelado na 453 em Farroupilha. Dou um doce para quem me citar uma obra do Bolsonaro aqui na Serra, desafia deputado Pepe Vargas. Bruno Gouveia relembra os 40 anos de Biquíni Cavadão e celebra parceria com o público gaúcho. 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Esses e outros destaques, site, aplicativo e redes sociais, Facebook, Instagram, Espaço FM. 8:32, chegando ele, grande amigo, Dub Mix aqui na Espaço.

0: 8h59, intervalo, daqui a pouquinho muito mais na noite, né? Espaço desta sexta-feira, 24 de julho, 14 graus em Farroupilha, em ponto 9 da noite.
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